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1: Sim, estamos juntos, começando a segunda hora do seu Tempo de Amar. Amar a Deus em primeiro lugar e ao nosso próximo como a nós mesmos. É assim que a Bíblia nos ensina.
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1: 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Começamos com Eliseu. Uma boa noite para você.

0: Aí você ouviu Eliseu Freitas, Encontro com Deus. Agora 9:05, uma boa noite para você que está ouvindo a gente pela primeira vez. Um abraço para o nosso ouvinte assíduo, nosso irmão Domingos. Aí Governador Mangabeiras, Baiaco, em Cruz das Almas. E você, aonde quer que esteja, vamos juntos até às 10.
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0: Aí você ouviu Nengo Vieira e David Cairo, Emmanuel. Emmanuel significa Deus conosco. Agora 9h21, vamos juntos até as 10.
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2: Deus é grande, mano.
3: Oh, e como?
2: Ele é grande e fiel.
3: Poderoso.
2: Não falha.
3: Forte na batalha.
2: É. E não divide glória com ninguém.

0: você ouviu Maria Massal, Eu Não Perdi o Controle. Antes, Raíssa e Ravel, A Glória é Dele. Agora 9 horas e 31 minutos, vem aí momento de meditação. Eu volto já já.
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4: Leitura bíblica, Números 13, versículos 1 e 2 e versículos 25 a 33. Versículo-chave: Subamos e tomemos posse da terra, é certo que venceremos. Números 13, 30. Finalmente, o povo de Israel estava às portas da terra que Deus tinha prometido aos seus antepassados. Desde que os israelitas tinham saído do Egito, onde viveram séculos de escravidão, o Senhor os acompanhara fielmente em sua caminhada até Canaã, provendo alimento, água, proteção, vitória sobre inimigos, etc. Tinha demonstrado também a seriedade de sua palavra ao castigar com rigor os que se rebelavam contra ele e se mostravam incrédulos. Seria de imaginar que eles tivessem aprendido a confiar, não é? Infelizmente, não foi este o caso. Embora todos reconhecessem que a terra era excelente, outra promessa cumprida de Deus, também se deixaram impressionar pela estatura dos nativos e das cidades enormes e fortificadas. Em outras palavras, sim, a terra é maravilhosa, mas os obstáculos são grandes demais. Apenas Caleb, um dos espiões, considerou acima de tudo a promessa de Deus. Veja o versículo em destaque. Outro que se levantou com a mesma ideia foi Josué. Se o Senhor se agradar de nós, Ele nos fará entrar nessa terra, onde manam leite e mel, e a dará a nós. Porque nós, pão, a proteção deles se foi, mas o Senhor está conosco. Números 14, de 7 a 9. Mesmo assim, a maioria preferiu concluir: não podemos atacar aquele povo, é mais forte do que nós. Está lá no versículo 31. Temos o costume de pensar que a maioria tem razão, mas isso nem sempre é verdade. No caso do texto de hoje, estava certa a minoria que confiou em Deus, e este é o fator determinante. A palavra de Deus é imutável, verdadeira e fiel. Assim, se você está convicto de que o que a Bíblia diz é verdade, não importa o que pensa a maioria, siga em frente com sua convicção. E lembre-se também desta verdade: se Deus é por nós, quem será contra nós? Romanos 8, 31, parte B. Vale mais a convicção da palavra de Deus do que a opinião da maioria.
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você ouviu Ana Clara Rocha, Jesus, o Bom Amigo. Uma boa noite para você que está ouvindo a gente pela primeira vez. Bem-vindo, bem-vinda. Agora faltando 10 minutos para as 10.

com certeza, através do sangue de Jesus na cruz do Calvário. Ele nos liberta, Ele nos livra da condenação eterna. Entrega o seu caminho, a sua vida ao Senhor Jesus. Entrega a Ele, confessa a Ele como seu Senhor e como seu Salvador. Eu sou Ulisses Menezes, vou ficando por aqui, mas continue na sintonia. Vem aí Noite de Paz com o presbítero Antônio Ferreira. Uma excelente noite para você.

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1: Hora certa. 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

0: Olá, muito boa noite para você ligadinho na Vox FM 105.9, a Rádio do Bem, um projeto missionário das igrejas Assembleias de Deus na Bahia, presidente pastor Valdomiro Pereira da Silva, na direção da Vox pastor Arielson Santos, eu Antônio Ferreira com você a partir de agora. Você estava com Ulisses Menezes e o Tempo de Amar, mas a partir de agora comigo no Noite de Paz até a meia-noite.
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0: Eu daqui, você daí, nós juntos adorando a Deus. Maravilha, começando mais uma semana, hein? Hoje, segunda-feira, depois de um final de semana abençoadíssimo. Uma segunda-feira maravilhosa, começando mais uma noite de paz. Agora 10h05 e a gente começa com essa canção.

0: Tá aí, amor de pai, na voz de Maria Marçal. Ótima noite para você na nossa sintonia. 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
0: Agora 10h14, você está ouvindo o programa Noite de Paz. Estaremos juntos até a meia-noite. Eu daqui, você daí. Juntos, adorando a Deus. A gente traz, a partir de agora, as participações, as primeiras participações dos nossos ouvintes, através do nosso WhatsApp 7583-706060. Hoje eu começo trazendo a nossa irmã Aline de São Felipe. Alô, irmã Aline, a paz do Senhor. Uma boa noite de paz.
3: Boa noite, meu irmão. Boa noite, uma semana abençoada, chega pra juntar Deus, pra ser ligadinha na Rádio Vox.
0: Valeu, Aline, um abraço, Deus abençoe. Seu áudio estava um pouquinho baixo, mas deu pra ouvir. Deus abençoe, viu? Forte abraço, obrigado pelo carinho da sua audiência, pela participação também. Trago a participação do nosso irmão Edivaldo. Alô, Edivaldo.
4: Graça e paz, presbítero Antônio Ferreira.
0: Amém, meu irmão.
4: Gostaria que o irmão colocasse aí o louvor de Anderson Freire e Fabiana Cifrônio, a Dracma e seu dono, oferecer para todos os ouvintes do programa Noite de Paz.
0: Pronto, valeu. Vou procurar essa canção aqui, conheço essa canção com Thales Roberto e Damaris, mas eu vou procurar nessa versão aí, tá bom? Daqui a pouquinho a gente toca. Valeu, Edivaldo, um abraço, Deus abençoe, obrigado pelo carinho da audiência, pela participação, também pela indicação musical. Nossa irmã Gal está em Muritiba.
5: Boa noite, meu irmão Antônio Ferreira, paz do Senhor Jesus que esteja contigo, com todos essa noite abençoada aí para você, todos os dias, todas as famílias do bem. Deus continue te abençoando, te dando livramento aí na sua ida para casa, meu irmão. Que te proteja.
0: Amém, minha irmã.
5: O meu irmão vai se levar para mim aí, realidade. Eu dedico para você e todos que estão na escuta da Rádio Bem nessa noite abençoada. A noite abençoada para todos. Amém, meu irmão. Que é irmã Gal que dá outro gravador.
0: Valeu, irmã Gal. Um abraço. Deus abençoe. Muito
5: obrigado, meu irmão. Que Deus te abençoe.
0: Obrigado pelo carinho da audiência, minha irmã.
5: Uma noite abençoada aí para o Senhor.
0: Valeu, irmã Gal, um abraço, Deus abençoe. Eu trago mais uma participação.
6: Paz, Senhor, Perdido Antônio Pereira. Aqui é a Pastor Saúde, que eu sendo acolhido. Quero ver o louvor com Atos 2, muitos vão subir. Dede com minha esposa, Pastora Sônia. Dede meu filho, meu senador Samir. Dede para o Ayá, com o Manel do Taque. Dede para você, dede para a irmã Joana aí em Feira 7. Que está ouvindo a programação. Aí em Feira Santana. Então, de fato, estamos na programação, que é top, que é 10.
0: Valeu pela participação, Deus abençoe, Pastor Saul. Daqui a pouquinho eu trago as indicações musicais, mas eu trago mais uma canção, essa também. A gente relembra aqui, né? Vamos lá. Vou trazer essa canção com Jair Pires, você lembra dessa canção?

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1: Agora 10h23, muito boa noite para você na nossa sintonia. Você está na Vox FM 105.9, a Rádio do Bem. Vox FM 105.9 é um projeto missionário das Igrejas Assembleias de Deus na Bahia. Ótima noite para você, sintonizado na Vox. Você que está aí na sua casa, você está na sua cama, já está descansando e ouvindo a Vox, obrigado pelo carinho da sua audiência, tá bom? Você que nos ouve através do rádio ou através da net, você que está também viajando, nos dando essa carona abençoada, obrigado, hein? Você em qualquer lugar do planeta nos ouvindo através da net, muito obrigado, Deus abençoe, obrigado por preferir a Vox. Eu trago mais participações, tem mais ouvintes chegando. Tem mais ouvinte chegando por aqui, a nossa irmã Jamília, aí no Torto, em Governador Mangabeira, pede para tocar a canção Promessa, Dono da Promessa. Alô, Jamília, um abraço para você em Governador Mangabeira. A paz do Senhor, Deus abençoe, tá bom? Tamires do Quebe está em Castro Alves, deixa a mensagem. Alô, Tamires.
2: A paz do Senhor, presbítero Antônio, boa noite.
1: A paz do Senhor, boa noite. Chegamos,
2: Tamires, da cidade de Castro Alves, estou ouvindo a Rádio Vox. Deus continua abençoando o Senhor e toda a sua família e todos os ouvintes que estão ouvindo a Rádio Vox. Se for possível, eu gostaria de ouvir o hino com som e louvor, tá bom? Que eu amo hinos também no ritmo de forró, viu? Glória a Deus! Aleluia!
1: Valeu, Tamires! Que alegria, hein? Que alegria contagiante, mas a alegria do Senhor é a nossa força, né, Tamires? Um abraço para a senhora e toda a sua família, tá bom? Deus continue te abençoando. Ainda em Castro Alves, presbítero Israel Bispo. Alô, presbítero Israel.
3: Boa noite, a paz do Senhor Jesus, meu irmão, meu amigo, presbítero Antônio Ferreira. Tudo bem? Deus abençoe o senhor e sua família, dá paz do Senhor a todos aí. Deus abençoe a direção e coordenação da Rádio Vox. Estamos agradecidos a Deus por tudo. E aqui, ligado ao programa Noite de Paz, grande audiência Castro Alves, toda a região. Se possível, toca o louvor na voz de Shirley Carvalhais. Sinceramente, quero te avisar que você está voltando. Esse louvor oferece parte de gente, componente de oração para minha família, o pessoal da Assembleia de Deus, Ceará de Castro Alves, região, pastor Edilson Marcos, irmã Viviane, a todo o ministério, ao professor Messi Cabral, Paulinho Pintor, também para a irmã Antônia da Igreja de Deus, é a Mula em Sapiaçu, que mandou a mensagem para mim dizendo que não perde a programação, que era para eu mandar um alô para ela. Também
1: um abraço
3: aqui da Deus e Mãe Castro Alves e a todo o povo de Deus de Castro Alves e região de Azeite. Uma ótima noite, ficando na paz.
1: Valeu pela participação, um forte abraço. Deus abençoe o nosso querido presbítero Israel Bispo, aí da cidade de Castro Alves, Bahia. Eu trago mais uma canção, a partir de agora eu trago as indicações musicais. Eu começo trazendo a voz de Anderson Freire, participação de Fabiana Sinfrônio, A Dracma e Seu Dono.

0: tempo. Vai dar certo, vai ter festa. Essa é a Vox FM 105.9, a rádio do bem. Esse louvor que você acabou de ouvir, na voz da dupla Canção e Louvor. Cláudia Canção e Cláudio Louvor. É isso aí. Deus abençoe você que está ouvindo a Vox FM 105.9, a rádio do bem. Ótima noite para você na nossa sintonia. Você está ouvindo o programa
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0: Comigo mesmo até a meia-noite, juntos, adorando a Deus. A gente continua trazendo participações dos nossos ouvintes através do nosso WhatsApp 7583-706060. Trago o Manuel do Táxi. Alô, Manuel.
2: Boa noite, meu irmão Antônio Ferreira. Pai do Senhor, Manuel do Táxi. Estou chegando, abraçando a todos os ouvintes, os irmãos que estão sintonizados na Vox, acompanhando Noite de Paz. Pastor Saul, Paulinho Pintor, Valdir do Táxi, Lázaro, Antônio Baixo Santana, Presbítero Luiz, todos. Excelente noite de paz, que Deus também continue te abençoando, grandemente usando na ministração da palavra. Deus abençoe grandemente. Gostaria de ouvir a história de José com Daniel e Samuel.
0: Valeu pela participação, Manuel. Lázaro está em São Paulo e deixa sua mensagem também.
3: Boa noite, irmão, meu amigo e meu irmão em Cristo, Presbítero Antônio Ferreira, que a graça e a paz Nosso Senhor e Salvador Jesus Cristo quer saber contigo, querido, com a sua esposa, irmã Tiane, com o pequeno grande José. Dá um beijo nele, mas para a sua mãe, dona Celina. Eu gostaria nesta noite de mandar um alô para a tia minha, tipo, meu marido José na Rua do Tanque, meu amigo e irmão em Cristo, o Manuel do Táxi, irmão Rony Mais, jogando todo da Batista Peniel, tia Miriam Manteiga e minha criança na Leide em Cachoeira. Esse alô vai para todas essas pessoas que eu falei, todos os ouvintes do programa Noite de Paz. E eu gostaria de ouvir a música Apocalipse de Damares.
0: Valeu pela sua participação.
3: Para todos nós, na Santa Paz do Senhor Jesus.
0: Valeu, Lázaro. Um abraço para você. Deus continue te abençoando, tá bom? Deus abençoe, abençoe e abençoe. Deixa eu abraçar alguns ouvintes que sempre me encontram. Estou ouvindo o seu programa. Alguns participam, outros não conseguem ou não podem participar. É através do Zap. Mas a gente manda aquele alô especial para todos vocês ligadinho na nossa programação. Você, tanto em Muritiba quanto em outras cidades, em outras localidades. Deus abençoe você. Deixa eu abraçar a irmã Fininha. Irmã Fininha, aí em Cruz das Almas, abaixo de Toquinha. Abraçar também a nossa irmã Eulina em Cruz das Almas. Deus abençoe. Abraçar a irmã Eliassi e irmão Regi, aí no Mundo Novo, em Muritiba, ouvindo a gente. Um abraço para vocês, sempre ligados na Vox. Deixa eu abraçar também, na Zona Rural de São Félix, meu irmão, meu amigo, nosso querido José Vicente, a sua família sempre ouvindo a gente também. Alô, Zil, aí no Outeiro Redondo, um abraço. Deus abençoe, que Deus continue abençoando vocês. Muita gente ligada na Vox. Eu não vou conseguir lembrar o nome de todo mundo, e sempre alguém me conta e esqueceu de mandar o meu alô. Mas participe também, manda a sua mensagem, tá bom? Através do nosso WhatsApp. Alô, Luciano, em Salvador, um abraço. Deus abençoe. E a gente toca mais canções aqui no nosso Noite de Paz, mais indicações musicais daqui a pouquinho, porque agora eu trago a reflexão da palavra de Deus. Vamos trazer uma reflexão. Agora 10h39, faltando 20 minutinhos para as 11, a gente traz uma reflexão da palavra de Deus. Vamos refletir? Vamos meditar? Deus tem uma palavra para mim, Deus tem uma palavra para você.

0: Hoje nós vamos refletir, mais uma vez aqui no Evangelho escrito por João, capítulo de número 11. A partir do versículo 34, diz assim a palavra do Senhor. E disse: onde o pusestes? Disseram-lhe: Senhor, vem ver. Jesus chorou. Disseram, pois, os judeus: vede como ele o amava. E alguns deles disseram: não podia ele, que abriu os olhos do cego, fazer também com que este não morresse? Jesus, pois, movendo-se outra vez muito em si mesmo, foi ao sepulcro, e era uma caverna, e tinha uma pedra posta sobre ela. Disse Jesus: tirai a pedra. Marta, irmã do defunto, disse-lhe: Senhor, já cheira mal, porque é já de 4 dias. Disse-lhe Jesus: não te hei dito que, se creres, verás a glória de Deus? Tiraram, pois, a pedra. E Jesus, levantando os olhos para o céu, disse: Pai, graças te dou, porque me haveres ouvido. Eu também sei que sempre me ouves, mas eu disse isso por causa da multidão que está ao redor, para que creiam que tu me enviaste. E tendo dito isso, clamou com grande voz: Lázaro, vem para fora. E o defunto saiu, tendo as mãos e os pés ligados com faixas, e o seu rosto envolto no lenço. Disse-lhe Jesus: desligai-o e deixai-o ir. Muitos, pois, dentre os judeus que tinham vindo a Maria, que tinham visto o que Jesus fizera, creram nele. Louvado seja Deus. Queridos, esse texto é muito conhecido. Muitas vezes já trouxe até aqui na própria rádio, no próprio programa, mensagens nesse texto em João capítulo 11, onde nos fala de uma família que era amiga de Jesus, a saber, Lázaro, Marta e Maria, suas irmãs. A Bíblia vai nos dizer que Lázaro adoeceu e Jesus estava distante. Os judeus queriam matar Jesus e Jesus estava bem distante daqui, dali, da cidade de Lázaro, lá em Betânia, onde Lázaro e as suas irmãs moravam. As suas irmãs mandaram chamar Jesus, mas Jesus não veio no mesmo dia em que recebeu a mensagem. Jesus já tinha dito que aquela enfermidade seria para a glória de Deus, seria para que o nome do Senhor fosse glorificado. E quando Jesus volta depois de 3 dias, Lázaro já havia morrido. E as suas irmãs, se encontrando com ele, tanto Maria quanto Marta, encontrou com Jesus. E Jesus, né, chorou com elas. Elas disseram: Senhor, se o Senhor não estivesse aqui, meu irmão não teria morrido. Crendo elas que, se Jesus chegasse, Jesus ia curar Lázaro. Porém, Jesus já tinha dito que aquela enfermidade seria para que o nome do Senhor fosse glorificado. Mas Jesus, no versículo de número 34, onde nós começamos a ler, Jesus disse: onde o sepultaram? Onde o pusestes? Onde o sepultaram? E elas disseram: Senhor, vem ver. E os judeus ali disse: vede como o amava. Mas o que eu quero chamar a atenção, queridos, é quando chega no versículo 39. Antes Jesus se moveu de compaixão, Jesus se emocionou, Jesus chorou, porque tinha uma amizade muito grande com Lázaro. E amigo é assim, amigo chora, Jesus chora por nós. Mas quando chega diante do sepulcro, olha o que Jesus diz no versículo 39. Tirai a pedra. Olha a expressão de Jesus: tirai a pedra. Eu já vi muitas, né, desde o início da minha conversão, quem já não ouviu essa expressão de alguém pregando, evangelizando, dizendo: tirai a pedra, tira a pedra do coração para que Jesus entre e tal. E nós sabemos que o significado desse texto não é exatamente isso. Mas o que eu aprendo aqui com esse texto é que o milagre estava para acontecer. o milagre ia acontecer como aconteceu. Porém, Jesus disse para quem estava ali naquele momento, para aquela multidão: tirai a pedra. O que Jesus estava, na verdade, dizendo é: faça a sua parte, a parte humana. Tirar a pedra você pode. Agora, ressuscitar o morto é comigo. Tirar a pedra é com vocês. Agora, o milagre é comigo. Claro que Jesus tem todo o poder e ele poderia ali naquele momento, se ele quisesse, com uma palavra, a pedra sairia do túmulo, a pedra, na verdade, seria removida da porta do túmulo, sem precisar que ninguém tocasse, claro. Mas o que Jesus estava falando é: você pode fazer a sua parte. Tenha um ato de fé. Porque o que Jesus estava dizendo para aquelas pessoas ali é: tirem a pedra, porque o milagre eu vou fazer. Ele não disse com essas palavras, mas no contexto a gente vê acontecer tudo isso. Talvez alguém sem fé dissesse: não vou tirar a pedra. Ali há um defunto, já está cheirando mal e eu vou ali tirar a pedra. Que horror. Talvez alguém pensasse assim. Mas Jesus, ele disse: tirai a pedra. E foi exatamente o que Marta falou, né? Marta disse: Senhor, já cheira mal, é de 4 dias. Em outras palavras, Marta estava dizendo: Senhor, o Senhor vai mandar remover a pedra, sendo que ali o corpo está em estado de petrificação. Aí Jesus lembra para ela: não te hei dito que se creres verás a glória de Deus? Marta ainda não estava entendendo que o milagre ia acontecer. Deixa eu falar uma coisa para você, meu amigo, meu irmão. Ei, deixa eu falar uma coisa para você. Não questione quando Jesus der uma ordem. Não questione que você não entende. O milagre vai acontecer. Mas, Senhor, já cheira mal, é de 4 dias. Tirai a pedra. Faça parte de vocês, deixa comigo, que ressuscitar o defunto é comigo. Dá vida a esse corpo que está morto é comigo. E eu vejo a cena acontecendo como lá em Ezequiel 37 fala, né? Naquela visão que Ezequiel teve do vale de ossos secos. Profetiza! Podem esses ossos reviver? Senhor, tu sabes. Então profetiza, faça a tua parte. Tirai a pedra. Aí Jesus dá ordem. Aí eu faço uma comparação com Ezequiel 37. Os quatro cantos, o vento sopra e vem. No caso de Ezequiel, não havia mais nada além dos ossos. No caso de Lázaro, ainda havia um corpo, mesmo em decomposição, mas havia um corpo. Mas a semelhança desses textos é que estavam sem vida e o milagre da vida aconteceu. Tirai a pedra. E Jesus faz aquela breve oração e dá ordem: Lázaro, vem para fora. Em outras palavras, vida, volte ao corpo do meu amigo Lázaro. E Lázaro sai vivinho da Silva, como a gente fala, né? Mas foi necessário tirar a pedra. E a tarefa de tirar a pedra não é de Jesus, se bem que ele podia voltar a dizer se ele quisesse: mas a tua parte tu está fazendo para que o milagre aconteça? Faça a tua parte e deixa que o milagre Jesus faz. Amém? Que Deus em Cristo vos abençoe em nome de Jesus. Agora vamos ao louvor que marcou a minha vida com Raquel Silva. Eu não mudo.
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0: Aí, Raquel Silva e a canção Eu Não Mudo. Essa foi a canção que marcou a vida de muita gente, hein? Ótima noite pra você na nossa sintonia. Eu vou ali rapidinho e volto, hein? Um rápido intervalo comercial, daqui a pouquinho eu tô de volta. Fica aí, continue ligado, já já eu trago mais participações, trago mais canções, mais indicações musicais e a gente continua fazendo a festa.
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0: Vox FM 10h55.
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2: Agora 11:01, estamos de volta. Foi rapidinho o intervalo comercial e agora a gente continua trazendo mais participações, mais indicações musicais também. A gente continua interagindo até a meia-noite, hein? Eu trago mais uma participação. Irmã Kátia está em Conceição do Almeida. Boa noite de paz, presbítero Antônio Ferreira, que Deus continue vos abençoando e dando uma boa noite a todos os ouvintes, em nome do nosso Senhor e Salvador Jesus Cristo. Alô, Cátia, um abraço para você aí na Madalena, em Conceição do Almeida. Deus continue abençoando. Alô, irmão José.
3: Amado, por aí tem aquele louvor onde o Senhor escreve na areia sobre os acusadores que apedreja a mulher e ele joga as pedras.

0: Ney está em Feira de Santana. Alô, Ney.
1: Boa noite, Antônio Ferreira e a todos os ouvintes do programa Noite de Paz. Eu sou Ney de Feira de Santana. Eu gostaria de ouvir uma música de São e Louvor, Festa de Crente. E esta música eu dedico para todos os ouvintes do programa e para toda a minha família da Fazenda Amarela aí. Obrigado, Antônio Ferreira. Que Deus abençoe.
0: Valeu pela sua participação, meu irmão. Um abraço, Ney. Péricles está no Alecrim. Eu vou ouvir 30 segundinhos aqui do áudio de Péricles.
2: Alô, Péricles. O bebido Antônio Ferreira. Ferreira, toca aí para falar bem que nosso amigo Velado veio começar no sábado, dia 29 de agosto do ano 2026. Eu quero deixar o salmo para ele. O senhor é meu pastor e nada de batalha. Meu nome é Pesca, moro no Vale Clima, município de Cachoeira. Eu estou vendo o programa A Noite de Paz, de segunda a sexta-feira, às 22 horas, até 0 hora. Amém?
0: Amém, meu irmão. Forte abraço para você, Péricles, aí no Alecrim. Deus continue te abençoando, tá bom, meu irmão? Deus abençoe, abençoe e abençoe. A gente continua fazendo a festa. Agora, 11:04, eu trago mais uma indicação musical com Kelly Bianca, o dono da promessa.

Agora 11:13, você acabou de ouvir com Matos Nascimento e a canção Quer Vitória. Ótima noite para você na nossa sintonia. 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Eu trago já indicações musicais, a gente continua trazendo. Daqui a pouquinho eu trago a canção aqui indicada pelo nosso querido presbítero Israel Bispo. Ótima noite para você na nossa sintonia. 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Até a meia-noite estaremos juntos no nosso Noite de Paz. Eu trago mais uma canção agora na voz de Dalete Hungria.

0: Aí essa belíssima canção com Rose Nascimento, aviso, ótima noite para você na nossa sintonia. Nós estamos avisando sempre, né? Jesus está voltando, a palavra do Senhor nos mostra a cada dia que Jesus está voltando.
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0: Comigo mesmo até a meia-noite, noite de paz, hein? Você não pode ficar de fora dessa belíssima programação. Você que está nos ouvindo, você que também participa do nosso programa, obrigado pelo carinho da sua audiência. E nesse momento nós vamos orar, chegou aquele momento especial, vamos falar com Deus, vamos colocar diante de Deus as nossas petições. Vamos falar com Deus, vamos agradecer. Querido e amado Deus, soberano Salvador, te louvamos, Senhor, na beleza da tua santidade. Quero nesse momento, Senhor, te agradecer pelo teu cuidado, pela tua infinita graça, pela tua misericórdia, pela tua compaixão. Meu Senhor, quero nesse momento, Deus, te apresentar, ó Pai, cada pessoa amiga, cada pessoa, Senhor, cada irmão que está nos ouvindo, que está orando juntamente conosco, que o Senhor venha abençoar de uma forma especial. Quero nesse momento te apresentar a Deus, as pessoas que se encontram também, Senhor, com todos os tipos de problema. O Senhor sabe, ó Deus, conhece o problema que está na vida de cada um. O Senhor conhece a necessidade de cada um. O Senhor também tem a solução para cada pessoa, ó Deus, para cada problema, Senhor. Que o Senhor estenda as tuas mãos, abençoando com toda sorte de bênção os teus servos que têm orado, buscado a tua presença. Pai querido e amado, quero nesse momento também te apresentar o nosso Brasil. Estende as tuas mãos, repreendendo toda e qualquer investida do mal. Deus querido e eterno, continua conosco, continua abençoando o teu povo, a tua igreja na face da terra, abençoando cada lar onde as ondas sonoras da Vox chegam. Deus, que o teu nome, Senhor, seja glorificado em tudo, é o que eu te peço, Senhor, e já te agradeço em nome de Jesus. Amém, amém, amém. Graças a Deus.

0: Agora 11h24, a gente traz mais uma canção. Vamos de música. O Samuel Eleutério, diz aí. Agora 11h23.
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0: Agora 11h30, 11h31, não mudou, 11h32, confundi aqui, viu gente? Muitos relógios aqui e um tá um pouquinho atrasado, hein? Mas 11h32, aqui na Vox FM 105.9, a Rádio do Bem, um projeto missionário das Igrejas Assembleias de Deus na Bahia. Tem mais um ouvinte chegando por aqui, tem mais uma participação.
1: Boa noite, Montinho Ferreira, boa noite, Jesus, rapaz, chega com o cano de nós. Que via hoje, que via o gol de Jesufina. E assim, salvado que se tem.
0: Valeu, Ricardo, pela sua participação. Um forte abraço para você. Deus continue abençoando, meu irmão. Valeu pela participação. Um forte abraço. Deus continue abençoando, tá bom? Deus abençoe, abençoe e abençoe. E a gente continua trazendo mais músicas aqui no nosso Noite de Paz. Eu trago essa belíssima canção, uma das mais pedidas da Vox, a voz de Gerson Rufino. Eu só quero adorar. Ótima noite para você na nossa sintonia.

0: Agora 11h37, você está na Vox FM 105.9, a Rádio do Bem, um projeto missionário das igrejas Assembleia de Deus na Bahia. Agora nós vamos à palavra pastoral com o pastor Valdomiro Pereira da Silva. Vou ficando por aqui, gente, vamos à palavra pastoral com o pastor Valdomiro Pereira da Silva. Ótima noite para você na nossa sintonia.
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Livro de São Lucas, no capítulo 13, começando no versículo 22. E percorria as cidades e as aldeias, ensinando e caminhando para Jerusalém. E disse-lhe um senhor: são poucos os que se salvam? E ele lhe respondeu: porfiai por entrar pela porta estreita, porque eu vos digo que muitos procurarão entrar e não poderão. Meus amados irmãos e meus amados amigos, todo aquele que um dia encontrou com Jesus Cristo e passa a ter a certeza de salvação, entende que é necessário, todos os dias das nossas vidas, estar pregando o Evangelho de Jesus Cristo, o Evangelho que transforma o homem, para que através de Jesus Cristo ele tenha certeza de morada no céu. Ele tenha certeza do perdão dos pecados, tenha certeza da salvação. E aí, meus amados irmãos e meus amados amigos, nós temos observado durante a caminhada que temos na igreja, servindo a Deus, adorando ao Senhor, que muitas pessoas que até um certo dia tiveram um encontro com Deus, têm facilitado e têm perdido o contato com Deus e têm perdido a salvação. E aí é importante, meus amados irmãos, que cada pessoa que já aceitou a Cristo como Salvador permaneça fiel a Ele, porque a salvação é para aqueles que permanecerem fiéis até a morte, ou até o dia do arrebatamento da igreja. Observe, quando Jesus Cristo esteve nesta terra, anunciando a necessidade do arrependimento aos homens, um homem lhe faz a seguinte pergunta: são poucos os que se salvam? Ou seja, a salvação é para todos? A salvação é para poucas pessoas? Olha o que diz o próprio Jesus Cristo: porfiai por entrar pela porta estreita. Se alegre por ter encontrado com Jesus Cristo. Se alegre por ter a certeza da salvação. Porque, meus amados irmãos e meus amados amigos, olha, não existe nada melhor do que a certeza de que vai morar no céu. Entendemos que nessa terra existem muitas coisas boas que os homens desfrutam e que foi dado pelo próprio Deus. É claro que existem muitas outras que agrada o homem, mas desagrada a Deus. E os homens, eles precisam estar desfrutando, sim, daquilo que Deus deu, daquilo que Deus preparou, e que serve, é claro, para o bem-estar da pessoa, sem se distanciar da presença de Deus. Mas aqueles que já têm certeza de salvação, precisam, sim, estarem felizes, se alegrando a cada momento na presença do Senhor. E foi isso que Jesus Cristo disse àquele homem: porfiai por entrar pela porta estreita, porque eu vos digo que muitos procurarão entrar e não poderão. E aí, meus amados amigos, quem não poderá entrar pela porta estreita? Quem não poderá entrar no céu? São aqueles que permanecem no pecado. São aqueles que se distanciaram de Deus. Ou, quem sabe, nunca tiveram um encontro com Deus. E apesar de estarem sempre sendo avisados da necessidade de ter esse encontro com Deus para alcançar o perdão dos pecados, preferem permanecer no pecado. E alguns até com críticas, com zombarias. Mas aí, meu amado amigo, lembre-se de uma coisa: o homem, depois da morte, ele ou vai morar no céu ou vai para o inferno. E aí, depois da morte,
não adianta, porque você não vai conseguir mudar de lugar depois que você morreu. Se você morreu com Cristo, vai morar no céu. Se você morrer sem Cristo, vai para o inferno. É assim que a Bíblia Sagrada nos mostra e é verdade. Mas, meus amados irmãos, é importante também observar que muitas pessoas, como já falamos, que viveram na igreja, que até pregaram o Evangelho, ou cantaram hinos de louvor e adoração a Deus, mas também se distanciaram. E aí, aqueles que se distanciaram da presença de Deus e voltaram para o pecado, nos diz a Bíblia Sagrada que aqueles que conhecem a verdade e não praticam a verdade, melhor seria se não tivesse conhecido. E o sofrimento para essas pessoas que conheceram a verdade e que não vivem na verdade, será bem maior do que o sofrimento de Sodoma e Gomorra. Então, meu amado irmão e minha amada irmã, é importante que aquele que já encontrou com Jesus Cristo permaneça feliz, permaneça alegre, adorando a Jesus Cristo até o dia da volta gloriosa do Senhor. E aí, meus amados irmãos e meus amados amigos, o que estamos vendo, o que estamos ouvindo em toda a parte do mundo, nos mostra que não dá mais para os salvos viverem na terra. E Jesus Cristo, ele volta a qualquer momento. A Bíblia nos fala também que quando estivesse próximo à volta de Jesus Cristo, a iniquidade estaria se multiplicando, o amor de muitos esfriando. A Bíblia fala dos últimos dias também, pai contra pai, irmão contra irmão. E é o que nós estamos vendo no dia a dia, no meio da sociedade. Quantas pessoas têm se decepcionado, às vezes, com alguém da própria família? Quantas pessoas têm se decepcionado com o comportamento do pai, comportamento da mãe, ou comportamento dos filhos? É o que nós estamos vendo nos nossos dias. Então, aí está um grande sinal de que Jesus Cristo, o Filho de Deus, está voltando para tirar a sua igreja da terra. Mas, meus amados irmãos, Jesus Cristo fala também de que muitos procurarão entrar e não poderão. E aí a gente pode falar do que nós já citamos aqui de acordo com a Bíblia, o amor de muitos que tem esfriado. Quantos você conhece que serviram a Deus e que hoje não estão mais servindo a Deus? São muitas as pessoas que se distanciaram de Deus e depois de muitos anos. Mas você conhece também alguém que está frequentando uma igreja, mas está totalmente distante de Deus? Porque está escrito na Bíblia que aquele que conhece a Deus não peca. E quem peca nunca viu e nem conhece a Deus. E aí, meu amado irmão e minha amada irmã, aqueles então que se dizem cristão, mas que permanecem pecando, não conhecem a Deus. E vão procurar meios de entrar no céu e não vão conseguir. Porque o céu é para aqueles que permanecem fiéis até o fim. É para aqueles que permanecem fiéis até a morte. Não é necessário tão somente dizer que é crente. Não, eu sou crente, ou eu frequento uma igreja. Não é só isso. É importante frequentar uma igreja, ler a Bíblia Sagrada e todo momento da vida se afastar do pecado e estar na presença de Deus. Porque o pecado leva o homem à morte física, à morte espiritual, e leva o homem à condenação. E o que leva ao céu é Jesus Cristo, Filho de Deus, se o homem permanecer fiel a Ele, vivendo uma vida santa aqui na terra. E o próprio Jesus Cristo disse: sede santo, porque eu sou santo. Ele aconselha a sermos santos em toda a nossa maneira de viver. E aí, a pergunta do homem: são poucos os que se salvam?
E aí eu pergunto a você, meu irmão e minha irmã, você que está frequentando uma igreja, você que está lendo a Bíblia, você tem certeza de salvação? Ou algo ainda impede de você andar com Deus, de você ir morar no céu? Se algo está impedindo de você ter um convívio com Deus, estar adorando a Deus em santidade, Deus está falando com você. E Ele quer que você deixe tudo o que desagrada a Ele e permaneça lhe servindo e lhe adorando. Jesus Cristo está voltando. E você não pode enganar a você mesmo. Você pode pensar que está enganando inclusive a Deus, mas ninguém engana a Deus. Deus nos conhece, Deus nos vê, Deus nos acompanha todo momento da nossa vida. Ele sabe o que nós pensamos. E é importante então, para aquele que deseja ir morar no céu, tenha a convicção de que Deus nos conhece, Deus sabe o que estamos fazendo. E Ele vem tirar da terra aqueles que são fiéis a Ele, aqueles que estão obedecendo a Sua palavra. E você, meu amigo, talvez nesse momento pense, olha como é difícil alcançar a salvação. Eu quero dizer a você, meu amigo, que o mais difícil Jesus fez foi enfrentar a morte e a morte de cruz. Ele morreu na cruz para perdoar os meus pecados e os teus pecados. E para que você esteja entre aqueles que vão alcançar a salvação, você precisa reconhecer que é um pecador. Você precisa entender que precisa do perdão dos pecados. E só quem pode perdoar os teus pecados é Jesus Cristo, Filho de Deus. Ele morreu na cruz para perdoar os meus pecados e os teus pecados. Se você não tem ainda certeza de salvação, se você está distante de Deus, Deus, Ele permanece olhando para você. E estende as mãos agora dizendo a você, venha a mim como você está. Não importa o que você fez até hoje. O que importa é que Jesus Cristo te ama, Ele quer perdoar os teus pecados, para que você passe a estar no meio daqueles que vão alcançar a salvação daqueles que vão morar no céu. É importante, meu amigo e minha amiga, aceitar a Cristo como Salvador, porque é o único meio do homem alcançar os perdão dos pecados e morar no céu com Ele. E Ele te ama, Ele quer perdoar a você também. Ele quer, inclusive, que todos os homens alcancem a salvação. O nosso Deus quer que todos os homens alcancem a salvação. Mas para alcançar a salvação, eu volto a lembrar, é necessário reconhecer que é um pecador e aceitar a Jesus Cristo como o Salvador. Então, a minha salvação vai depender do meu compromisso com Deus. O que era necessário ser feito por Deus, Ele já fez. A minha salvação vai depender agora do meu comportamento aqui na terra. Como é que eu estou vivendo? A sua salvação agora depende também do seu comportamento aqui na terra. Se você está vivendo com Deus, se você está vivendo para Deus, você vai morar no céu. Se não, meu amigo, infelizmente, é a perdição. Mas não se perca. Jesus morreu por você, Jesus morreu por todos nós, e Ele quer que você esteja entre a grande multidão de homens e mulheres que vão alcançar a salvação. Amém? Vamos orar. Maravilhoso Deus Pai que estás nos céus, eu te agradeço, Senhor, por mais esse programa. Te peço, Pai, que permaneça com cada um dos teus servos. Também com esses amigos que ainda não têm certeza de salvação, ó Deus, toque na vida de cada um, para que eles reconheçam também que são pecadores e que precisam do perdão para ir morar no céu. Pai Celestial, visite aqueles que se encontram enfermos. Tu és o médico dos médicos e nós confiamos no teu poder. Senhor, repreenda toda a enfermidade. Deus querido, Deus maravilhoso, continue conosco, nos ajudando em tudo, pelo poder do teu nome. Amém.

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1: Meia-noite.

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0: Canta comigo, amém?
1: Senhor.
2: De vitória e adoração a ela, que igreja!
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4: 1:04.

nós estamos aqui, Deus, para te dizer que nós permanecemos de pé, nós permanecemos firmes. Ah, querido, olha para quem está do teu lado e diga assim para ele: nós estamos de pé.

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3: Saúdo a todos com a paz do Senhor. Meus irmãos e meus amigos, muitas pessoas falam no nome de Deus e até cantam, pregam, mas a demonstração é de que ainda não conhece a Deus. Me alegro muito quando eu vejo a história de um cego que ouviu falar que Jesus estava passando na cidade de Jericó. E esse cego, com certeza, tinha ouvido falar que Jesus Cristo, aonde passava, operava milagres. E eu acredito que, nesses dias, quem conhece a Bíblia Sagrada, quem frequenta uma igreja, quem participa de algumas atividades, sabe muito bem que o Deus que nós servimos, o Deus que nós adoramos, Ele pode todas as coisas. E aí, por que se desesperar? Por que se angustiar? Por que perder a esperança? Se o Deus que nós servimos, se o Deus que nós adoramos, tudo pode. Mas alguém que está me ouvindo e me vendo nesta hora, pode até falar: mas eu tenho tanto tempo lutando para alcançar os meus objetivos e ainda não consegui. Observe o seguinte: você está correndo, buscando os seus objetivos. Lembre de uma coisa, que o que nós precisamos buscar é tudo aquilo que agrade ao nosso Deus. Tudo aquilo que seja para a honra e a glória de Deus.

de Jericó, com certeza tinha objetivos, mas aquele objetivo do cego de Jericó, ele queria alcançar, é claro, e o nome do Senhor ser glorificado. Quando Jesus então vai entrando em Jericó, ele começa a clamar: Jesus, filho de Davi, tenha misericórdia de mim. Um outro fator que é importante a gente observar é que existem pessoas que têm Deus como se fosse o seu empregado. E aí, às vezes, quer exigir de Deus algo que é do seu interesse. Mas, meus amados irmãos e meus amados amigos, é bom lembrar que nós somos servos. Ele é o comandante. E como comandante, ele é que tem o que nós precisamos. Nós precisamos de tudo nesta vida da permissão de Deus, da orientação de Deus, do comando de Deus. E o cego, então, clama e pede misericórdia ao Senhor. No versículo de número 41, Jesus então pergunta ao cego de Jericó: que queres que eu te faça? O que é que você quer que eu faça? Depois de Jesus parar, mandar chamar o cego, e o cego se aproximar de Jesus Cristo, ele foi levado pelos seus, quem sabe, amigos, ou alguém interessado em ver o que iria acontecer. E ao se aproximar de Jesus Cristo, Jesus então pergunta: que queres que eu te faça? Você tem apresentado alguns fatos a Deus, mas não tem apresentado a Ele o qual é realmente o seu desejo e como é que está o seu desejo, é para o seu bem-estar, é também para a glória de Deus. Se é para o seu bem-estar, mas para a glória de Deus, com certeza Deus vai te atender. E Jesus Cristo, ao ouvir daquele cego que queria ver, Jesus então diz: vê, a tua fé te salvou. Meus amados irmãos e meus amados amigos, o nosso Deus, ele permanece o mesmo. Ele permanece amando a mim e a você. Inclusive aquele que está distante dele. A Bíblia diz que ele aborrece o pecado, mas ele ama o pecador. E todo aquele que decide se aproximar de Deus, pedir misericórdia a Deus, Deus está pronto para atender. Então vale a pena, meu irmão e minha irmã, meu amigo e meu amigo, buscarmos aquilo que nós precisamos, aquilo que nós desejamos, mas lembrando sempre que ao alcançarmos, vamos glorificar o nome de Jesus Cristo. Porque só vale a pena se o nome do Senhor for glorificado. Tudo aquilo que é para a honra e a glória do nome do Senhor, com certeza nós iremos alcançar. Então busque ao Senhor e com certeza Ele vai te atender, Ele vai te socorrer, Ele vai te ajudar, porque Ele permanece o mesmo. E Ele quer o melhor para aqueles que Ele seguem, para aqueles que fazem à vontade. Não deixe que a angústia tome conta da sua vida, mas esteja sempre na presença do Senhor. Amém. Vamos orar. Poderoso Deus, Pai que estás nos céus, aqui estamos, Senhor, na tua presença, meu Deus, e somos gratos a ti, Pai, pelo perdão dos pecados, pelo pão de cada dia, por mais uma noite de paz que o Senhor tem nos concedido, Deus eterno, Deus maravilhoso. E te pedimos, Pai, que permaneça nos dando sabedoria,
permaneça conosco, nos ajudando, Senhor,

0: a estarmos mais perto de Ti, fazendo sempre a Tua vontade, Pai Celestial, para no dia, meu Deus, da volta do Teu Filho amado Jesus Cristo, para nos tirarmos dessa terra, estarmos preparados para morar contigo para sempre.
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0: 12:27.
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2: Um aplauso ao nome do Senhor, querido. Aleluia. Aleluia. 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

0: 2:57.
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1: 3:46.
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1: Quatro e um.

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1: Alex, sabe o que eu descobri? Que o amor é o sentimento mais puro e sincero que alguém pode expressar.
2: É verdade, Zé.

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1: Vox FM 6:01.

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2: Seis horas na Bahia, bom dia com Jesus, bom dia seu Reginaldo, bom dia povo abençoado, bom dia, estamos começando o meu, seu, nosso jornal, é a primeira edição do jornalismo da Vox FM 105.9, a Rádio do Bem, um projeto missionário das Assembleias de Deus no estado da Bahia, presidência do pastor Valdomiro Pereira da Silva, direção Vox, pastor Arilson Santos, eu, Eduardo Guedes, estou aqui porque o Senhor nos sustentou, é assim mesmo, porque Deus deu a condição de estarmos aqui. Sabe que dia hoje, 1º de setembro, dê um glória a Deus, agradeça a Deus, gratidão é a palavra de ordem. Tem um hino que diz, mais grato a ti, esse é forte, viu? Esse é o hino de se cantar hoje, seu Reginaldo. Mais grato a ti. É o 370, né? Mais grato a ti. Gratidão a Deus é a palavra de ordem, porque fechamos o mês de agosto. Estamos iniciando o mês de setembro. E até aqui o Senhor nos sustentou, meu amigo Pardal em Mangabeira. Bom dia, Pardal, e bom dia, Louro. De acordo com João Canuto em Mangabeira, os pássaros se encontraram na praça, um louro e um pardal, lá na praça em Mangabeira, é meu irmão, dá o pé louro e pardal, o passarinho mais falante de Mangabeira. Igor Edivaldo, excelente terça-feira, bom dia aí, Igor da Vila da Prata, bom dia meu irmão, falar em Vila da Prata, eu lembro de Luciene que está lá no Espírito Santo, bom dia. Bom dia Guedes, já agradeci a Deus hoje, Firmino, gratidão Firmino, Domingos do Incruso, bom dia, glória a Deus por mais um dia, por mais um mês, é assim mesmo, viu? Então é o top 10, Tiago Papinha também já chegou, já sim, Guedes já chegou, já também, Baiaco Cruz das Almas, Antônia de Muritiba, Valdo Portão, Maria Feira de Santana, Edson Cruz das Almas, Gegel da Miudinha, São Félix, Ivan dos Santos, bom dia Belém, bom dia meu Belém, olha aí que coisa boa, Francisco Carmelito Antônio Cardoso, Joselita do Crepe, Cruz das Almas, Narciso é meio de campo, Edivaldo Valdo é Cachoeira, Lindaura Rocha, bom dia Lindaura, começou paz, cedo hein Lindaura?
3: Paz.
2: Bom dia
3: Lindaura. Nossos ouvintes. Agradecendo a você pela comunicação ontem, né?
2: Que foi, Lindaura.
3: Realmente, o doutor Luiz Rocha vai atender
2: hoje.
3: Hoje, terça-feira, dia 1º de setembro.
2: Olha aí.
3: E muito obrigado pela divulgação.
2: Então, doutor Luiz Rocha vai atender hoje.
3: Para todos os nossos ouvintes.
2: No CEMU, Centro Médico de Muritiba, ele atende dia de quarta, né? Mas teve uma mudança essa semana, ele vai atender hoje. Então, Lindaura falou, tá falado. Rosa de Cachoeira, Geovos, bom dia, meu irmão, Deus abençoe o seu dia. Edson Gomes, Salvador, Maurino também, Maurino Souza, ouvindo o programa. Antônia de Muritiba, povo abençoado, é o top 10, né? O top 10 de Luiz Mota, Luiz Mota mandou um vídeo ontem, ouvindo pelas estradas do Recôncavo Baiano, rapaz. É bom saber, né? Edinalva Matos, bom dia, Albérico do Bom Sucesso, bom dia. Esse povo abençoado que está acompanhando a gente, bom dia especial. Vamos às principais notícias, às informações para este dia que está com neblina e nublado. Ontem deu uma chuvinha em Muritiba no fim da tarde, né? Deu uma chuva daquela inesperada. Ninguém esperava, mas estava fazendo muito calor. Choveu um pouco. Vamos às manchetes, às notícias, 6 horas e 5 minutos. TSE começa a julgar hoje a ação que vai definir regras sobre o uso do deepfake, que até hoje eu não sei o que é. Depois eu vou estudar. Setembro começa com ciclone na

Em Brasília, viu? Os deputados estão lá votando, viu? Augusto Cury, a candidatura que entrou no radar das redes, viu? Você já viu a novidade? Augusto Cury pulou nas pesquisas, meu irmão, em todas as pesquisas. Tá assombrando assim, ó. Augusto Cury tá assombrando, meu amigo. 11% em todas as pesquisas. Flávio Bolsonaro e Lula disputando lá em cima. E ele já ultrapassou Caiado, Zema. Ele hoje é o terceiro nome nas pesquisas para presidente da República com o seu, ó, com a sua fala, com os seus projetos, com os seus pensamentos. O foguete Augusto Cury. O Brasil tem Cury e ele diz que tem cura. É o slogan dele, né? Entrou no radar das redes sociais. Então tá aí, demonstrando força o Augusto Cury, uma surpresa nas eleições 2026 para presidente. E Renan Santos foi punido por Toffoli. Tá suspensa a campanha, né? Campanha tá suspenso tudo. Ele disse que tá recorrendo, candidato do Missão. Ontem tomou uma surpresa. Sabe que os especialistas dizem que foi excesso do ministro. Os especialistas em lei eleitoral, todos que estão se pronunciando, dizem que foi excesso do Toffoli suspender a candidatura. O Renan disse que foi porque ele citou o ministro, né? Ele citou o ministro. E aí o ministro aí aproveitou um gancho e suspendeu a candidatura. As publicidades e divulgações do Renan. Ele disse que foi censurado. 6 e 8. É a política eleição. Você sabia que o mandato de senador dura 8 anos? Você sabia? É, 8 anos. Então agora nós vamos votar em 2 senadores em todos os estados. Cada estado vai eleger 2 senadores. Então, e daqui a 4 anos vamos votar em só um, viu? Porque são 3 por estado. A Bahia tem 3 senadores. Quem é o atual? É Otto, né? Otto Alencar é senador, já tem 4 anos de mandato e tem mais 4. E esse ano aí tem vários disputando. Eu não vou citar o nome aqui porque eu não posso esquecer de ninguém, né? Para eu citar o nome dos candidatos a senador aqui, eu tenho que citar todos. Então, para não correr risco, são vários. Você chega na internet aí, quem são os candidatos a senador esse ano na Bahia? Você ouve o horário político no rádio às 7 da manhã e ao meio-dia. As rádios e a televisão estão divulgando aí todas as candidaturas. No Nepal e no Tibete, Nepal e Tibete, onde aconteceu lá o deslizamento de lama, de água, de pedra, de neve, de tudo, lá no Himalaia, tem 600 trabalhadores que estão presos em túneis, 600, coisa de filme, viu? E aí existe uma corrida contra o tempo para tentar resgatar esses 600, mais de 600 trabalhadores. Tomara que sobrevivam, né? Essa é a nossa oração. Notícias da Bahia, 6 e 10. Duas pessoas presas suspeita de envolvimento e morte de advogado. Encontraram o corpo do advogado, né? Desaparecido lá em Xique-Xique. Na sexta-feira falamos aqui que foi encontrada a moto e alguns pertences dele. O óculos. Encontraram no sábado o corpo do advogado e duas pessoas presas, viu? Trago detalhes daqui a pouquinho. Motorista por aplicativo é atacado por passageira com tesoura. Você viu esse vídeo, Reginaldo? Você viu? Ele pega a viagem, o motorista. Você vê como a pessoa pode ser assassinada inocente, viu? Ele quase foi assassinado inocentemente. Porque foi uma mulher que armou para ele. Anote, viu? Ela entrou, pediu a viagem no aplicativo. E quando chegou perto do destino, ela disse, eu não vou pagar, deixa para a próxima. Não vou pagar, não. Ele aí começou a filmar com o celular. Toda a atitude dela achou estranho. Normalmente os motoristas de aplicativo têm celular no carro, né? Aquele celular que fica ali com o mapa, ele liga a câmera e fica filmando.
e começou a

0: mar. E ela disse: eu não vou pagar. Ele aí fez o procedimento, então vou voltar e deixar no seu lugar, que esse é o procedimento, no lugar onde você pegou. Ela aí arrancou uma tesoura, meu irmão, vou lhe brocar. Foi essa frase que ela falou e ele filmando tudo. Vou lhe matar se você não abrir a porta para eu descer. Quando ele parou o carro, porque ela tentou furar ele com a tesoura, quando parou o carro que abriu, ela começou a pedir socorro, dizendo que ele estava matando ela. E os homens que se aproximaram do carro iam fazer o que com ele? Lixar ele, né? Matar ele, né? E ele aí começou a explicar, mas ele teve tempo de explicar. E se fosse vários homens que não te desse tempo de explicar, ele teria morrido. Porque ela começou a gritar socorro e disse que ele pegou uma tesoura para matar ela. E toda a imagem a gente vê que ela pegou uma tesoura para furar ele, para não pagar a passagem. Meu amigo, que risco nós corremos todos os dias. Imagine uma pessoa tentar lhe matar e quando vê homens parados do lado de fora de um carro, começa a gritar e dizendo que o homem queria matar ela. E ele pediu várias vezes no vídeo, eu assisti esse vídeo, ele pedindo, pelo amor de Deus, assista um vídeo antes de fazer alguma coisa, pelo amor de Deus. Aí começaram a assistir o vídeo e viram que eles deixaram ela correr, né? Os homens achavam que ela era vítima, né? Ela aí puxou o carro, caiu na caatinga. E ela era a errada, a criminosa. Tomara que as autoridades cheguem nela, né? Com as imagens. Tomara que chegue e que ela possa ser presa para não fazer isso com mais ninguém. 6:13, rapaz. Serrinha autoriza o uso de detectores de metais na entrada das escolas municipais. Que boa notícia, rapaz. Eu lembrei de um amigo meu. Pena que eu não posso falar agora, né? Mas eu lembrei de um amigo meu, viu? Que sempre lutou para que em todas as escolas da Bahia fosse utilizado o detector de metais. Eu não vou nem esperar e vou trazer essa boa notícia e que as outras cidades da Bahia possam se espelhar, viu? Porque é importante um detector de metais na porta das escolas para que nenhum aluno, nenhum professor, nenhum funcionário possa entrar com armas na escola. A gente nunca sabe como é que está a mente das pessoas. Teve um julgamento nos Estados Unidos de uma mãe que ela assassinou os 4 filhos e ela foi inocentada. Por quê? Porque ela comprovou que estava com aquele depressão pós-parto. Ela, em um momento de surto, matou os filhos. Então é preciso, a gente nunca sabe como é que está a mente dos alunos, como é que está a mente dos professores, como é que está a mente de um funcionário. Então o detector de metais é importante. Entrou em vigor na sexta-feira a lei municipal que autoriza o uso de detectores de metais nos acessos às escolas públicas municipais de Serrinha, cidade vizinha à Feira de Santana. A medida tem como objetivo reforçar a segurança dos estudantes, dos professores e integrantes da comunidade escolar. De acordo com a lei, poderão ser utilizados equipamentos portáteis ou fixos nas entradas das escolas de ensino. Tanto aquela porta quanto aquele que o funcionário pode... Não tem festa, né? Pode passar na pessoa para ver se tem metais. A inspeção deverá ser realizada por guardas municipais ou agentes de portaria designados pela Secretaria de Educação da cidade. Conforme o texto, a inspeção também não pode atrapalhar o andamento das aulas e a rotina das escolas. O procedimento também deverá respeitar os direitos dos estudantes, dignidade das pessoas e as regras previstas no Estatuto da Criança e do Adolescente. Parabéns, tira o chapéu para a cidade de Serrinha saindo na frente e colocando uma lei. Atenção, vereadores de Muritiba, Cachoeira, São Félix, Maragogipe, Mangabeira, Cruz das Almas. Façam, elaborem a lei baseada nessa lei que entrou em vigor em Serrinha. que as escolas precisam ter detector de metais na entrada, nos acessos das escolas, o que pode salvar a vida de muitas crianças, de muitos alunos. 6h16, tem notícia que a gente se alegra, viu? Eu não tenho problema em ser revistado, Reginaldo. Não tenho problema. O que eu acho é que a revista tem que ser com dignidade e educação. Eu já fui revistado na porta de casa, mas a primeira coisa que eu tomei foi um chute no calcanhar. Então, não é desse jeito, né? Então, você já foi abordado em ônibus. Os policiais entraram no ônibus, mandaram descer todos os homens. Desçam todos os homens. Aí colocar a gente com as mãos no ônibus, com as pernas abertas, e revistar a gente sem problema, com bom dia, com boa tarde ou com boa noite, e depois de revistar, mandar a gente subir para o ônibus. Já fui revistado com educação e dignidade, e já fui revistado com truculência, como diz Bira do Povão. Bira do Povão, que usa muito essa palavra, né? Já um dia eu saí da casa de minha mãe, eles me colocaram no muro, e a primeira coisa que fez foi chutar meu calcanhar. E um chute no calcanhar com aquele coturno, meu amigo, o quê? Se dói. Dói até o espírito. Como também já fui abordado de uma forma normal e natural, então não tenho dificuldade nem problema em ser abordado quando a gente não deve, quando a gente está fazendo certo, não tem dificuldade nenhuma em ser abordado. Então, quando eu frequentava as festas, quando eu ia para o carnaval, para o São João, hoje eu só vou se tiver de serviço, né? Tiver de serviço. Se não tiver, a idade chegou, o entendimento chegou, então eu não vou lá, né? Só se tiver de serviço. Se há uma empresa que eu estiver trabalhando mandar, um segurança precisa ir, evangélico ou não, um vendedor ele precisa ir, evangélico ou não, então, às vezes a gente está em ambientes para trabalhar, e tem gente que vai evangelizar também, né? Com muita cautela, mas vai, né? Então, eu sempre gostava de ficar perto do elevado da polícia. Sabe por quê? Você no carnaval, em frente ao elevado da polícia, qual o risco de ser roubado? Zero. Qual o risco de tomar um murro? Zero. Porque o bandido, ele não fica perto do elevado da polícia. Ele fica distante da polícia. Então, quando eu ia para a festa, eu ficava perto do elevado da polícia. 6h19, 6h19. Hélio, bom dia Guedes, estou em Sátiro Dias, bom dia. Luiz Armando, ouve o segundo vídeo ou áudio?
1: Sou Eduardo.
0: Oi.
1: Lá já se apresentou na delegacia com o advogado, viu, essa que tu falou aí no...
0: Sim.
1: A mulher da tesoura, ela se apresentou ontem no programa do Juca.
0: Se apresentou, já,
1: com o advogado.
0: Olha aí, já tem advogado, né, Luiz Armando?
1: Bom dia. Bom dia a todos de azer, tudo na paz de azer.
0: Na paz, Luiz Armando.
1: Que Deus nos dê um setembro abençoado.
0: Então, Luiz Armando está ajudando a gente, dizendo que ela se apresentou já com o advogado.
1: A mulher já se apresentou na delegacia com o advogado.
0: Tá vendo aí?
1: Tu falou aí no...
0: A da tesoura. Ela já se apresentou com o advogado.
1: Do Juca, tá na delegacia já.
0: Valeu, Luiz Armando. Paulo Pedreiro, bom dia. Raimunda da Pomba, bom dia povo abençoado e bom dia Reginaldo Nascimento. Segure aí que eu volto já, viu? Bom dia.
2: Bom dia, meu caro amigo Eduardo Guedes, bom dia a todos os meus amigos e minhas amigas, bom dia para você, meu irmão e minha irmã, de todas as denominações, aliás, eu vou no plural, meus irmãos e minhas irmãs, e tenhamos uma terça-feira de muita paz, de muito amor, de muita compreensão e termos sempre Deus em primeiro lugar. Estamos chegando nesta terça-feira o nosso programa da Vox. Abraçar o meu amigo Louro, Louro do Gravatá, um abraço, bom dia, Deus abençoe o senhor, a sua esposa aí, tá certo? E os demais amigos aí do Gravatá, tô com saudade de vocês aí, viu? Ontem eu vi seu Louro, ontem, viu? Ontem eu vi seu Louro, tranquilo e calmo, ontem lá em Vinícius, não foi, seu Louro? Um abraço. Olha,
0: você viu o seu louro em Muritiba ontem?
2: Ontem, seu louro estava em Muritiba ontem.
0: Ele não quis ir pagar um café não, seu Reginaldo?
2: Não, eu fiquei, eu coloquei o chapéu assim, o boné pra bem para baixo.
0: Para ele não te conhecer.
2: Aí perguntei a Vinícius, ô Vinícius, você conhece o seu louro do Gravatá? Aí ele parou, olhou assim, olhou para mim, olhou, ah, tá se escondendo de mim, né? Um abraço, seu louro, um abraço aos demais amigos ouvintes do programa da nossa Vox FM. Esse é o nosso jornal mais bem informado e um dos primeiros, hein, do Rádio Baiano, com muita informação aqui, quentinha, fresquinha para você que está ligado no jornal da Vox aqui pela Vox FM 105.9, 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E eu trago uma notícia aqui que não é muito boa não, viu?
0: Fala, Reginaldo.
2: Olha, uma idosa de 73 anos, ela foi morta na noite do último sábado, na zona rural de Iambupe, no interior da Bahia. Ela foi identificada como Eurides da Silva Santos. Sabe quem é o principal suspeito?
0: Não creio.
2: O principal suspeito do crime é o seu filho, um homem de 32 anos, que foi preso em flagrante por feminicídio. A polícia militar foi acionada após receber informações sobre uma agressão contra a mulher. Quando os policiais chegaram ao imóvel localizado às margens da BR-110, próximo ao entroncamento com Sátiro Dias, Eurides já estava sem sinais vitais. Uma equipe do SAMU esteve no local e confirmou a morte da idosa. Ainda conforme a polícia, o suspeito foi encontrado dentro da residência, segurando um pedaço de madeira e apresentando um comportamento agressivo. Durante a abordagem, ele teria tentado atacar os policiais, que utilizaram a arma de choque para contê-lo. Após ser imobilizado e receber atendimento médico, o homem foi encaminhado para a Delegacia Territorial de Alagoinhas, onde permanece à disposição da Justiça. O Departamento de Polícia Técnica realizou a perícia no local e removeu o corpo da vítima, que foi encaminhado ao Instituto Médico Legal de Alagoinhas. A Polícia Civil estará investigando o caso para esclarecer a dinâmica e a motivação deste bárbaro crime.
0: 6 horas e 24 minutos, 6h24, Ivan dos Santos, bom dia Guedes, bom dia meus amigos. Como foi esse caso da morte de 4 crianças da mesma família, morreram também afogados? Onde foi isso, gente? Ele falou lá das crianças americanas e aqui na Bahia.
2: Isso.
0: Olha aí, rapaz. 4 crianças da mesma família morreram afogadas na zona rural de Paramirim, sudoeste da Bahia. Eles estavam brincando em um barco improvisado. O acidente aconteceu no domingo em um açude da região. 5 crianças estavam brincando em um coxo utilizado para colocar ração de animais, e eles criaram um barco.
2: Isso.
0: E começaram a brincar nesse coxo. As 5 crianças colocaram o coxo na margem da água e entraram para brincar, e o coxo se deslocou para dentro do açude. Devido ao peso do grupo, o coxo começou a afundar. Apenas uma criança do grupo, um menino de 11 anos, conseguiu se salvar. As outras 4 crianças não sabiam nadar e se afogaram. Jefferson, 9 anos, Jackson, 6 anos, Zé Diogo, 3 anos, e um primo deles, esses 3 eram irmãos, e um primo, o Lourenço, de 8 anos. 4 crianças, bem pequenas, todas com menos de 10 anos, uma tragédia em Paramirim. A criança que conseguiu se salvar, o irmão, era o irmão mais velho dos 3 irmãos e primo de mais um que acabou morrendo. Todos brincavam juntos. 2 adultos, tios da criança, tentaram salvá-las, mas só conseguiram ajudar o menino mais velho. O serviço de atendimento móvel foi chamado ao local, chegaram ao local. Os corpos dos 3 irmãos foram velados na casa da família em Paramirim, ontem, dia 31. E também houve muita consternação. O outro garoto foi enterrado em Macaúbas, que fica a 5 quilômetros de Paramirim. Uma tristeza muito grande, e a gente continua dizendo. Criança cega o adulto. Viu?
2: É verdade.
0: Então tem que estar atento o tempo todo, com as crianças, seu Reginaldo.
2: Olha, um jovem de 22 anos, identificado como Kaique dos Santos Oliveira, de Souza Oliveira, ele foi morto a tiro na noite do último domingo, no dia 30, em Santo Estevão. O crime ocorreu por volta das 23 horas na rua A do conjunto Ismael Ferreira. Segundo a apuração do Acorda da Cidade, Kaique estava em uma motocicleta acompanhado do seu primo quando os dois foram surpreendidos por disparo de arma de fogo. Durante o ataque, o primo do jovem conseguiu fugir pulando muros e até o momento da publicação dessa matéria ainda não havia sido localizado. No local do crime foram encontrados o boné e as sandálias que ele teria deixado para trás durante a fuga. Já o jovem Kaique foi atingido por diversos disparos em diferentes partes do corpo, incluindo braço, costas e cabeça. Uma equipe da Polícia Militar encontrou o corpo no local e realizou o isolamento da área até a chegada do Departamento da Polícia Técnica. Então, esse caso aconteceu em Santo Estevão no último domingo.
0: São 6 horas e 27 minutos. Hélio, a advogada da mulher informou que ela tem laudo psiquiátrico.
2: É,
0: por mais que ela tenha, Hélio, laudo psiquiátrico, ela tenha problemas, agora ela agiu com muita convicção, viu? Contra as imagens e a fala dela não há fatos. Contra fatos não há argumentos.
2: Isso.
0: Então, que ela seja punida, e se ela tem problemas psicológicos, ela não pode estar colocando em risco a vida das pessoas. O que mais me chamou a atenção é que o homem, o motorista, ele correu sério risco de ser linchado.
2: Isso.
0: Porque ela começou a gritar: ele está me furando. 6h28, fala, Júnior.
3: Bom dia, galera da rádio, esse é Eduardo.
0: Fala, Júnior.
3: Vocês aí. Estamos aqui, Conceição, via Feira de Santana. Audiência 100%.
0: Valeu, Júnior. Viajando, transportando pessoas, fazendo um excelente trabalho pela Ascamuca.
2: E ligado.
0: Júnior, Ubirajara Sobreira, meu amigo, bom dia para todos vocês, motoristas. Alô, Capial, bom dia, Capial, bom dia, povo abençoado. Valeu, Júnior, obrigado sempre pela carona aí. Pela carona, seu Reginaldo.
4: Bom dia, Pátio.
0: Bom dia, Josinete. A Feira de Santana,
4: Josinete. Esta lei aí de detector de metais nas escolas é uma lei que foi organizada, né? Assim, decretada pelo nosso deputado federal, Samuel Júnior, né? Tem a mão dele aí. E Deus abençoou e honrou, né? Deus abençoe, bom dia.
0: 6h29, valeu, Josinete. Fala, Jorda S.
5: Bom dia, meu amigo Eduardo Guedes, bom dia, Reginaldo e ouvintes da Rádio Vox. Essa notícia que você falou, da detector mental aí nas escolas, deveria ser em todas as escolas do nosso país inteiro, né? Porque é necessário, Eduardo Guedes.
0: Com certeza.
5: E uma coisa que também eu acharia que tivesse na portaria, tivesse uma câmera ligada diretamente à polícia, a polícia tiver todo acesso que está rolando ali na frente da escola, né? Ali na parte da entrada, porque tem alunos que recusam e falam algumas coisas ali com um porteiro, que seja quem for, então era bom tivesse.
0: Verdade. É verdade, Jordaes. Valeu, Jordaes, na opinião. Bom dia, meu jovem. Estou ligado na Avenida Joventino Pereira Nunes. Um abraço.
2: Dinho de Joventino.
0: Dinho de Joventino.
2: É.
0: E Arnaldo Aragão, Zezinho de Valentim também está ouvindo o programa. Olha o Ed Anderson aqui com boas opiniões também.
6: Bom dia, Eduardo. Bom dia, meu amigo Reginaldo.
2: Bom dia.
6: Um grande abraço a todos os ouvintes. Estou aqui colado na Rádio Vox.
0: Ed Anderson.
6: A caminho do trabalho, como sempre, sempre ligado na Rádio Vox. Um grande abraço e um ótimo dia para todos nós.
0: Valeu, Ed. 6h30, né, do Gravatá escreveu aqui, ó. Eduardo, se o cara não filmasse, ele tava lenhado. Ele estava frito.
2: Tava mesmo.
0: Né? Disse que se ele não filmasse, ele estava frito.
2: Frito.
0: Até provar que Chico
2: é Francisco,
0: meu amigo.
2: Isso é verdade.
0: Difícil,
2: bem, bem, bem.
0: Fala,
2: claro.
0: Hélio. Que
7: bom
0: foi,
7: dia,
0: Hélio?
7: Meu irmão Guedes, a paz do senhor. Bom dia, Reginaldo.
2: E Hélio?
7: Gostaria de mandar um alô aí pro nosso amigo Joca de Nozélia, no Jordão.
0: Olha aí.
7: E mandar um alô aí pra Joselita do Crepe, em Cruz das Almas.
2: Pronto.
7: Que Deus abençoe a todos. Bom dia.
0: Bom dia com Jesus, seu Hélio. Bom dia. Então o povo participa, né? Luciene está lá pelo Espírito Santo.
8: Olha aí. Bom dia, Eduardo e Reginaldo.
2: Oi, Lu.
8: Bom dia. Estou aqui no Espírito Santo, mas estou na sintonia, viu?
0: Valeu.
8: Deus abençoe vocês.
2: Amém. Você está bem, Lu?
0: Você está em lugar bom. Ailton está em Santo Antônio de Jesus, também está ouvindo o programa, então eu fico muito feliz, viu? Cosme Frois. Cosme Frois é onde, rapaz?
2: Bom dia,
9: Reginaldo.
2: Sul.
9: Bom dia a todos os ouvintes.
0: Eu gostei do KKKK.
9: Especial, meu amigo Dal, que traz o povo de Cruz das Almas, Cachoeira, Cruz das Almas, dando essa carona a essa emissora de grande porte. E minha amiga Leo, na roda-feira. Bom dia.
0: Bom dia, Cosminho. Bom dia. Eu fico muito feliz em ouvir o povo. Eu gosto de ouvir o povo, viu, seu Reginaldo?
2: É bom, sim.
10: Bom dia, graças a paz.
0: Bom dia, Ricardo.
10: Bom dia, Reginaldo. Bom dia, Vox.
0: Valeu.
2: Pronto.
0: 6h32, Reginaldo, me entrega mais uma notícia. Hoje, terça-feira, 1º de setembro.
2: 1º de setembro.
0: De 2026. Um setembro abençoado para você, Reginaldo.
2: Para você também, para todos nós, para todos os nossos irmãos, para todo o povo da Bahia, do Brasil e do mundo. Olha, um homem de 21 anos, ele foi preso pela Polícia Civil ontem, dia 31, no bairro Arruim, em Rafael Jambeiro, na Bahia, suspeito de praticar lesão corporal contra a sua ex-companheira de 22 anos em um contexto de violência doméstica e familiar. E a vítima está grávida. Segundo as investigações, o suspeito teria invadido a residência da mulher e a agredido fisicamente. A Polícia Civil aponta que os episódios de violência ocorreram de forma reiterada ao longo deste ano. Além das agressões, o homem também teria passado a perseguir a sua ex-companheira após o término do relacionamento. Conforme as investigações, ele realizava ligações telefônicas e enviava mensagem por aplicativo, demonstrando não aceitar o fim da relação. Diante da situação, uma medida protetiva de urgência foi solicitada em favor da vítima no dia 10 do mês passado. A autoridade policial também pediu à justiça a prisão preventiva do investigado. O pedido foi acolhido pelo Poder Judiciário na última sexta-feira, dia 28, e após diligências realizadas por equipe da Delegacia Territorial de Rafael Jambeiro, o mandado de prisão foi cumprido ontem, dia 31. Depois da prisão, o suspeito foi levado para a unidade policial, onde passou pelos procedimentos legais e permanece custodiado à disposição da justiça.
0: 6h34, 6h34 na Bahia, estamos ao vivo. 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E o mês de setembro aí, de acordo com a previsão, vem aí frio, viu? Vem aí frio, eu não estou entendendo nada. Eu setembro também. Começa a primavera, né?
2: É.
0: Então, eu não estou entendendo nada.
2: Primavera não tem chuva. Ela tem...
0: Setembro começa com a formação de um novo ciclone extratropical.
2: Olha, bom.
0: No oceano, na costa da região sul do Brasil. O sistema ajuda a organizar uma frente fria que vai se espalhar pelo sul, sudeste e centro-oeste. A partir de hoje, na sequência, a temperatura vai ganhar grande força, principalmente no sul e sudeste. Ciclone extratropical. A mudança ocorre aí depois de um fim de semana marcado com calor muito intenso em boa parte do país. Então, a previsão aí que vão ter chuvas em setembro. Índice de chuva em setembro para todas as regiões do país. Então, tá aí o detalhe da informação, os homens, os cientistas dizendo que vai ter frio em setembro.
2: Pronto.
0: Rapaz, imagine só. 6h35, deixa eu começar a ouvir o povo aqui. Sérgio do Tax. Bom dia, Sérgio de Cachoeira. É bom que todos os motoristas de aplicativo tenham câmeras nos seus carros.
2: É isso mesmo.
0: Verdade.
2: Bem colocado.
0: Marcos, senhor. Fala, Marcão.
11: Bom dia, Eduardo. Bom dia, Reginaldo. A paz do Senhor. Eduardo, grava a voz de Reginaldo, quando ele não puder ir, ir trabalhar, o dia que ele não for trabalhar, deixa gravado e coloca ele dando risada.
2: Ah, oh, meu Deus.
11: Eu sinto que ele tá aí trabalhando.
0: Você só quer que eu grave a risada de Reginaldo, viu, Reginaldo? Sua risada está famosa, Reginaldo.
2: Oh, meu Deus do céu.
0: Então, o ouvinte quer que você grave a risada.
2: O dia que eu não vier.
0: O dia que você não vier.
2: Risada, né?
0: Fazer uma vinheta. Pedir a Léo para fazer a vinheta da risada de Reginaldo.
2: Pronto.
0: Genivaldo Barbosa, bom dia. Bom dia, Guedes Albérico do Bom Sucesso. Fala, meu irmão, bom dia.
12: Bom dia, Reginaldo Nascimento. Bom dia, Eduardo Guedes. Bom dia, ouvinte do programa Fiadeiro Notícias. Eduardo, nós, para sair, nós, cristãos, dobramos o joelho e orando para livrar de todos os males, porque hoje a violência está tremenda.
2: Verdade.
12: Tremenda. Verdade?
2: Verdade,
12: então,
2: verdade.
12: Então, tá sempre vigiar e orar.
2: É isso mesmo.
12: Constantemente, sem cessar.
2: Com certeza.
12: Daniel, ele orou 21 dias e jejum, pela fé, né? Porque os males estão aí por conta do pecado. Deus abençoe nosso dia. Não vou falar mais para não tomar o tempo.
2: Amém.
0: Fala bem, viu?
2: É, sim.
12: Eduardo, oi. Essa mulher não surtou, porque isso aí é uma tragédia, né? O rapaz trabalhando, né? E receber uma pessoa, porque faz parte, né?
2: É.
12: Quem trabalha com táxi e Uber.
0: É um perigo, né?
12: É para transportar.
2: É, velho.
12: Ele não iria recusar a viagem, né?
2: Eu oro sempre pelos meus dois irmãos. Tenho dois irmãos que é motorista de Uber, velho.
0: Adriano Leite, é um perigo, né?
2: É um perigo.
13: Bom dia, Pai do Senhor, Reginaldo Guedes, Jesus Nascimento. Passe mês de setembro, seja de paz, pense livramento para todos nós.
2: Amém, meu irmão.
13: Esse mês para vocês também. Em nome
2: Amém.
13: De
2: Jesus.
0: Valeu. Valeu, Adriano Leite. Bom dia, Eduardo e Reginaldo. Cadê Babalu? Manda abraço para Dó no Caminho de Cachoeira, Baiaco, Né e Jair Aragão.
2: Pronto.
0: Mané do táxi também, aqui é Fabinho, viu? Fabinho está em...
2: Está na França?
0: França.
2: É,
0: olha aí,
2: rapaz. Fabinho está na França.
14: Bom dia. Sou Sade. Sou ouvinte 24 horas desse programa.
0: Ô, minha irmã.
2: Amém.
14: Como é que fica se ouvir?
2: Sim.
14: A risada de Reginaldo.
0: Eita.
14: O dia que ele não dá, vai fazer falta.
2: Ah, meu dia, Deus do céu.
14: Cada
2: Amém.
14: Um de vocês.
2: Amém.
0: A risada mais famosa do Recôncavo Baiano.
2: É, hoje é dois.
0: Eduardo, olha aí. Isso é Deus para confundir os homens. Ninguém pode entender. Ela está falando sobre o clima, viu?
2: Sim, sim. É isso
0: mesmo. Eu falei... o que eu falei é uma referência para o que você falou agora. E para ser primavera e vai ter frio. Entendi.
2: É isso mesmo.
0: Entendi. Rosa São Miguel das
15: bom
0: Matas.
15: Dia, Eduardo, bom dia, irmão Reginaldo.
2: Bom dia.
15: Pai do Senhor, que Deus abençoe todos
2: Amém.
15: Nós.
2: Paz.
15: E assim, Eduardo. E a esposa dele está com 7 meses de grávida, né? E disse que ela tinha 15 dias que tinha saído do internamento. Agora, como é que deixa essa mulher... ganhou a guarda do filho, né? Um menino com 2 anos e ela sai armada com a tesoura. Que risco, né? Que perigo.
2: É.
15: Quanto faltou ele ser lixado, né? Ele falou que naquele momento ele pensou que ele ia morrer.
0: É isso mesmo, porque os homens ali estão tentando. Imagine tantos homens matando mulheres, mulheres. E alguém chega assim e diz assim, ó, ele tá me furando.
2: Ele tava com a arma do bem. E mostrou aqui a arma defesa.
0: O celular.
2: É, isso mesmo.
16: Bom dia, Guedes. Bom dia, Reginaldo. E bom dia a todos os ouvintes da Rádio Vox.
2: Dia.
16: Em especial, meu amigo Dal, que traz o povo de Cruz das Almas, Cachoeira, Cruz das Almas, dando essa carona. Essa emissora de grande porte. E minha amiga Leo na roda-feira. Bom dia.
0: Bom dia, Cosminho. Eu gostaria de ouvir todos, mas eu preciso ir ali e volto já. Volto em 2 minutos.
17: Hora certa.
0: 6h40.
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0: Seis horas e 47 minutos, 6h47, estamos de volta, estamos ao vivo aqui na Vox FM 105.9, a Rádio do Bem. Hoje, terça-feira, 1º de setembro. Geovanda, bom dia, Deus abençoe, Geovanda do Carmo. O ouvinte está me perguntando, Guedes, essas propagandas eleitorais políticas são pagas? Que nada. O nome você já ouviu? Programa eleitoral gratuito.
2: Pronto.
0: Viu Chico Transa em Cachoeira?
2: Alô, Chico!
0: Bom dia, Chico!
4: É Francisco, porque existe o Rio São Francisco.
0: É?
4: E o Rio São Francisco é feito por Deus e é da natureza.
0: É?
2: Alô, Chico
0: Transa. Chico Transa, ele defendeu aí a parte dele, que eu disse: todo Chico é Francisco.
2: Oh, ah,
0: tá vendo aí?
2: É.
0: A política vem, promessa vem, mas a estrada que é bonada, que é Renata, viu?
2: Olha aí.
0: Não, tá pedindo a prefeita Renata.
2: Ah, sim, isso é
0: coisa. Tá pedindo bonita, a prefeita, né? Renata, queremos estrada. Quem vive de promessa é santo. O povo vive é de resultado.
2: Ah!
0: Tá vendo aí?
2: É.
0: Tá vendo aí, Jaci, um abraço. Nilzete Cruz das Almas, bom dia. O mundo está de cabeça para baixo. 6h47, vamos às últimas notícias, últimas informações. Você está ouvindo a Vox, a Rádio do Bem. Estamos ao vivo e Reginaldo vai chegar no seu rádio mais uma vez.
2: Olha, uma manicure de 29 anos de idade, ela foi esfaqueada enquanto trabalhava em um salão de beleza na manhã do último sábado no bairro Bolívia, na cidade de Pirá, no interior da Bahia. Segundo a vítima, Vanessa da Silva Marinho, uma mulher de 39 anos, chegou ao estabelecimento, iniciou uma discussão e durante a confusão passou a agredi-la e em seguida a suspeita teria retirado uma faca da cintura e atacado a manicure. Vanessa contou que foi atingida por 5 golpes. Ela conseguiu fugir e se esconder no banheiro do salão, onde permaneceu trancada até a chegada da polícia militar. A suspeita ainda teria tentado entrar no cômodo e depois destruiu parte do estabelecimento. Com a chegada dos policiais, a mulher foi encontrada nos fundos do salão e detida. A polícia militar informou que encontrou marcas de sangue no piso e a faca utilizada no ataque no interior do estabelecimento. A manicure foi socorrida para a unidade de pronto atendimento, onde recebeu atendimento médico e precisou levar pontos. Apesar dos golpes, ela não sofreu ferimentos graves. A suspeita também recebeu atendimento médico e posteriormente foi encaminhada para a Delegacia Territorial de Itaberaba, onde permanece presa e deve passar por audiência de custódia.
0: 6 horas e 49 minutos. 6h49. Quando a gente abre os sites, a gente se depara com tanta notícia que incomoda, né?
2: Incomoda
0: mesmo. Acho que a que mais nos deixou triste de ontem para cá foi essas 4 crianças que morreram no açude.
2: Verdade.
0: E também esse filho aí que tentou ou matou a mãe?
2: Matou.
0: Matou a mãe, né?
2: É.
0: Meu Jesus.
2: Lá em Ambupe.
0: Está chegando uma notícia aqui que as crianças estavam usando pá como remo quando se afogaram em açude. Estavam usando uma pá.
2: Deus.
0: Elas muito criativas, né?
2: É, sim.
0: Muito criativas e lá em Paramirim.
2: Paramirim.
0: Paramirim, Bahia.
2: Sudoeste da Bahia.
0: Sudoeste baiano, elas estavam usando uma pá, infelizmente. Pegaram o coxo que os animais se alimentam, né?
2: É,
0: parece uma canoa, o coxo, né? Coxo de madeira. Subiram no coxo e foram brincar no açude. 2 pessoas presas suspeita de envolvimento na morte do advogado, viu? As investigações seguem. E 2 pessoas foram presas suspeitas da participação na morte do advogado Gabriel da Silva. Corpo foi encontrado no final de semana em Xique-Xique, no Oeste. O advogado chegou a ser considerado desaparecido por 1 semana. As prisões foram confirmadas pela Polícia Civil. Entretanto, não há detalhes de quando os suspeitos foram detidos. Vale ressaltar que a polícia investiga o caso e que não divulgou informações sobre as motivações e autoria para não atrapalhar as investigações.
2: Olha, um homem identificado pelas iniciais PSLJ, ele foi preso preventivamente ontem em Santo Amaro, no Recôncavo Baiano, durante uma ação da Polícia Civil. A prisão ocorreu em cumprimento ao mandato expedido pela Justiça do Rio de Janeiro. Segundo a Polícia Civil, o investigado já havia sido preso anteriormente em Santo Amaro, também em cumprimento ao mandato judicial. Na ocasião, ele era investigado pela participação com outro suspeito em um ataque a ônibus. Ainda conforme a Polícia Civil, durante o ataque houve uma tentativa contra a vida de um dos passageiros e também foram subtraídos pertences de outras vítimas.
0: 6 horas e 52 minutos, estamos na Vox, estamos ao vivo, você e a notícia. Eu, você e a informação e a participação do povo também, que é muito importante em nosso programa, Dona Maria Salles. Bom dia, Maria das Plantas, bom dia, povo abençoado, estamos aqui porque o Senhor nos sustentou, desejando a você um setembro abençoado. Joanice está em Cruz das Almas, Nilzete também, povo está ouvindo o programa. E a gente fica muito feliz, o Reginaldo, muito feliz.
2: Muito grato a Deus.
0: Com as participações. Alô, Adriana, na ilha de Itaparica, bom dia.
2: Olha aí.
0: Então, o povo tem vez e voz.
2: Graças a Deus.
0: Graças a Deus, meu irmão. Hoje a gente fica muito feliz. Não é, seu Edson, em Cruz das Almas?
5: Bom dia, mais uma vez. Segundo a advogada dela, diz que ela tem problemas mentais.
0: Eu já ouvi isso hoje, acho que já.
5: Alguns dias sem tomar remédio.
0: Oh.
5: Foi o que a jornalista falou isso ontem.
0: Sim.
5: E o rapaz nasceu de novo, viu?
0: É assim. Nasceu de novo,
2: verdade.
0: Valeu, Ney, Feira de Santana também acompanhando o programa. A gente fica muito feliz. Reginaldo, um bom dia para você, embora. Meu amigo.
2: Boa terça-feira para todos nós, que Deus nos abençoe, nos proteja, nos guarde. Com a permissão dele, voltaremos amanhã nesse mesmo horário. Bom dia a todos e uma boa terça-feira.
0: Eu também fico por aqui, não desligue os seus rádios, vem aí o horário eleitoral gratuito e na sequência tem Valmir Júnior. Valmir Júnior chega às 7h25, né? 7h25, Valmizão chega no programa. Bom dia, Bahia.
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7: Hora certa.
0: 6h54.
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1: Alô, meus queridos, alô você, gente boa, bom dia, como é que você tá? Tudo bem, tranquilo? Bom saber que você tá feliz hoje, alegre, contente, sorridente, em volta de tanta gente linda. Bom dia! Bom dia pra você que também tá aí do outro lado, né, gente? Agora é o momento aí de fé, uma palavra do nosso presidente, pastor Valdomiro Pereira, palavra pastoral, tá bom? Pois é, bom dia!

livro de 1 Timóteo, no capítulo 4 e o versículo de número 16. Está escrito assim: tem cuidado de ti mesmo e da doutrina, persevera nessas coisas, porque fazendo isto, te salvará tanto a ti mesmo como aos que te ouvem. Meus amados irmãos e meus amados amigos, esse versículo que acabamos de ler nos mostra Paulo falando com Timóteo sobre a sua salvação e a salvação daqueles que estavam lhe ouvindo. Qualquer pessoa que prega a palavra de Deus, que fala da palavra de Deus, deve estar preocupado com a sua salvação e deve estar preocupado também com a salvação das demais pessoas. Porque, meus amados irmãos e meus amados amigos, Jesus Cristo veio a este mundo buscar e salvar o que se havia perdido. E o pior é que todas as pessoas, quando Jesus Cristo veio a este mundo, tinham se afastado da presença de Deus. Ou seja, todos estavam caminhando para a condenação eterna. Todos estavam caminhando para o inferno. Mas Jesus Cristo veio e morreu na cruz para perdoar os meus pecados e perdoar os teus pecados e nos dar certeza de vida eterna. E Jesus Cristo, ao retornar ao Pai, ao retornar ao céu, ele deixou aqui os seus seguidores, os seus discípulos, para pregar o seu evangelho, anunciando aos homens a necessidade do arrependimento dos pecados. E é interessante observar que quando a pessoa se arrepende dos pecados e aceita Jesus Cristo como Salvador, ele muda o seu jeito de viver. E aí, é por isso então que Paulo chama a Timóteo e diz: Timóteo, tenha cuidado de ti mesmo e da doutrina. Ou seja, o Timóteo que tinha encontrado com Jesus Cristo, com o Salvador dos homens, não podia continuar do mesmo jeito que ele vivia. E a própria Bíblia Sagrada, inclusive, diz que aquele que mentia, aquele que roubava, aquele que adulterava, não pode mais viver nessa prática. Ele tem que mudar o seu jeito de viver. Então Paulo diz a Timóteo: Timóteo, olha, tenha cuidado de você mesmo. Porque, meus amados irmãos, qualquer pessoa que está em uma igreja, que aceitou a Cristo como Salvador, que passou a viver uma nova vida, tem que ser exemplo aqui na terra de um verdadeiro cidadão, de uma verdadeira cidadã. Porque nós vamos morar no céu com Jesus Cristo, aquele que é santo, aquele que é puro. E ele diz para todos nós: sede santo em toda a vossa maneira de viver. E meus amados irmãos, aqueles que já estão na igreja, que já aceitaram a Cristo como Salvador, sabe que toda a miséria que está acontecendo no mundo é por causa do pecado. E aí a própria Bíblia Sagrada também diz que o salário do pecado é a morte. A morte veio ao homem por causa do pecado. Mas aquele que aceitou a Jesus Cristo como Salvador tem certeza de uma vida eterna no céu, uma vida eterna de paz e de alegria. Mas Paulo diz também a Timóteo: tenha cuidado da doutrina. Meus amados irmãos e meus amados amigos, a Bíblia Sagrada é um livro que nos ensina a viver aqui na terra adorando a Deus. A Bíblia Sagrada é um livro que inclusive nos ensina a nos alimentarmos, a gastar o dinheiro que nós ganhamos. A Bíblia Sagrada é um livro que traz as doutrinas de Deus, os ensinos de Deus, para que o homem viva aqui na terra e viva uma vida tranquila. Estou dizendo uma vida tranquila, não significa livre dos problemas, mas uma vida tranquila porque ele tem Deus na sua vida, ele tem Deus no seu coração.
quem está lhe comandando é Deus. E aquele que é comandado por Deus, mesmo que esteja aqui na terra enfrentando lutas, enfrentando dificuldades, ele está vivendo uma vida feliz, porque ele já aprendeu as doutrinas bíblicas, a doutrina de Deus, e ele está andando com Deus. O homem que conhece a doutrina de Deus, ele já fugiu do pecado. Ele já deixou as práticas mundanas para estar adorando a Deus. Então, meu amado irmão e minha amada irmã, você que está assistindo esse programa, nesta hora, lembre-se do que Paulo disse a Timóteo. E eu falo nesse momento também para você. Tenha cuidado de ti mesmo. O inimigo, ele está trabalhando como nunca para enganar aqueles que servem a Deus. E você conhece a Deus. A própria Bíblia Sagrada nos diz que o nosso espírito testifica com o Espírito de Deus, estar em contato com Deus. Nós entendemos a vontade de Deus. Então tenha cuidado de ti mesmo. Mas, meu amado irmão e minha amada irmã, tenha cuidado também da doutrina. Você conhece a Bíblia Sagrada. Você sabe o que é pecado. Você sabe como buscar a Deus também para que o Espírito Santo esteja na sua vida. Você sabe como buscar a Deus para estar pronto ou pronta para ir morar no céu no dia do arrebatamento da igreja. Jesus Cristo vai tirar a sua igreja da terra. Ele prometeu que vem nos buscar e a palavra de Deus se cumpre. Está escrito na Bíblia que pode passar o céu e a terra, mas a palavra de Deus, ela se cumpre, ela permanece. Então, vale a pena, meu amado irmão, minha amada irmã, ter cuidado da doutrina. E você sabe, meu irmão, que está assistindo esse programa, que o inimigo também está trazendo várias invenções para enganar as pessoas que servem a Deus. E você também, meu amigo, que apesar de não conhecer a doutrina, mas você pode também observar e ver quem são aqueles que estão andando com Deus, que estão adorando a Deus, que estão servindo a Deus e aqueles que não servem. Porque também a Bíblia Sagrada nos mostra que logo, logo vai estar se vendo a diferença de quem serve a Deus e de quem não serve. De quem é justo e de quem é ímpio. E as pessoas, para ir morar no céu, precisam realmente ter cuidado de si mesmo, andar aqui na terra com Deus, servindo a Deus, amando as pessoas, amando a Deus, tendo um bom caráter ou sendo um bom caráter e vivendo aqui para Deus, mas não esquecendo das doutrinas bíblicas, porque é através da palavra de Deus que nós aprendemos a estar mais perto de Deus e também é através da palavra de Deus que nós aprendemos o caminho para o céu, que é Jesus Cristo, o Filho de Deus. Então, meu irmão e minha irmã, meu amigo e minha amiga, tenha cuidado de ti mesmo e da doutrina. Vamos orar. Maravilhoso Deus, Pai, que estás nos céus, eu te agradeço, Senhor, por mais esse momento especial que o Senhor nos dá de estarmos aqui transmitindo a tua palavra. Deus eterno, nesse momento, Senhor, eu te apresento as pessoas que estão assistindo e que estão com dificuldades. Eu sei, Senhor, que o Senhor tem a solução para todos os problemas. Mas te apresento também aquele que ainda não tem certeza de salvação. Meu Deus, meu Pai, toca, Senhor, com teu Espírito nessas vidas, para que elas reconheçam que precisam do perdão dos pecados para um dia ir morar no céu contigo e que possam te aceitar como Salvador. Deus eterno, Deus maravilhoso, eu te agradeço por tudo. Amém.

0: Bom dia, gente. Bom dia você que tá aí do outro lado da City. Obrigado pelo carinho da audiência. Alô, meus amores. Meus amores, bom dia. Bom dia.
1: Bom dia.
0: Bom dia. Bom dia. Dia lindo pra você. Daqui a pouco eu começo. Daqui a pouco eu começo. Por favor, né? Dá um tempo.

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1: Vamos lá, meu querido. Vamos lá, vagas de emprego, né? Atenção, você que tá aí pensando aí, trabalhando, orando a Deus, né? Porque Deus possa abençoar. Abrir uma porta de trabalho, agora é hora, né? Agora é hora. Atenção você, gente bonita. Atenção você aí, né? Onde que você esteja, o ar. Um dia maravilhoso.

0: de paz, de bênção e harmonia. E vamos que vamos aqui para vaga de emprego aqui, tá bom? Detalhe aí, viu? Os interessados deverão ligar aí, tá, gente? O DDD 71-3202-2016 e o DDD 71-3202-2005 para fazer o agendamento, hein? Pegou aí? Pronto. Vamos para agora vagas de emprego aí. Boa sorte para ti, hein? Ai, ai, ai, ai, ai, é hoje que o fogo cai, meu menino. Vamos lá. A gente tem vaga para agente de estação, vaga para jovem aprendiz, tá bom? Ensino médio completo sem experiência conforme lei de aprendizagem, faixa de idade 18 a 20 anos. Ai, os meus 18, meu Deus do céu. Tá, salário a combinar mais benefícios, uma vaga. Auxiliar de recepção de hospital. Ensino médio completo, 6 meses de experiência. Imprescindível possuir informática em nível intermediário. Salário de R$ 1.621, mais benefícios, uma vaga. Açougueiro, foguista, ensino médio fundamental completo, 6 meses de experiência. Salário de R$ 1.700, mais benefícios, uma vaga. Pegou aí? Tudo certinho, gente? Vamos para o trânsito em Salvador.
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0: Esse trânsito em Salvador, Bahia, Brasil, é um caso sério. Vamos para as vias congestionadas, né? Vamos desentupir esse negócio aí. Olha só, congestionado está aí em Paripe, na Avenida Jequitaia. Também congestionado está no aeroporto ali, né? Na Avenida Tancredo Neves. Também congestionado está no Whitney no Wild. Ali na Unijorge, Avenida Paralela. Pegou aí tudo certinho aí, mano? Bom saber. Previsão do tempo.
1: Agora. 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
0: Mas, ah, se chove, não chove. Se chove, não chove. Se chover, molha. É um caso sério. Vamos lá, gente. A máxima de 29. É sério? 29 graus. A mínima de 24.

0: brincadeira, pessoal. Vamos começar a brincadeira, vamos começar, vamos lá. Deixa eu mandar um alô especial pra quem? Pra toda a galera que tá aí participando aí no WhatsApp e também no Tiki, né? Na intimidade aí, no amor. Bom dia pra todos!
1: Bom dia!
2: Bom dia! Dia lindo!
0: Dia lindo pra ti também, cara. Um dia maravilhoso de paz, de bênção, de harmonia. Acordando pra cima, cara.

Diego, meu amor, você tá bem, Diego? Prazer falar com você, Diegão. É Diogo. Bom dia pra você, mano, velho. Beleza, viu? Estezinha. Bom dia, Estezinha. NR Navegador, bom dia. Rogério, bom dia também. O que mais? Para

0: energia pra você, meus amores. Bom dia, meus amores. Vamos pro prato do dia? Vamos pro prato do dia.
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2: Qual o prato do dia?
0: Vamos ficar sabendo agora. Eu vou dar pra vocês os ingredientes, tá bom? Primeiramente, coloca aí na mão a tigela aí, né? A frigideira ou, quem sabe, a bandeja. Porque agora eu vou mandar pra você, né? Eu não tô gostando desse negócio aqui não, hein, gente? Agora ficou bom. Peraí.

isso. Deixa disso, menino levado. Ai, é um caso sério, mano. Caso sério. Um caso indiscutível. Ai, ai, ai, ai, ai. É hoje que o fogo cai, seu menino. Deixa eu ver aqui. Ah, tá. O prato do dia hoje é o seguinte, mano, velho. É o seguinte, ó. Vai levar feijão. Vai levar também... Não. Esqueça. Vai levar feijão preto, hein? Feijão preto. Agora que o pessoal se vire aí... Ah, eu vou aí no órgão, sei lá, meu irmão. Eu vou usar queixo. Você tá falando preto. Eu tô falando feijão preto, cara. Pelo amor de Deus. Não existe feijão...

E eu quero saber o nome desse prato aí. Feijão preto vai levar. Vai levar também bacon, linguiça e carne seca. Que prato é esse? Eu quero saber, cara, que prato é esse?

0: Vamos lá, meu pessoal, deixa eu ver aqui. Ah, pronto, tá tudo certo. Aqui, ó, a pergunta hoje, quem sou eu hoje? Quem sou eu? Cadê a produção? Cadê? Você não chegou não, foi? Gente, não mandou não, foi, Valminha? Ah, complicado, hein? 7h58, gente, vou aqui, volto já, trazendo muito mais pra vocês, gente boa!
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0: Vamos lá, 2 minutos para as 8.
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0: Bom dia!
1: Bom dia! Dia lindo!
2: Ah, dia lindo pra você também, ô, gente boa!
3: Bora tomar um cafézinho,
2: vamos nessa.
3: Bora tomar um cafézinho.
2: Tomar esse café gostoso, quentinho, saboroso, pra ficar fortinho, minha galera! Ai, meu Deus do céu, vamos ser

0: Aqui tá quentinho. Ai, que tá quentinho demais, meu amigo.
1: Brasil!
0: Tá quentinho demais esse negócio aí, deixa eu ver o que aconteceu. Oxente, não chegou não, foi? Eu não entendi, foi nada. Bom dia, gente linda!
1: Brasil!
0: Olha, a nossa enquete aqui, nossa enquete, é nossa enquete mesmo, produção? É enquete, se fala? O nosso prato do dia hoje.
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0: Atenção, vocês, meninos, deve vir. Diego, Rogério, Mazé. Alô, Mazé! Bom dia, Mazé! José Carlos, José Cícero. Que mais? Fábio Fernandes. Suzuki. Bom dia, Suzuki. Atenção, o nosso prato do dia é o seguinte. Vou dar pra você os ingredientes. E você vai preparar o prato, certo? Aí eu quero saber qual é o prato do dia. Vamos lá. Leva feijão.

0: Mas valendo aí, vamos lá. Feijão preto, bacon, linguiça, carne seca. Qual prato de anhô? Princesas e princesos do meu Brasil. Vamos lá, hein? Ai, pipoca bagaceira, vamos embora!
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0: Com prazer estar com você nessa manhã maravilhosa. Joga pra cima as tristezas, as decepções, cara. Hoje só é alegria. Vamos embora, gente. Vai dar tudo certo.

0: Gente amiga, alô, você que tá aí do outro lado, bom dia. Vamos lá, produção, cadê?
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0: O prato do dia. Vamos embora. Gente, o prato do dia, o Diego já acertou, hein, Diego? Parabéns.
2: Bom dia.
0: Parabéns.

0: O que mais? Ó, gente, o prato do dia hoje é feijoada. É muita coisa na cabeça, mano. Muita coisa pra resolver. Aí ficam os ouvintes aqui. Ah, mas aqui tá. Meu Deus do céu, meu Deus do céu, meu Deus. Gente, deixa eu te falar uma coisa, ó. Vivi já entendeu, Vivi, né? Vivi já entendeu. Gente, fica um monte de gente ligando aqui, né? Pô, privado e tal. Vamos me põe a música e tal. Aqui, põe essa música, porque agora viralizou música IA, né? Aí as pessoas que muitas vezes assim, não tô generalizando nem criticando, pelo amor de Deus, né? Existem muitas pessoas que, na verdade, estão fazendo músicas, aí eles fazem forró, né? Eles fazem música gospel, faz o que? Samba, faz um monte de gênero de músicas, né? E aí, com a ajuda do IA. Então aí o IA faz tudo praticamente, né? Até pega a voz do cara e transforma em música. Música até lindas e maravilhosas. Aí joga na plataforma. E aí o que acontece? Aí os ouvintes que vêm aqui, na verdade, já pedem música, né? Que já ouviu no IA. Que muitas vezes o compositor não tem nenhum compromisso com Deus, na verdade, né? Com Cristo. Andando na lei, nos estatutos, tudo mais. Você tá dizendo? E muitas vezes esse compositor, ele faz música gospel, faz música para pagode, quebradeira e tal. Então a gente coloca pessoas que são praticamente consagradas àquela determinada situação, como gospel, né? Por exemplo, a gente vai colocar... hoje nós temos a sorte de ter todos os locutores gospel, cristãos, né? Graças a Deus. Antes não tínhamos, mas o pastor Valdomiro é um cara maravilhoso. Ele botou duas pessoas que não eram antes, muito tempo atrás, como o Eduardo Guedes e a Mônica. Elas vinham como profissionais, perfeito. Com o tempo, eu fui caminhando aí, entender através dos louvores, as palavras e tal, e hoje são cristãos mesmo, né? Aliançado com Cristo, tanto Eduardo Guedes como uma Mônica Costa. Mas tem pessoas que fazem músicas que não tem nenhum compromisso com Deus, aí bota lá na plataforma IA, aí quando chega esse momento aí fervilha, né? Me bota essa música e tal, a gente vai ver, é IA, né? Aí a gente não sabe se a pessoa é cristã ou se não é cristão, né? E assim, a gente tá tocando mais as músicas que estão no playlist, né? O playlist que, por sinal, tem toda a segurança, né, de uma auditoria futuramente, né? A gente tem como provar que tocou a música que foi tocada, né? Então não é nada assim jogado. A programação ela é feita logo já para a gente colocar. A gente não pode quebrar a programação, mais ou menos isso. E eu estou percebendo que, ultimamente, muitas pessoas na plataforma pede músicas, a gente vai lá, tá no YouTube, a gente não toca música no YouTube, a gente toca música no playlist, porque é a música que todos tocam, não é verdade? Então é isso aí. E assim, todas as rádios seguem essa mesma vibe, a 96, a Melodia, né? Outras emissoras fazem essa mesma vibe, né? Ou seja, toca música no playlist, que são músicas tocadas em todo o Brasil. Essas músicas que estão chegando agora, feitas por IA, na verdade não tem tanto conhecimento ou até uma abrangência, né? Então a gente vai pro lado mais viável, mais correto, entendeu? Agora, gerou, né? Estourou, estão pedindo demais, aí beleza. A gente pega e toca. Deixar bem claro, eu gosto de explicar isso para todo mundo, porque eu não gosto de não deixar resposta para as pessoas que perguntam. Eu sou daquele que as pessoas perguntam e eu dou a resposta, porque é a forma de mostrar que a pessoa que está perguntando tem todo o respeito e direito de saber por que, que não está tocando. Não está tocando porque a música é IA. A gente precisa saber se a pessoa é cristã, que igreja ela pertence, qual o pastor dela, entendeu? Então a gente bota tudo aqui bonitinho, porque assim, tudo que é consagrado é separado, né? A gente não alia ou congrega ou agrega profano com sagrado, né? feia esse negócio. É mais ou menos isso. Ah, então vocês são santos? Não, todos nós que estamos na igreja somos doentes, pecadores, buscando, né, a bênção, né, e também a correção de Deus. É por isso que nós estamos nesse caminho, porque nós precisamos dele, precisamos ser curados por ele, por Jesus Cristo. Uma coisa não tem nada a ver com outra. Porque senão, né, é complicado, né, gente? A gente tá tocando até uma música que é linda, maravilhosa, espiritual na letra, mas a pessoa não tem nada a ver com Deus, né? Muitas vezes tá lá no carnaval, tá lá fazendo música pra pagode, pra... então a gente tem que deixar bem claro que a música é consagrada ou a rádio é consagrada a Cristo Jesus, ok? Então seguimos essa linha, mais ou menos isso. E todos da rádio seguem a mesma linha, né? É um padrão, é mais ou menos isso. Não quero ofender ninguém, mas eu tenho que falar a verdade, porque algumas pessoas perguntam. E eu tenho que dar aquela resposta, porque em respeito às pessoas que perguntam. Todos que perguntam têm direito de resposta, é ou não é? Então.
1: Bom dia! Bom dia!
0: Ai, pipoca bagaceira! Aí chegou amigo meu aqui, amigo meu. Valmir, ó, essa aqui é a música, não sei o que, tá na plataforma. Não posso tocar na plataforma, tem que analisar, ver, passar pro diretor da rádio. É, nosso diretor é pastor Arilson, ele vai lá, vai ver, vai dar o crivo dele. Falei, ah, Valmir, tá beleza, tá bacana, tranquilo. Quem é esse cantor? Eu não conheço. Que igreja ele é? Que denominação? Então tudo isso, gente, tem que ter um certo crivo, né? Não é assim que as coisas funcionam. Não é porque o locutor é meio louco, né? Que eu vou fazer loucura aqui, né? Tá bom. Ah. Aqui, ó. Jessé tá falando aqui, porque assim, viralizou, né, gente? Viralizou, porque a tecnologia tá muito avançada. Então tem muita gente aí fazendo o que é normal, né? Não há nada de errado nisso. Quem tá fazendo não é nada de errado, né? Entenda o que eu quero fazer. Quem tá fazendo música IA e tal, compondo letras e tal, legal, parabéns e tal. Não tem nada a ver uma coisa com outra. O grande lance é o seguinte, ó. Eu não posso botar óleo diesel num carro flat que recebe gasolina e álcool. Eu não posso. Né? Porque não tem como colocar diesel num carro que recebe gasolina e álcool. Não pode, senão não anda. Cada qual no seu cada qual. Mas respeitamos tudo. Então o pessoal faz a música IA linda, maravilhosa. Mas essa pessoa que faz a música gospel, ele também faz a música secular, pagode. Né? Vai lá, sobe e desce, desce e sobe, sobe e quebra, quebra, desce. E é a mesma pessoa que faz música gospel para mandar para as rádios, para ver se cola. Né? O que colar, se for carnaval, colou, ele está lá no carnaval. Se colar na rádio, colou. E não é bem assim que a rádio gospel, né, consagrada ao Senhor, funciona. As coisas aqui são, tem um crivo. Nós temos um diretor de rádio que é gospel, é evangélico, o pastor Arilson. Nós temos um presidente da Convenção Estadual das Assembleias de Deus do Estado da Bahia, que é o nosso presidente, então é a rádio da convenção. Então a gente tem que fazer tudo no crivo, né? Obedece quem pode, né? Obedece, como é que é? Manda quem pode e obedece quem tem juízo, que não se trata nem disso. É questão mesmo de essência. A gente tem que separar as coisas, não é verdade? Não se acende vela para Jesus, não é verdade? Não se acende vela para Jesus. Se dá para Jesus, nossa oração, nosso coração, nossa sinceridade. São coisas totalmente distintas, totalmente diferentes, mas respeitamos a todos. Então, muita gente, estou falando isso porque eu estou recebendo muitas canções, muitas músicas em IA. E a gente não conhece nem a pessoa. Tem gente que fala, Rominho, sou da igreja, Assembleia de Deus, do Rio de Janeiro, e tal, e tal, e tal. Tá, você pode ver essa música, essa canção, beleza, ele está falando que é da Assembleia de Deus do Rio de Janeiro, a gente vai analisar, vai dar uma olhada e tal, tal. Outra coisa é a música IA. A gente geralmente pega a música mais feita em estúdio, né? Porque aí, o que é que acontece? Vai lá que, de repente, o cara constrói a música em IA. Beleza? Aí tem o quê? Tem violão, teclado, sopro, sabe, percussão. Aí a igreja vai chamar o cantor para tocar aqui. O que é que vai acontecer? A voz dele não é aquela que ela cantou, né? O arpejo, porque o IA dá uma qualidade melhor na voz e também dá o lado profissional da voz. Quando chegar aqui, ele canta lá, né? Vamos dar um exemplo, né? Ah, não há Deus maior. a IA faz tudo isso. Quando chega aqui, ó, gostei, essa música tá estourada no Brasil. Canta aqui pra gente, aí o cara vai cantar. Não há desmaia!
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0: Não é ele, não é ele. Não é ele, por favor, não é ele. Entendo o que eu quero te falar. Isso é um problema sério. Porque já teve contratos de bandas pra poder tocar em evento gospel. E a pessoa, quando foi cantar, não tinha nada a ver com o que tava no YouTube, no IA, cara.
1: Mano,
0: não tinha nada a ver. Né? Isso pode até queimar a pessoa que tá fazendo. É mais ou menos assim. É mais ou menos assim. Tá? Então é bom sair do coração, da alma, né? Instrumentalidade, você fazendo e tal, inspirado. Porque quando você fala assim, ó, bota aí. Deus é bom, o diabo que não presta, porque tem chip na fresta. É, Deus vai lhe salvar e vai lhe curar. Por favor, Iá, faça uma letra com o que eu acabei de falar, com romantismo. Aí o Iá vai lá, constrói a letra, bota a música, bota a guitarra, bota... faz tudo pra você, não é verdade? E o crédito não vai pra você, é o Iá. Porque quando alguém lhe contratar pra tocar em algum lugar, você não vai fazer o que o Iá fez. E aí vai ficar feio. Entende o que eu tô te falando? Não, é sério. O meu amigo aqui é um debate interessante, gente. É um debate interessante. Né? É tema de debate isso aí, viu? Tema de debate. Tem até. Aí que eu vou dizer, né? Mas aí deixa lá que não me convém. Né? E cadê? O Jessé disse que a filha dele não ouve música gospel e IA. Não ouve. Segundo ele, falou que a filha dele não gosta, ou melhor, não ouve música gospel feita pelo IA. Por quê? Porque muitas vezes quem fez não tem nada a ver com uma igreja, com o caminho do Senhor, né? Talvez nunca leu a Bíblia, não estudou. E por que isso? Porque tudo... tem que ter tudo nos conformes, amigo. Né? Por exemplo, você tem que estar habilitado para tal. Vai dirigir um carro sem habilitação. Vai lá. Quem quis entender o que eu quero dizer, entenderam? É mais ou menos isso. É o que tem de música de ar. Por sinal, até a gente se passa. Né? Eu já até me passei mesmo. Tava ouvindo a música aqui. Pô, que música linda. Legal, tem letra, tem tal. E depois descobri... que olhando ela e tal, vou pesquisar, é IA a música.
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0: Ai, meu Deus do céu, pode uma coisa dessa. Pode, falo mesmo. Falo. Falo mesmo. Cadê hoje, cadê? Aí o Vivi tá falando assim, ó, Vivi, entendi, né, Vivi. Verdade mesmo, verdade. Tá certinho, Rominho. Não, é sério. Tem músicas que são lindas, né? Tem pessoas aqui que a gente respeita. Rominho, toca essa música aí e tal. A gente vai ver. Pô, que música linda. Gente, como não posso colocar? É muito bonita. Aí depois você senta, respira, começa a ler, olhar e tal. E vê que é IA. Por exemplo, qualquer pessoa desafinada pode fazer uma música linda porque a letra nem é de você. Eu fiz um teste, gente, né? Eu peguei uma plataforma de IA e fiz um teste. Eu peguei e coloquei, assim, um tema. E outra coisa, eu nem tenho um trabalho de meditar na palavra, viu? Eu vou dizer assim, ó, eu quero, IA, uma letra que fale da glória de Deus, a volta de Cristo, tá? E que o povo está esperando a volta de Cristo, né? Os remidos serão salvos e tudo mais, né? E aquele que crê no Senhor será salvo, eu e minha família. Pronto. A IA já conhece a Bíblia de cabo a rabo, né? E aí o que acontece? Quando eu falo cabo a rabo, não é rabo não, é o final mesmo do cabo, tá bom? De cabeça de cabo para o final do cabo. Para não voltar a falar isso, eu falo de cabo a rabo. Mas vamos lá. Ele pega tudo bonitinho e já vai. Você quer com quantos minutos de música? Aí eu quero 3, que é o padrão. Ele vai, reduz a letra, beleza e tal. Qual estilo de música que você quer? Eu quero adoração. Aí vai lá. Aí ele vai tudo bonitinho. Por favor, coloque, lê essa frase para que possamos entender, ouvir a sua voz. Aí ele vai dar uma frase para você, assim, ó. No princípio, Deus criou o céu e a terra e viu que a terra era boa e tudo que ele fez foi bom, perfeito e agradável. Ponto. O IA já pegou a sua voz. ok? E agora vai colocar a sua voz, tá, na melódica da canção. E quando você começa a ver, meu Deus, eu não sabia que cantava tão bem. Eu não sabia que eu cantava tão bem, meu Deus. Aí eu te falo, a música ficou linda. A música que eu criei, eu fiz um teste. Ficou linda. Se eu botar aqui, meu Deus do céu, vai estourar pra todo o Brasil.
1: Vai estourar.
0: O grande lance, Jessé, é que quando a igreja Chambré de Deus, alguém fala, Valmir, a sua música, a sua canção tá linda, a sua voz é linda, você cantando, quando você faz aquele arpejo, esmerilhando o hino, aí de repente me chama pra cantar. O que acontece? Eu aí pego só a trilha, né? O playback. Bota o playback e começo a cantar. Quando eu começo a cantar, eu falei, tem uma coisa errada aí, cara.
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0: Essa parte que ele sobe. Só que ele não consegue fazer.
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0: Aí fica feio. As pessoas vão saber que é IA. E quando descobre que é IA, que já tá na fita, que é IA, fica muito feio. Então, assim, é melhor vigiar e orar. É melhor fazer o quê? Ó? Tenta fazer, pede a Deus. Deus, me dá inspiração para fazer uma letra, né? Me faz assim, poxa, eu não tenho dor de cantar. Eu queria louvar, Senhor, né? Porque tem muita gente que também faz isso. Sonha em fazer louvor. Tem levitas, realmente, que amam o Senhor, mas que não tem voz. E aí, quer louvar a Deus, aí tenta IA para poder realizar um sonho. Mas aí o desafio é esse, é você pedir a Deus para realizar o seu sonho, porque Deus é um Deus do impossível. Ele pode lhe ensinar a cantar, ele pode fazer com que sua voz seja bonita, ele vai ensinar você um jeito da sua voz que fique linda e maravilhosa. E o Espírito Santo vai lhe dar letras para você compor, letras maravilhosas, sem precisar de mecanismo ou IA para que você possa louvar o Senhor. Porque quando você faz IA, quem está louvando não é você, tá? Nem muito menos o IA, porque IA não tem sentimentos. Olha, entenda isso aí, que tá uma proliferação nas redes sociais de IA que você não sabe nem o que é. Jessé tá dizendo que ia ficar igual. Imagine Jessé compondo uma música, né, no IA. Ele vai lá, nada contra que compõe, viu? Nada contra. Eu acho que é uma brincadeira legal, gostosa, né? É bom, brincar, é ótimo. Mas para o meio gospel, o negócio é mais sério. Para o secular, tudo bem, você faz aí, tudo bem. Mas pro meio gospel, a coisa é mais séria. Tem que ser tudo genuíno. Você tá entendendo? É mais ou menos isso. Vamos lá. Jessé disse que se ele cantasse e ficasse bonitinho, como ia, vai ficar bonitinho, e na hora eu chamasse ele, ô Jessé, cante aí o louvor, que tá estourado aí nas redes. Ele disse que a voz dele ia ficar igual a cigarra.
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0: É verdade. Já basta os nossos pecados, né, gente? Pelo amor de Deus, eu sou cara cheio de pecado aí. Eu peço a Deus que Deus me cure aí, porque é difícil, né? É difícil, né? Quem tiver pecado, que arrume a primeira pedra. Então, Valmir, você é santo? Não, eu não sou santo. Eu tô lutando pra ser. É diferente. Vamos embora! Ai, meu Deus do céu, meu Pai Celestial! 8h42, vamos embora! Opa!

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1: 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E Deus disse: eis que faço coisas novas.

Vai, pipoca bagaceira. Vamos embora. A Bebê diz que a cigarra canta até estourar, né? Ai, pipoca. 28h51. Vamos embora, gente. Bom dia.

0: Foi muito bom estar com você, foi bom demais, gente. Gente, olha, o prato do dia hoje, o Diego acertou, viu? Feijoada. Feijão preto, bacon, linguiça, carne seca, feijoada, gente. Tô indo embora, vem aí na sequência. Mônica Costa, cadê você?
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0: 5 para as 9.

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0: Um estudo da Universidade de Ohio, nos Estados Unidos, aponta que o número de acidentes envolvendo pedestres que caminham enquanto usam o celular mais do que dobrou entre 2005 e 2013. 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Além de evitar o contratempo de tropeçar, cair e ter que levantar, você está mais seguro se deixar para responder depois uma mensagem ou uma ligação. 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
1: Tô chegando, hein? Que maravilha! Bom dia, ótimo dia pra você ligadinho com a gente. Essa é a Vox FM 105.9, a Rádio do Bem. Projeto missionário das Igrejas Assembleias de Deus na Bahia. Vamos juntos? Mais um dia, mais uma oportunidade que o Senhor nos concede. Nós estamos aqui agradecendo a Ele por tudo, né? Principalmente por estarmos juntos em mais uma edição do nosso CADEB e você. Muito bom dia para você que tá em casa, você que tá no trabalho, viajando, em qualquer cantinho da Bahia, do Brasil e do mundo. Deus abençoe seu dia, que seja um dia de paz, de bênçãos e vitórias. Vai participando conosco, daqui a pouquinho tem um bloco de participações. Vamos colocar no ar os seus áudios e trazer também a sua indicação musical. Só lembrando, viu, áudios de no máximo 30 segundos para você dar oportunidade a mais pessoas participarem com a gente. Vamos juntos nesse dia maravilhoso, agradecendo a Deus por tudo. E o versículo para a nossa meditação no dia de hoje é o Salmos 37, verso 5, que diz: entrega o teu caminho ao Senhor, confia nele e o mais ele fará. Vamos juntos? Aqui tem glória toda hora.
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1: Começando, hein? Um ótimo dia para você.

0: Obrigado, filha. Coisa linda. Deus abençoe. Obrigado, maestro.
1: 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E você ouviu Samuel Mariano, Rebeca Mariano com a canção Aquece. E nós começamos muito bem ao som de Thiago e Jéssica com a canção Melhor Amigo. 9h15, aquele bom dia especial para você que tá ligado conosco desde cedo. Você que deixa o seu radinho 24 horas sintonizado aqui na nossa Vox. Muito obrigada, viu, pela companhia, pela audiência. Já já eu trago a sua participação. Deixa eu mandar aqui um alô, uma saudação de paz pra tia Nai, lá em Aracaju. Tá ouvindo a gente? Deus abençoe tia Nai e tio Beto, sempre na sintonia. Vocês são bênção, viu? Um abraço especial, saudades. Ela tá aí sempre ligadinha na programação Vox. Nós desejamos um dia maravilhoso pra vocês, viu? Um dia de paz, um dia de muitas vitórias. 9h15, olha, gente, a Vox FM é uma emissora da Fundação AME. É um projeto missionário.

0: 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Muito obrigada a você que colabora, que contribui com esse projeto que tem alcançado muitas vidas para Cristo. Um ótimo dia para você que está aí do outro lado, ligado com a gente. Você que está viajando, nos dando uma carona maravilhosa. Deus abençoe, viu? Obrigada pela companhia. E a gente vai seguindo por aqui, sempre agradecendo a Deus por tudo. Chegando o som de Eliane Fernandes.
1: Aleluia.
0: Foi a tua mão, Senhor.
1: Teu cuidado é lindo, Deus.

0: aí o som de Bruna Carla, Messias. 9 horas e 27 minutos, está na hora das participações, vamos lá.
1: Bom dia!
0: Muito bom dia para você, obrigada pela companhia maravilhosa. Dando aqui uma passadinha no WhatsApp, deixar um abraço para a querida Elisângela de Conceição da Feira. Tá desejando um ótimo dia para todo mundo. Pediu a canção de Nani Azevedo, Bom Dia Espírito Santo. Deus abençoe a Elisângela, a turma aí de Conceição da Feira. Tá todo mundo ligadinho na programação Vox.
2: Bom dia, Mônica, paz e Jesus.
0: Bom dia, querida, paz.
2: Maravilha, sempre vou lembrar. Deus abençoe, te dê um bom dia.
0: Amém, minha querida. Deus abençoe. Zene de Muniz Ferreira fez a indicação da canção de Mara Lima, um clássico. A gente vai tocar daqui a pouquinho no nosso quadro Clássicos da Vox, tá bom, Zene? Deus abençoe você, um ótimo dia.
3: Bom dia, Mônica, paz do Senhor.
0: Bom dia,
3: gostaria de ouvir o louvor. Passa lá em casa, Jesus. E digo para todos os ouvintes da Rádio Vox. E da forma aqui, Simari de Conceição da Feira.
0: Um abraço para você, Simari. Deus continue te abençoando.
4: Bom dia, Mônica. Paz do Senhor, minha querida, linda. Que Deus abençoe o seu dia poderosamente. Ô, Mônica, eu gostaria de ouvir o louvor de Nai Nani. Eu orarei. Eu ofereço para Jússi, para Maria da Paz, para Ana Helena. Ofereço para você também, Mônica. E ofereço para todos que estão na escuta. Deus te abençoe poderosamente, minha
0: amém.
4: Linda, em nome de Jesus.
0: Deus abençoe. Fica a Eliana, Deus. Em Cruz das Almas. A Eliana está aí sempre interagindo conosco também. Bom dia de paz para Denilson em Santanópolis. É, ele está em Baixa Alegre, Santanópolis, Bahia. Mandando alô para o irmão Gri, Luiz e Nino, né? Eles estão também ouvindo a gente. Ele pediu aqui a canção de Alisson Santos, Surdo e Mudo. Deus abençoe Denilson. Deus abençoe toda a turma de Baixa Alegre, Santanópolis. É o pessoal que está sempre aí na sintonia da Vox. Bom dia de paz a Cristiane em Cruz das Almas. Deus abençoe, viu, Cris? Bom dia para você. Obrigada pela audiência. Genival está em Cruz das Almas ouvindo a gente. Mandando alô para a irmã Lio e irmã Raimunda na Pumba e todos os ouvintes da Vox. Deus abençoe Genival aí em Cruz das Almas. Obrigada pela audiência. Tá todo mundo ligadinho, interagindo. Deus abençoe Juan em Geolândia. Bom dia de paz para você, Juan. Obrigada aí também pela sua participação.
5: Bom dia, Mônica. Paz do Senhor Jesus.
0: Bom dia, querida.
5: Paz. Ouvintes da Rádio Vox. Eu gostaria de ouvir a música A Tua Mesa Cura.
0: Deus abençoe aí a querida Sara em Cruz das Almas. Pronto, Sara. Vou tocar daqui a pouquinho, tá bom? Um ótimo dia para você, minha querida. 9h29, tá na hora do clássico, com a indicação musical. Hoje nós vamos tocar a canção da Mara Lima, é a canção Em Memória, é um clássico da música cristã pentecostal. Essa canção foi lançada originalmente pela cantora Mara Lima em 1993 e essa canção integrou o álbum Um Preço Mais Alto. E nós vamos relembrar essa canção. Vamos lá? Mara Lima e a canção Em Memória, a canção do ano de 1993.
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0: tá aí pra você, seu som de Carol Tauber e da Leti Hungria traz renovo. Faltando 20 minutinhos pras 10, coisa boa estarmos juntos compartilhando essa programação que é uma bênção, hein? É a programação da nossa Vox, programação pra toda a família. Vamos com mais um bloco de participações? Vamos lá, muita gente ligadinha conosco aqui nessa manhã maravilhosa e a gente vai trazer aqui os áudios com as participações, vamos lá.
1: Bom dia com Jesus, Mônica Costa aqui,
0: bom
1: aí.
0: Bom dia, meu irmão.
1: Mônica, eu não ligo todo dia, não mando mensagem, mas eu tô ligado.
0: Ô, Glória, aqui para
1: parabenizar,
0: viu?
1: Meu filho Lucivaldo, que hoje completa mais uma primavera.
0: Olha aí.
1: Desejar ele um feliz aniversário, que Deus continue abençoando ele.
0: Amém.
1: Vou completar, que ele continue sendo um pai, um filho, um irmão, tudo que ele é na vida.
0: Amém.
1: Dele. Que Jesus Cristo abençoe ele a mais, ilumine a visão dele, em nome de Jesus. Obrigado, Mônica, fica com Deus. Você e toda a equipe, volta, fica com Deus.
0: Parabéns aí pro Lucivaldo, né, que é o filho aí do Zeinho da Ilha das Cobras. Deus abençoe, Lucivaldo, muita paz, saúde, alegrias. Hoje sempre, viu? Muitas felicidades, né? O pessoal que tá completando a idade nova hoje.
2: Bom dia, Pai Senhor.
0: Bom dia, Mônica. Querida.
2: Eu queria a música de Eliana Lima.
0: Sim.
2: Aquela 300... Eu sei que assim, a música
0: é 300 seu.
2: Não, mas eu não sei direito, não.
0: Pronto, Gideão os 300.
2: Nome da cantora.
0: Toco bom já, dia, viu, minha querida? Bom dia, tá aí a Lindinalva, Lindinalva, né, participando conosco aí de Feira de Santana, sempre ligadinha aqui na programação Vox, vamos ver quem mais aqui, acompanhando o programa, tem muita gente ligada conosco.
2: Bom dia, Mônica Costa.
0: Bom dia, querida.
2: Paz, Paz. Meu nome é Anaísa, sou aqui da Assembleia de Terra Nova.
0: Olha aí que maravilha.
2: Bom fim de feira. Eu queria ouvir o louvor. Só quem tem raiz. Bom dia, Pai do Senhor, para todos os ouvintes dessa rádio maravilhosa.
0: Amém, tá aí a Anaísa de Bonfim de Feira, Terra Nova, ligadinha conosco, pediu a canção de Sara Farias, Só Quem Tem Raiz. Vamos colocar aqui na fila, né? Daqui a pouquinho a gente toca. Quem mais aqui participando conosco? Dineia, de Cruz das Almas. Tá sempre nos ouvindo. Deus abençoe a Dineia. Deixa pra meditação dos irmãos. Salmos 23, verso 5. Prepara mim uma mesa na presença dos meus adversários. Unge a minha cabeça com óleo. Meu cálice transborda. Amém. Boa essa palavra. A meditação que a querida Dineia, de Cruz das Almas, deixa pra todos nós nesta manhã. Deus abençoe, querida. Quem tá na escuta do programa é o Sérgio do Táxi, em Cruz das Almas. Paz do Senhor, Sérgio. Deus abençoe. Muito obrigado pela audiência. Sérgio do Táxi tá sempre nos dando uma carona, né? Sempre ligadinho aí na programação Vox. Ouvindo a gente, a querida Djocelma de Oliveira dos Campinhos. Ela colocou aqui, bom dia, Mônica. Paz do Senhor para todos nós, um mês abençoado. Amém, né? Que seja um mês aí de bênçãos, de vitórias para todos nós, né, Djocelma? Deus abençoe, obrigado pela audiência. Bom dia de paz aqui para a querida Rosa de São Miguel das Matas. Pediu a canção de Eliane Fernandes, É Tempo de Cantar. Deus abençoe, um ótimo dia. Obrigada pela participação. Carmen, tá em Aratu, Simões Filho, desejando um bom dia de paz para todos os ouvintes. Pediu aqui a canção O Convidado, deve ser a canção de Damares, né? Daqui a pouquinho eu toco, viu, Carmen? Deus abençoe, um excelente dia para você. Muito obrigada pela audiência. 9h45, vamos com as indicações? Tamires Garcia, A Tua Mesa Cura.

0: convida Jesus para passar na sua casa, para fazer morada. Hein? Tá aí o som da Kailane Frauches. Passa lá em casa Jesus. Antes teve Tamires Garcia, Tua Mesa Cura. Vamos dar uma pausa pro intervalo. Daqui a pouquinho a gente volta com muito mais.
1: Hora certa.
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Já estamos de volta aqui na nossa Vox FM 105.9, a Rádio do Bem, abrindo mais uma hora de músicas. Pois é, você vai participando, mandando seu alô e fazendo aí a sua indicação musical. 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Vamos seguindo juntos? Agora tem Eliane Fernandes. É tempo de.

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0: Então descansa, se você já entregou suas lutas e suas preocupações nas mãos de Deus, descansa o teu coração e segue orando e confiando, porque o nosso Deus, ele cuida de tudo, tá? E você ouviu Valquíria Nunes com a canção Orando, já ouvimos Eliane Fernandes, é tempo de cantar. Todas essas foram indicações musicais aqui do nosso programa. E vamos com mais participações, porque aqui tem glória toda hora.
1: Bom dia, Mônica, paz do Senhor.
0: Bom dia,
1: aqui
0: meu irmão.
1: Aqui é irmão Jorge Amargosa. Eu mando um alô para Valmir, mando um alô para você.
0: Obrigada,
1: mando um alô
0: para
1: todo mundo dessa rádio, que essa rádio é uma benção, essa rádio é um culto no lar.
0: Louvado
1: eu mando
0: seja
1: um alô para o presbítero Gildásio Predeiro, que está trabalhando aqui comigo no Atlântico Ribeiro, em Amargosa. E mando um alô para o irmão Daniel, tratorista, na zona rural. E mando um alô para o meu pastor Luciano, aí em Santo Jesus, do Chaveiro Fama. E mando um alô para minha pastora também, a esposa dele. E mando um alô para todos vocês, e a pastora e a médica. Ô, Glória!
0: Obrigada, meu irmão, pela participação. Deus abençoe. Ô, Glória! Aí foi o Jorge de Amargosa, sempre na sintonia Vox.
2: Bom dia, Mônica, paz do Senhor. Estamos aqui na Serralheria Sonhos de Deus trabalhando. Como sempre, minha irmã, estamos aqui com o rádio ligadinho na programação. Quero mandar paz do Senhor Jesus para todos. Um alô para minha esposa Georgina, meu filho Miguel e Miriam. Se for possível, minha irmã, passe um louvor para nós ouvirmos aí. E Darlete Hungria, lança sobre mim. Ofereça aí a tudo de AV. Desejo a todo um ótimo dia.
0: Deus abençoe, o Val no bairro do Portão, em Governador Mangabeira.
3: Bom dia, tia Mônica Costa, que eu sou Mônica de Capoeira.
0: Oi, Samuel.
3: E peça a música de Ana Clara Rocha e Caela de Frausto, Minha Escolha Diária.
0: Deus abençoe, ótimo dia pro Samuel em Capoeira do Sul e a querida Girlane.
4: A paz do Senhor Jesus, Mônica.
0: Paz, minha irmã.
4: Minha querida, para te desejar um bom dia, Mônica. Para toda a sua família querida, para todos os companheiros aí desse programa, tipo perto, esse programa lindo.
0: Amém.
4: E todos os ouvintes de Azer, minha querida. Não esqueça de mandar um alô pro grupo Rocharon, não viu?
0: Pronto, Zé,
4: também
0: um abraço.
4: Além, os meus irmãos, tá muito te ouvindo.
0: Deus abençoe, irmã Carmelita e São Gonçalo dos Campos, Grupo Rosa de Saron, Grupo Remidos de Jerusalém. Deus abençoe vocês, viu? Ela pediu aqui uma canção da Vanilda Bordieri e daqui a pouquinho a gente toca.
5: Bom dia, Mônica.
0: Bom dia, minha irmã.
5: E a paz do Senhor, que Deus te abençoe, dê um bom dia.
0: Amém.
5: Fala aqui, é a missionária Marinalva, aqui no estado, que sempre eu ouço essa rádio abençoada.
0: Obrigada,
5: que a paz
0: minha irmã.
5: Todos,
0: amém.
5: Deus que escuta, que possa ser feliz, olhando e vendo a palavra de Deus, ouvindo.
0: Deus abençoe, Marinalva, de Furtado, Governador Mangabeira.
6: Bom dia, irmã Mônica.
0: Bom dia, meu irmão.
6: Bom dia, pessoal do mês de setembro. Primeiro de setembro,
0: também, meu irmão. Deus abençoe.
6: Agradecer a Deus pelo mês que passou, em paz. Graças a Deus que esse mês seja de paz, saúde,
0: amém,
6: e alegria para cada um de nós. Para todos vocês da Rádio Vox, irmã Mônica. E para todos os ouvintes, carimbando e dando glória. Não esquece do abraço de Mano José e doutor Aldo, não, viu? Lindo e abençoado mesmo.
0: Deus abençoe, Joildo de Santo Antônio de Jesus. Está aí mandando um abraço para você, viu, Josiel? E também para a doutora Alda. Obrigada pela audiência, pela participação, Joildo, aí em Santo Antônio de Jesus. Carimbando e dando glória, viu? A gente vai seguindo por aqui. Deixa eu mandar um alô para Cida, em Castro Alves. Paz do Senhor para Cida. Cida está sempre ligada, sempre interagindo conosco. Você é bênção, minha irmã.
7: A paz do Senhor, nossa irmã Mônica.
0: Paz, meu irmão. Bênção,
7: muita
0: bom
7: paz.
0: Dia.
7: Jesus continua abençoando mais um dia de vitória, né?
0: Amém.
7: Agradecendo a Deus por tudo na vida, pelo
0: com
7: dia especial, em nome de Jesus. Eu quero mandar alô para nosso irmão Ed Carlos, da Tabela, Senade, a nossa irmã Marinha, da Tabela, toda a sua família, nosso presbítero Daniel também, que Deus continue abençoando cada um de nós, em nome de Cristo.
0: Amém, Deus abençoe Fernando de Cruz das Almas.
8: Bom dia, Pai do Senhor Jesus, irmã Mônica.
0: Bom dia,
8: Costa,
0: meu irmão, Pai.
8: Deus abençoe sua vida, sua casa, sua família. Estamos agradecidos a Deus por tudo. E aqui trabalhando, eu e o irmão Luciano, mais ligado no programa Sede Bolsel, nosso irmão Gesiel, Rodei, carimbando de lá e a gente com a senhora de cada um glória, que é a sua vitória. Se possível, toca aí na voz de Shirley Carvalhais, uma saída, eu ofereço aí para a irmã Roquinha da loja, para as dirigentes com poder de inspiração, para minha família, o pessoal da Assembleia de Deus, CEDEP Castro Região, para Manuel do Táxi, para Osório Baiá, Fábio Rádio Técnico.
0: Deus abençoe toda essa turma aí, bom dia de paz para o presbítero Israel Bispo em Castro Alves.
9: Paz, Senhor, Mônica, minha querida,
0: paz,
9: bom dia, tudo
0: minha
9: bem?
0: Irmã, bom dia, tudo
9: passando
0: bem?
9: Passando aqui nessa manhã para mandar um alô e parabenizar a Reilane.
0: Olha aí.
9: Aqui da congregação da Barroada.
0: Vamos parabenizar ela hoje.
9: E dedico para ela todos os hinos rodados no programa nesta manhã. Parabéns, Relane. Deus te abençoe, minha querida.
10: Parabéns. Parabéns pra você.
0: Parabéns pra Reilane, aí na Barroada. Governador Mangabeira tá completando mais um ano de vida. A Claudiane te parabenizando por este dia especial, minha querida. E todos nós aqui da Vox também, viu? Muita paz, muita saúde, muitas alegrias. Que as bênçãos do Senhor repousem sobre a sua vida. Um abraço pra Reilane, a aniversariante do dia. Paz do Senhor pra Eliana, em Conceição da Feira. Tá ligadinha com a gente também. Deus abençoe, Eliana.
11: Bom dia, Mônica. Paz do Senhor.
0: Bom dia, minha irmã.
11: Tudo bem?
0: Paz,
11: aqui é Selma de Catim. Ô, Mônica, hoje eu quero externar minha gratidão a Deus, né? Por mais um dia alcançado, primeiro dia do mês de setembro.
0: Peço
11: a Deus que venha nos abençoar.
0: Amém.
11: Né? Vem nos ajudar, nos fortalecer para nós seguirmos na fé até o fim.
0: Amém.
11: Que o Senhor Jesus nos abençoe, nos dê um ótimo dia, um ótimo mês de setembro, outubro, novembro, dezembro.
0: Amém. Deus abençoe, Selma e Tatim. Um ótimo mês para você também, querida. Obrigada pela participação, viu?
12: Irmã Mônica, Pai do Senhor Jesus, gostaria.
0: Paz, querida.
12: Gostaria de ouvir o louvor do irmão que canta com orando, orando.
0: Quiria Nunes, acabamos de tocar.
12: Irmã Mônica, coloque esse louvor aí, viu? Para você, sua família, a família, gente, com esse nome. Para as irmãs também do Centro de Oração, do Grupo de Mensagem de Paz.
0: Um abraço especial para elas.
12: Minha irmã também da Igreja Candangular, minhas irmãs. A irmã Marise. E para minha irmã Ternisa, que mora na fazenda.
0: Pronto, recado Alto dado.
12: De Canoa, serva de Deus em meu esse louvor também é para ela.
0: De Janira, de Conceição da Almeida. Acabamos de atender o pedido dela, né? Tocamos aí Valquíria Nunes e a canção Orando. Bom dia de paz a Lil do Churrasquinho em Conceição da Feira. Tá ligadinha também, né, Lil? Deus abençoe. Bom dia de paz ao Jailton Batista aqui em Muritiba. Pediu uma canção de Fernandinho. Um ótimo dia pra você. Paz do Senhor pra Ana Lúcia na Ladeira da Cadeia Cachoeira. Tá ligada também. Deus abençoe, minha querida.
13: Bom dia, Mônica. Paz.
0: Bom dia, meu irmão. Paz. Contigo.
13: Mônica, eu queria que você mandasse um alô aí. E parabenizasse um colega meu de trabalho.
0: Sim.
13: Chama Paulinho do São José.
0: Pronto.
13: Que a gente ensina. Que Deus abençoe ele mais e mais aí. Queria que você parabenizasse a ele aí. Quando escuta seu programa aqui, né?
0: Parabéns para Paulinho de São José, completando a idade nova. Carlos Silva parabenizando ele por este dia especial. Deus abençoe, muita paz, saúde, alegrias para o Paulinho, completando mais um ano de vida. Carlos parabenizando, né, Carlos? Deus abençoe você também, Carlos, sua família. Deus abençoe, Suzana. Estão sempre ligados aí na programação Vox. 10h24. Chegando mais uma indicação. Alisson Santos, surdo e mudo.
14: Agnes Sanchez.

0: Tá aí o som da Nairnani e a canção Eu Vou Orar. 10h33, tá na hora.
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0: Vamos lá para as nossas dicas de saúde. Hoje eu vou falar aqui para você sobre fibras solúveis, o que são, os benefícios e os alimentos que são ricos em fibras solúveis. Veja só, as fibras solúveis são um tipo de fibras que dissolvem em água, formando uma mistura viscosa no estômago, trazendo muitos benefícios à saúde, como aliviar a prisão de ventre, melhorar a saúde do coração, ajudar no controle do peso e também ajuda a prevenir e controlar a diabetes. Alguns alimentos ricos em fibras solúveis são maçã, aveia, abacate, germe de trigo, vagem, favas, por exemplo. São alimentos que contêm fibras solúveis, né? E também contêm as insolúveis, variando a quantidade de cada tipo. Assim, é importante que a alimentação seja variada, seja equilibrada, para que você garanta, né, que sejam consumidos alimentos fontes de todos os tipos de fibras. Os principais benefícios das fibras solúveis são os seguintes: favorecer a perda de peso. Essas fibras solúveis, como eu já falei, elas formam um gel viscoso, né, ao se misturar com a água, e faz com que fique mais tempo no estômago, aumentando a sensação de saciedade, diminuindo a fome e, consequentemente, promovendo a perda de peso. Melhora o funcionamento do intestino e previne doenças, porque as fibras solúveis, elas atuam como prebióticos, alimentando as bactérias benéficas do intestino, melhorando o equilíbrio da microbiota. Cuida da saúde do coração. A fibra solúvel auxilia nesse processo, ela ajuda a diminuir o colesterol LDL, a unir-se, né, aos ácidos biliares no intestino e promover a sua alimentação. Isso diminui o risco de doenças cardíacas como infarto, hipertensão, aterosclerose e AVC. Previne ao desacelerar a digestão e a absorção de carboidratos devido à sua consistência gelatinosa, a fibra solúvel contribui para estabilizar os níveis de glicose no sangue, o que é benéfico para pessoas com diabetes do tipo 2 ou que procuram, né, prevenir picos de açúcar. As fibras solúveis fortalecem o sistema imunológico. Devido à sua ação probiótica, essas fibras podem ajudar a fortalecer o sistema imunológico. Servem de substrato para alguns micro-organismos presentes no intestino, favorece a multiplicação das bactérias benéficas para a saúde. Pode prevenir o câncer colorretal. As fibras solúveis servem como alimento para algumas bactérias no intestino e ajuda a manter o equilíbrio da flora bacteriana. Diminui o risco de síndrome metabólica. As fibras solúveis ajudam a diminuir o risco de síndrome metabólica, que é um conjunto de condições que aumenta o risco de desenvolver doenças cardíacas, diabetes do tipo 2, infarto e outros problemas de saúde. Então, esses são os benefícios das fibras solúveis, né? E elas são encontradas principalmente nas frutas, nos vegetais, mas também em alguns cereais, né? Elas são encontradas aí na farinha de batata yacon, na cevada, na aveia, germe de trigo, pão de milho, pão de trigo branco, macarrão, arroz branco, milho, né? E também são encontradas em alguns vegetais: favas, vagem, couve, abóbora, brócolis cozido, ervilhas, aspargos, batata assada com casca, couve-flor crua. As frutas você encontra aí no abacate, na banana, no morango, ameixa com casca, pera, laranja, maçã com casca, né? São exemplos aí de frutas, né? São exemplos de alimentos que têm fibras solúveis, né? Que foi o tema hoje do nosso quadro Dicas de Saúde.
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0: 10h37. Chegando o som da Kailane Frauches, Ana Clara Rocha, Minha Escolha Diária.
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0: Aí você ouviu Kailane Fauches e Ana Clara Rocha, a minha escolha diária. 10 horas agora, 43 minutinhos, 10h43. Vamos trazer mais algumas participações. A querida Detinha tá em Cruz das Almas, tá ligada conosco.
1: Manda um alô aí pra, Pastor Jesuel. Manda um alô pra Maísa, Tânia Cota, Sueli, Magoa, quando eu sou ficada, eu tô vindo do lado dos idosos. Manda pra Dona Ede, que mora lá na
0: Pronto, na Rua Augusto, Dona Ede.
1: Aí, cheguei agora atrasado, mas já liguei o rádio e já peguei
0: meu
1: você.
0: Meu tempo ainda.
1: Manda um alô pra todos os ouvintes que estão na escuta. Deus, Mônica.
0: Deixa abençoe, minha
1: passa
0: querida.
1: Passa um louvor pra minha mãe, Mônica. Jesus passou lá em casa, 5 dezar.
0: Um abraço pra você, Detinha. Já toquei esse louvor hoje, viu? Deus abençoe, ótimo dia. Deixa um abraço aqui pro irmão João Canuto, da PIB, lá em Governador Mangabeira. Ele tá mandando alô pra toda a família dele, todos aí em Governador Mangabeira, né, seu João? Pessoal da PIB. E também pra família dele em Aracaju, né? Todos aí que estão em Aracaju. É, irmã Edna e família, irmã Elionai, né? Todos ouvindo a programação Vox. E também ele deixa uma saudação de paz aqui pro irmão dele, Carlito, no Piauí. Carlito e Clélia, Deus abençoe vocês. Mandando alô também pra Carla. Mandando alô aqui para Gabriel e Thalia em Joinville. Deus abençoe toda a família do irmão João Canuto, de Governador Mangabeira. Quem tá ouvindo aqui a gente também, vamos ver, tem mais mensagens no WhatsApp, viu? Muita gente ligada.
2: Mônica, paz do senhor, quem vos fala,
0: meu irmão.
2: Táxi, abraçando toda a equipe da CBB da Rádio Vox, abraçando os irmãos ouvintes, Paiaco, Israel Bispo, Alvaldo Dantas, Antônio Baixo Santana, Serena de São Bento, Paulinho Pintor, Valdo, todos de azeite, gostaria de ouvir, se possível, Derrota Não é Coisa de Cristão, de Autoria de Talita, estamos aqui, sintonizados na Vox. Abraço, Josiel.
0: Deus abençoe, irmão Manuel do Táxi aí na sintonia com a gente. 10h45, tá na hora do hino da harpa. Hoje é o hino de número 308, Só o Sangue de Jesus.
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0: toda glória sejam dadas ao nosso Deus, único que é digno de todo louvor e toda adoração. A glória é de Deus. Eu sou da Vanilda Bordieri. Pois é, finalzinho de programa, viu? Vou ficando por aqui agradecendo, como sempre, sua companhia, sua audiência, sua participação. Mas não desliga seu rádio, continua aí, viu? Na sintonia da programação Vox, em o programa Pastor Responde com o Pastor Márcio Braga. Então continua ligadinho conosco. Volto amanhã às 9 da manhã, se Deus permitir, novamente, em mais uma edição do nosso CEADEB e você.
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0: Vox FM 10h53.
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3: A paz do Senhor, meus irmãos, aqui quem vos fala o Pastor Márcio Braga. Estamos de volta em mais um dos programas de audiência altíssima da nossa Rádio Vox, a Rádio do Bem, 105.9 FM. Estamos aqui com o programa O Pastor Responde, programa que vai ao ar de segunda a sexta, neste mesmo horário, das 11 horas às 11h55, para vos trazer mais uma palavra da parte de Deus, e louvar a Deus pela sua vida, louvar a Deus pela sua família, louvar a Deus pela sua casa, louvar a Deus pela sua existência. Deus seja louvado por você que está nos acompanhando nesta manhã. Queremos aqui mandar um abraço para o nosso líder maior, pastor Valdomiro Pereira, ele que é o âncora dessa programação. Programação essa que, mais uma vez, tenho o prazer de dar um bom dia para todos os nossos irmãos da nossa querida capital solteropolitana e também para os irmãos dos interiores, para os irmãos que estão nas ilhas, para os irmãos que estão fora do país, em outros estados, e nos 417 municípios aqui na nossa querida Bahia. Que Deus continue abençoando a sua vida, que Deus continue abençoando a sua casa, que Deus continue abençoando o seu coração. Bom é estarmos juntos para falarmos da palavra de Deus. E hoje eu quero aproveitar este momento para mais uma vez trazer uma palavra de meditação ao seu coração, uma palavra que com certeza Deus ele vai falar para você. Aproveite e convide mais uma pessoa para poder estar acompanhando a nossa programação. Manda lá no grupo da família, no grupo dos amigos, no grupo do condomínio, essa nossa linda sintonia, isso mesmo, a sintonia da 105.9 FM. Manda um abraço aqui também para o povo de Muritiba, mandando um abraço aqui para o povo aí na linda cidade de Jacobina e também dando os bem-vindos ao nosso nobre pastor Cláudio Miro, isso mesmo, pastor Cláudio Miro, que foi empossado esta semana ali no campo de Candeias, substituindo o pastor Hugo Lorival. Também dando aqui, né, meus parabéns pelo excelente trabalho pastor Hugo fez à frente aí da igreja em Candeias durante esse tempo e, fazendo isso, Deus foi muito glorificado nesse período e agora o nosso companheiro está, né, entrando aí para o grupo dos jubilados, isso mesmo, grupo dos nobres pastores que fizeram o seu trabalho à frente de igrejas da nossa convenção e que agora estão, na linguagem mais tradicional, aposentados. Mas, na verdade, estão em jubilação. Essa é a nossa linguagem eclesiástica. Deus abençoe pastor Hugo Olival, sua família, sua casa. Que Deus abençoe. Aproveitando também, louvando a Deus aí pelo povo de Cruz das Almas, que também, esses dias, recebeu aí a nova direção da igreja, da pessoa do pastor Cláudio Bastos, né? Ele que agora é pastor da Assembleia de Deus em Cruz das Almas. Deus abençoe, pastor Cláudio Bastos. O Senhor é uma bênção. Nós louvamos a Deus pela sua vida. Pedimos a Deus que Ele continue te guardando, te protegendo, fazendo de ti um contínuo homem próspero na casa do Senhor. Meus irmãos, eu queria com você hoje meditar em uma palavra que, com toda certeza, Deus tem para o seu coração, Deus tem para a sua vida, Deus tem para a sua família. O texto bíblico no livro dos Salmos, no capítulo de número 1, no verso de número 5, diz que assim será como a árvore plantada junto a ribeiros de águas, qual as suas folhas não murcham ou não caem, e dá fruto ao seu tempo, e tudo quanto fizer prosperará. Não são assim os ímpios, mas são como a moinha em que o vento espalha. Esse texto bíblico fala sobre a conduta do cristão, pois o Salmo 1, ele vem dizendo que bem-aventurado é o varão que medita na lei do Senhor dia e de noite, na sua lei tem prazer. Mas a palavra que me veio ao coração, por sinal eu até comentei essa mensagem há poucos dias, ali na sede da nossa liberdade, ela fala sobre uma árvore plantada. Uma árvore plantada. A comparação é de um crente que, se ele busca Deus, se ele medita na lei do Senhor, se ele tem prazer nas coisas de Deus, ele vai ser semelhante a uma árvore plantada. A primeira coisa que eu quero observar aqui é que essa árvore, ela não se plantou, ela foi plantada. Ela foi plantada. E quem plantou foi o Senhor. É isso que a Bíblia diz. Que essa árvore foi plantada pelo Senhor. Ora, em Mateus capítulo 15, versículo 13, Jesus Cristo disse assim: toda árvore que meu Pai não plantar será arrancada. O crente, ele precisa entender que ele está plantado na casa do Senhor, e quem o plantou foi Deus. Uma vez que você entende que quem lhe plantou foi Deus, você entende que, operando Deus, ninguém impedirá. Às vezes as pessoas, elas se preocupam muito com levantes, problemas,

não será arrancada. Deus, ele não tem meio prazer em estabelecer um crédito em um lugar e depois ele arrancar esse crente da salve quando é para um propósito, ou um propósito maior, ou basicamente um propósito necessário. E é com base nisso que eu acredito muito que ninguém pode nem mexer, nem mudar, nem tocar em quem está fazendo a obra de Deus, porque aquele que toca, aquele que mexe, aquilo que Deus estabeleceu, está comprando briga contra quem? Contra quem estabeleceu, nesse caso, Deus. Então Deus, ele não só não aprova que alguém mexa com quem foi estabelecido, como Deus também não concorda com quem queira estabelecer, sem que Deus tenha confirmado. Eu posso, você pode, nós podemos até argumentar, até fazermos uma suposta análise, mas condenar, como eu, não é ímpio. A gente não é perdido, a gente é salvo. Então, quando você para pensar na vida, para pensar em tudo que você fez até aqui, você diz a você mesmo, rapaz, eu cheguei longe. Lembre-se que foi porque você foi plantado. A Bíblia diz que houve uma figueira que também foi plantada pelo Senhor e Deus lhe deu um condicional. Ela tinha que frutificar. Entendeu? Porque a figueira é uma árvore frutífera. A figueira é uma árvore frutífera. Só que você tem que até que ponto você está sendo espiritual? Até que ponto você está buscando ao Senhor? Por quê? Porque, de acordo com o tamanho da busca, será o tamanho da resposta. E a resposta de muita gente aí hoje são terras, propriedades. E coisas semelhantes a essa indicam que alguém da família recebeu. Ora, Deus, o nosso Deus, é o nosso Pai, Deus é o nosso Senhor. E por causa disso, ele deixa muito claro para nós que nós devemos seguir e a mente dos conselhos do Senhor, porque a Bíblia, ela deixa claro que nós devemos seguir aos caminhos do Senhor. Que nós devemos fazer as coisas conforme a vontade do Senhor. E que nós devemos ter, em nome de Jesus, a consciência e a convicção de que Deus vai cumprir a parte dele. Que ele tem a palavra do Senhor. Para você que está aí agora, preocupado, preocupada, dizendo até assim, ah, eu não me vejo, as coisas não acontecem para mim, saiba que isso é uma inverdade. Deus se importa com você. Deus tem carinho com você. Agora, infelizmente, em casos e casos, situações e situações. Mas certo é que tem muitos lugares

0: as pessoas.
1: E aí a gente vai caminhando. Juntos, firme e forte, que nem pão quente, né? Então, testemunho, amigo. Amigo, cada um tem um testemunho. Eu, como Valmir, tenho também meus testemunhos. É como o pastor estava falando, né? Através da palavra dele. E nada melhor. Você primeiro lê a palavra, estuda a palavra, entende a palavra e vive a palavra. Isso chama-se o quê? Testemunho. Testemunho. E falando em testemunho, em palavra, pastor Márcio Braga.
2: Maravilha! Paz do Senhor, meus irmãos, rapaz. Eu já vi que eu já posso indicar Valmir para pregar.
3: Tem que ser domingo,
2: meus irmãos, graças a Deus, estamos de volta, estamos juntos no programa O Pastor Responde. Hoje chegando um pouco mais atrasado, chegando um pouco mais tarde, em função de que estava ali dando suporte a uma filha. Mas a obra não para. Estamos aqui, graças a Deus, porquanto o Senhor Deus tem sido bondoso conosco. E como diz a Bíblia, até aqui nos ajudou o Senhor. E você é bem-vindo a essa programação nesta manhã, onde nós estamos para falar nesta manhã sobre oração. Você sabe que a oração é a chave da vitória. E eu estava nessa manhã de hoje, no meu devocional, lendo sobre oração. É uma mensagem bíblica que eu pretendo hoje à noite estar ministrando lá na igreja, onde, pela misericórdia de Deus, eu sou pastor em Arembepe, e nós terminamos agora um período de festividades muito forte. Nós tivemos muita salvação de almas, graças a Deus, todos os cultos. Nós tivemos ação sobrenatural de Deus entre curas e salvações. Foi algo muito espetacular para a glória do nome de Jesus, tá certo? E hoje pela manhã, Deus me despertou sobre oração, né? E o texto bíblico que hoje o Senhor me deu, você que já está aí comigo, você que já está aí ligado, eu já estarei também aqui colocando a rede social para poder estar nos acompanhando, é o texto bíblico de Mateus, capítulo de número 14. Isso mesmo, Mateus, capítulo 14, tá certo? Onde você tem aí a oportunidade de meditar comigo, Mateus, capítulo 14, e o versículo de número 22 e 23, que diz assim: e logo ordenou Jesus que os seus discípulos entrassem no barco e fizessem a travessia para outra banda, enquanto ele despedia as multidões. E despedidas as multidões, subiu ao monte para orar. Presta atenção. E despedidas as multidões, subiu ao monte para orar, e chegando já à tarde, estava ali só. Muito bem. É com base nesse versículo bíblico que eu quero hoje falar com você, que está comigo aqui, você que vai entrar agora aí no Instagram do pastor Márcio Braga, você que pode agora entrar aqui no Instagram do pastor Márcio Braga, prmarciobraga.oficial, você vai entrar agora para ouvir uma mensagem falando sobre oração. Oração que é a chave da vitória, oração que é a bênção que Deus te traz, oração que tem os resultados para a vida de quem busca, de quem ora, de quem crê. Então hoje a mensagem aqui é sobre oração. Então venha comigo, compartilhe agora com outras pessoas, medita comigo nessa mensagem, porque Deus tem uma palavra poderosa para a sua vida e você não pode ficar de fora. Mateus, capítulo de número 14, tá bom? Oração. Essa aqui é a palavra-chave. Orando depois dos resultados. Meu Deus do céu. Orando depois dos resultados. Por que que eu estou dizendo isso? Porque muitas pessoas, elas oram para obter resultados, oram durante os resultados, mas depois dos resultados ela relaxa, tá certo? E eu quero que você hoje aprenda a manter-se em oração depois depois dos resultados, tá? Quero mandar um abraço aqui para o Farias, ele que manda a paz do Senhor. E Deus te abençoe aí, Farias. Deus abençoe também aqui a nossa irmã Leila, que entrou aqui já no Instagram. Várias pessoas entraram de vez aqui. Isso é muito bom. E é importante que você compartilhe para que outras pessoas possam ser tocadas, impactadas com essa mensagem de hoje, porque tenho certeza que ela vai falar forte ao seu coração. Orando depois dos resultados. O que é que acontece quando alguém quer resultado? O que acontece quando alguém quer vitória? O que é que acontece quando alguém quer uma cura? O que é que acontece quando alguém quer que Deus transforme um casamento, transforme um lar, transforme um filho, abra as portas para uma casa, abra as portas para um casamento? O que é que acontece? A pessoa ora. Ok? A pessoa ora, a pessoa vive em oração, a pessoa busca a Deus. A questão é que depois do resultado, muitas pessoas param de orar, param de buscar, param de consagrar, param de jejuar, param de vigiar. E aí é importante que você entenda de uma forma muito simplória. Você compra o carro. Comprou um carro, custou caro aquele carro, teve um preço a compra daquele carro. Você, e só você sabe o quanto você sofreu, padeceu, sacrificou, cortou gastos para conseguir aquele carro. Glória a Deus, comprou. Glória a Deus, a chave está na mão. Glória a Deus, o carro está na garagem. Maravilha. Só que agora você vai ter que conservar o carro. E para você conservar o carro, você vai ter que fazer o quê? Manutenções. Para conservar o carro, você vai ter que botar o quê? Gasolina, troca de óleo, lavar, aspirar, às vezes até polir, encerar. Por quê? Porque senão o que você ganhou vai desgastar, o que você ganhou vai se perder, o que você ganhou vai estragar. Então, quando um crente ele recebe uma vitória, ele precisa ter a manutenção daquilo, não é? Uma mulher que passa anos orando para Deus salvar o marido, anos indo para o círculo de oração para Deus libertar o filho, anos clamando a Deus para Deus libertar a família. Aí Deus, que é poderoso e que promete na sua palavra que se eu crer, minha família será salva, salva o marido, salva o filho, salva a família. Aí ela agora para de ir para o culto, para de ir para o ciclo de oração, para de fazer vigília, para de jejuar, para de consagrar, e agora passa a perder a vigilância que tinha antes. O marido não era crente, e ela era mais vigilante. O marido agora é crente, ela acha, não, você é crente, você... Ai, meu Deus do céu. Nós precisamos manter a oração após os resultados da oração, né? Então, eu quero dizer para você que está orando comigo, está ouvindo essa mensagem, vamos manter a oração depois dos resultados, né? Um abraço aqui para nossa irmã Cida Queiroz, ela que manda a paz do Senhor aqui, e diz para mim e para você que está acompanhando, verdade, pastor. Também aqui a Adjane Ferreira, que também manda aqui a paz do Senhor para nós. Também o Faria diz, é verdade, amém. A Thaís que diz aqui, exatamente isso. Então, o que adianta você passar anos de oração, recebeu a vitória esse ano, e depois você parar de orar, parar de buscar? Não. Veja, esse texto que eu li aqui de Mateus, capítulo de número 14, versículo 22 e 23, que diz que Jesus subiu para um monte para orar, e lá no monte ele ficou só, é depois do resultado da multiplicação dos pães. Multiplicação dos pães. E nesta mensagem, a Bíblia diz que quando Jesus recebe os pães e os peixes, ele ora pelos pães, ele ora pelos peixes. Então, oração durante o resultado. Oração durante o resultado, tá? Ponto. Depois que ele ora, os pães e os peixes se multiplicam. Multiplicação pela oração. O resultado foi multiplicador. O resultado cresceu demais. Glória a Deus. Só que agora, Jesus alimenta a multidão. Os pães e os peixes, que é o resultado da oração, da vida de busca de Jesus, passa pela mão dos discípulos. Ok. E agora, Jesus diz aos discípulos, todo mundo comeu, todo mundo bebeu, está todo mundo satisfeito, glória a Deus, aleluia, entre no barco e vá para o outro lado. Eu encontro vocês lá. Eles entram no barco, são forçados a entrar. A Bíblia diz que Jesus obriga eles a entrar. E aí Jesus fica despedindo o povo. Deus abençoe. Vá em paz, fique firme, fique na fé. Sobe ali. Sobe para o monte para orar depois do resultado. Olha o que eu vou dizer aqui, é muito sério. Se todo pregador, depois que pregasse, ele orasse depois do resultado da mensagem. Se todo cantor, depois que cantar, ele tem que orar depois do louvor. Pastor, mas orar ali na hora? Eu oro na hora. Quando eu acabo de pregar, geralmente, eu dobro o meu joelho. Eu só não faço isso lá na igreja onde eu sou pastor, porque eu já passei um período de oração antes. Mas nas igrejas onde eu vou pregar, quando eu acabo de pregar, eu dobro o meu joelho, agradeço, louvo a Deus pelo que ele fez, pelo resultado. Põe a mão na minha garganta para abençoar a minha voz. Põe a mão em minha cabeça, declaro diante do altar, o altar me cura, Deus me restaura e depois eu levanto. Então, não adianta você estar só orando para pregar. Não adianta você estar só orando para cantar. Por quê? Porque você precisa ter uma manutenção da unção que você estava exercendo sobre o altar. Então, qual é o grande problema hoje de muitos pregadores, de muitos pastores, de muitos ministérios, de muitos cantores? É que eles oram para pregar, oram para cantar, oram para administrar, oram para fechar um negócio, oram para buscar alguém, mas depois que o resultado vem, não ora mais. Né? Jesus não jejuava para expulsar demônios. Jesus jejuava para se manter forte para que se precisasse repreendesse demônios. Jesus não orava para repreender demônios. Jesus orava para buscar ao Pai, para conversar com o Pai, estar revestido para quando precisasse ele botar o demônio para correr. Você não pode estar orando só pelo resultado. Você tem que orar pelo resultado, independente do resultado e depois do resultado, né? Muitas pessoas, eu lembro de um caso de um irmão que ele orava para Deus prosperar ele, orava e ele vendia, eu ouvi esse testemunho, ele vendia porco, e aí ele vendia na semana, assim, tipo assim, uma semana, ele vendia uma banda de porco. E aí ele começou a orar, Deus me prospera, Senhor me prospera, Deus eu quero, eu preciso, Senhor eu preciso, eu quero e tal. E aí Deus foi abrindo as portas para ele, e ele começou a deixar de ir para os cultos, ele não faltava círculo de oração, ele não faltava culto público, ele não faltava culto de oração, quando tinha consagração ele podia, às vezes ele saía da vigília, ia direto para o trabalho, né? Mas aí as coisas foram melhorando, e ele parou de ir para os cultos. Pois começou a comprar as coisas para casa, começou a comprar televisão maior, sofá maior e tal, e foi resultado. Quando menos esperou-se, alguém perguntou, fulano, você não está mais nos cultos, saiu das orações? E ele diz, porque eu estou sem tempo, Deus me prosperou, Deus está me prosperando e tal, ok. Aí Deus percebeu que estava perdendo ele, por quê? Porque ele não estava sabendo lidar com os resultados. Quem não sabe lidar, guarde essa frase, quem não sabe lidar com os resultados, se perderá com os resultados e perderá os resultados que obteve. Pegou? Eu vou repetir de novo para você copiar, me marcar e repostar. Quem não sabe lidar com os resultados, se perde nos resultados e ficará com os resultados, sem os resultados que está obtendo. Por quê? Eu recebo os resultados, não sei lidar com os resultados, eu me perco por causa dos resultados. E Deus que não quer me perder, vai tirar de mim os resultados que me fez eu me perder. Não porque os resultados vieram para que eu me perdesse. Não porque os resultados vieram para me prejudicar. Mas porque eu não soube lidar com os resultados ou me manter em oração depois dos resultados para continuar firme, forte, fiel. Então nós precisamos, você precisa, eu preciso, estarmos firmes depois dos resultados, tá bom? Um abraço aqui para a nossa irmã, filha do Altíssimo, Deus abençoe. Um abraço aqui para a Joseane, ela diz, é forte. A Thaís disse, meu Deus, que forte. É muito importante você entender isso, né? Porque se você perguntar para qualquer crente agora, se você perguntar para qualquer crente, você quer ter resultados, qual seria a resposta? Quer ver? Você que está me acompanhando aqui, principalmente os que estão aqui agora no Instagram, muitas pessoas entraram aqui no Instagram, e aí eu posso ver a resposta. Você quer ter resultados nas suas orações? É. Você quer ter resultados nas suas orações? Porque a promessa de Deus é que as minhas orações vão me trazer resultados. Por exemplo, Jeremias 33:3, clame a mim e responder-te-ei e anunciar-te-ei coisas grandes e firmes que tu não sabe. Então, a palavra está dizendo que a minha oração vai ter um resultado de resposta, a minha oração vai ter um resultado de revelação, e a minha oração vai ter um resultado de coisas grandes, e a minha oração vai ter um resultado de coisas firmes. Tem coisa melhor do que você ter todos esses resultados? Não tem. Agora, eu preciso me manter em oração depois desses resultados. Olha só. Nós estamos já aqui há 11 horas e 31 minutos, nós vamos dar aqui um intervalo comercial, mas eu continuo aqui com você através do Instagram e eu volto daqui a alguns instantes, tá certo? Deus abençoe.

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2: Muito bem, seja bem-vindo, seja bem-vinda ao programa que mais cresce nas rádios net, programa O Pastor Responde. Esse programa é patrocinado pelo CEADEB Comunicações, que tem como âncora nosso líder maior, pastor Valdomiro Pereira. Ele vai de segunda a sexta e tem reprises aos sábados e domingos, iniciando às 11 horas e terminando às 11h55. E nós também, duas vezes na semana, fazemos essa programação através das nossas redes sociais. Então, seja bem-vindo, seja bem-vinda. Hoje, a nossa temática é orando depois dos resultados. E aí, como é que você está depois que obtém os resultados? Você ora? Você se mantém em oração? Você dá manutenção? Muitas pessoas, infelizmente, baixam a guarda depois que recebem a vitória. O texto que eu li diz que Jesus tinha multiplicado pães e peixes, aproximadamente 5 mil pessoas tinham comido. Depois de todo aquele mistério, depois de toda aquela ação sobrenatural de Deus, Jesus subiu para o monte para orar. E aí, eu quero que você guarde essa palavra, muito importante. Se você teve resultados anteriores, por que parar de orar se você quer ter resultados posteriores? Alguém está comigo aqui? Eu vou repetir. Se você teve resultados anteriores porque estava orando, por que não continuar orando para ter resultados posteriores? Né? Então não baixe a guarda. O diabo não deixou de ser diabo porque viu você vencer. Na verdade, ele está com tanta raiva que ele tenta fazer algo pior do que ele tentou fazer e não teve sucesso para você perder na próxima batalha contra ele. Então você tem que dobrar as suas orações e dobrar as suas vigilâncias, tá certo? A nossa irmã Deli Kane diz o seguinte: tive a honra de vê-lo pregar em Jaguaquara, Bahia, no meu ministério, Poder da Palavra. Foi uma benção. Amém, minha irmã. Deus abençoe aí a sua vida, seu ministério, aos pastores daquela abençoada igreja. Deus abençoe também a nossa irmã Eliene, bênção de Deus, que está também aqui entrando conosco na nossa programação. Você pode compartilhar. Compartilhe, curta, dê o seu like, comente e divulgue essa programação e também o programa do pastor Márcio Braga. E se você ainda não nos segue, nos siga aqui nas nossas redes sociais para que nós possamos juntos fazer uma grande rede do bem, tá certo? A nossa irmã Kari diz: ora pelas óticas Cauane, meu pastor. Beleza, óticas Cauane, vamos estar orando sim. Para Deus continuar prosperando. Olha, o José Silva diz aqui um amém, valeu. A Thaís diz exatamente. E muita gente falando conosco aqui, ó. Conheci o pastor Márcio quando era da Assembleia de Deus, em Boca do Rio 3, pregando no Dia com Deus. E eu, quem? Do grupo de coreografia, pastor Márcio sempre foi bênção de Deus. Glória a Deus pela sua vida. Obrigado, valeu. Pastor Fabiano também diz aqui: paz, vaso, paz do Senhor, meu nobre companheiro, Deus abençoe, tá certo? Então, nós estamos hoje aqui, e você que está nos acompanhando aqui, pode acompanhar. Estamos falando assim, ó, orando depois dos resultados, tá certo? Você que está nos acompanhando aqui, lembre-se, é necessário, é preciso se manter em oração depois dos resultados. Você conhece pessoas que depois que recebe as vitórias, a bênção, para de orar? Você conhece pessoas que depois que a bênção chega, ele cruza os braços? Você conhece pessoas que depois que as vitórias são alcançadas, eles param de congregar? Eu conheço. Eu conheço pessoas que relaxam, param de buscar, param de orar, param de consagrar, param de jejuar. Mas hoje, Jesus vem nos ensinando aqui que depois dos resultados, ore. Esse texto de Mateus, capítulo de número 14, diz que Jesus multiplicou pães, multiplicou peixes e depois ele subiu para o monte para orar. E aí eu repeti uma frase que eu disse aqui: quem para de orar depois dos resultados, se perde nos resultados e pode perder os resultados que alcançou. Tá bom? Isso aqui eu repeti de novo porque é um despertamento. Porque Deus não quer que você perca os resultados que você alcançou. Deus não quer que você pare de viver os resultados que você alcançou. Né? Nossa irmã Tayana Souza diz aqui, é isso mesmo. Precisamos ter uma vida contínua de oração. Né? Agora eu vou lhe dizer outra coisa aqui. Quem continua orando depois dos resultados, manterá os resultados que tem e ampliará outros resultados. Tá bom? Então vou repetir. Quem mantém uma vida de oração depois dos resultados, manterá os resultados e terá maiores resultados por continuar orando. Pastor, o senhor pode explicar na prática? Está aqui no texto. Jesus orou durante a multiplicação dos pães. Jesus orou. Jesus permaneceu orando depois da multiplicação dos pães, porque ele subiu para o monte. Pelo texto, ele orou até a madrugada. Até a madrugada. Então, digamos que a multiplicação dos pães terminou ali no final da tarde, porque os discípulos pediram que Jesus despedisse o povo antes da tarde cair, da noite chegar. Desculpe. Então, ele sobe para o monte, vai orar. Quando ele desce do monte, ele já tinha orado mais de 3 horas de relógio, sozinho. Sozinho. Aí ele desce e não tem barco para ele ir. Não tem uma condução para ele ir. E como é que ele vai? A Bíblia diz que ele vai andando por cima das águas. Eu lhe pergunto, multiplicar pão e peixe no deserto foi um grande resultado? Foi ou não foi? Foi. Multiplicar pão e peixe foi um grande resultado. Agora, andar sobre as águas, oh meu Deus do céu, é um resultado muito maior. Agora, por que foi que Jesus teve um resultado maior do que o primeiro, do que o da multiplicação dos pães? Porque ele continuou orando. Eu quero lhe dizer, se você continuar orando, depois dos resultados que Cristo está lhe dando e vai lhe dar, a tendência é ele aumentar os resultados que você tem. É, você vai aumentar os resultados que você tem. Então, imagine que, isso aqui que eu vou dizer é muito espetacular. Os resultados que Jesus orou foram para o povo. Foi para o povo. Os resultados que Jesus se manteve em oração foi para o povo. Mas o resultado que veio depois dos resultados, a oração que ele se manteve depois dos resultados, foi resultados para ele. Por quê? Porque não foi o povo que saiu andando por cima das águas, foi ele. Você pegou? Pegou ou não pegou? Às vezes nós oramos e precisamos permanecer em oração com resultados para o povo, para filho, para marido, para esposa, para cunhado, para vizinho, para irmão, para alguém que pede oração, como a nossa irmã que pediu oração aqui, para as Óticas Cauane. Mas vai chegar momentos em que os resultados serão seus, para você. É algo inédito que vai acontecer. Para você, em você e por você. Agora, isso não acontece porque você ficou assistindo televisão até meia-noite. Isso não acontece porque você maratonou no sábado. Isso não acontece porque você trocou o círculo de oração por um futebol, por uma praia. Isso não acontece porque você tirou o período que você poderia estar na vigília para poder ficar batendo papo até tarde da noite na internet. Isso é resultado de quem ora, para quem ora, para quem busca, para quem entende o valor e a importância da oração. Aleluia! Eu estou falando com alguém aqui. Aliás, não é nem eu, é Deus que está falando com alguém através da minha vida, tá certo? Olha, a Marlene diz aqui, a Marlene Carvalho, quem orem por mim, estou com uma causa da justiça, fiz perícia dia 15 de dezembro, até hoje não tive resposta. Vamos orar para que Deus lhe dê essa resposta. A Jaci diz, eu conheço, até mesmo eu sou mais fervorosa nas lutas e necessidades. A nossa irmã disse que ela, quando está em prova, ela ora mais, né? Vamos lá. A Marlene diz, na mão do juiz da Receita Federal, em Picos, vamos estar orando pela sua resposta, minha irmã. Vamos manter a oração, vamos ter esse resultado positivo, né? A Maurice Santos manda aqui a paz do Senhor, muito bem. Rádio Cantares Gospel manda a paz do Senhor também, aí em Senhor do Bonfim, muito bem. Pastor Joseval Bonfim, aliás, Joseval Bonfim, não é de Senhor do Bonfim, não. Muito bem. Aleluia, aleluia, glória a Deus, diz aqui a nossa irmã. Thaís também diz glória a Deus. Maurício diz, eita glória. A Clara diz glória. Muito povo aqui. É porque é o seguinte, irmão. Você não pode esperar algo que você não está por merecer. Deus, ele quer te abençoar. Deus quer lhe dar resultados maiores e poderosos. Agora ele espera, no mínimo, que você ore. Deus abençoe o povo de Ilha de Maré. Deus abençoe nosso irmão Neide, Leide Lopes. É? Então, Jesus orou. Jesus orou. Eu queria que você, depois, você vai ler isso. Se eu não me engano, está em Mateus, quando Jesus, ele é batizado nas águas. Deixa eu ver se está aqui escrito. Vou ver aqui, é Lucas, Lucas 3. Sabe o que é que diz o texto? Que Jesus, na hora do batismo dele, ele estava orando. Aqui, ó, Lucas 3, 21. E aconteceu que, como todo o povo, olha só, e aconteceu que, como todo o povo se batizava, sendo batizado Jesus, orando ele, o céu se abriu, o Espírito desceu e o Pai falou: esse é meu filho amado em quem eu tenho prazer. Irmão, Jesus estava orando por ele na hora do batismo. Gente do céu! Jesus estava orando na hora do batismo. Aí João chegou, ele ali orando. Meu pai, eu vou cumprir aqui a tua palavra, vou seguir aqui o teu mandamento, vou cumprir a lei. Aí João pegou ele, né? Segurou, jogou dentro d'água. Aí quando Jesus sai, o Espírito Santo desce e o pai fala: meu Deus do céu! Tem gente que não ora mais para poder se batizar, para receber o batismo, para que Deus desça sobre ele. Não há revestimento do Espírito Santo para a vida de quem não ora. O céu não abre para quem não ora. A voz de Deus não vai ser ouvida na vida de quem não ora. Quer que o céu se abra? Ore. Quer que a unção do Espírito Santo venha sobre você? Ore. Quer que o Pai fale audivelmente para você ouvir? Ore. Ore, gente. Ore. Aí você pega esse capítulo 3, Está no texto do... Está no texto. É. E prova a Bíblia que Jesus manteve-se em oração depois da oração do batismo. Por quê? Porque você sai do capítulo 3, olha isso aqui, ó, isso é forte. Jesus sai do capítulo 3 de Lucas e vai para o capítulo 4 aqui, ó, de Lucas. Sabe o que é o capítulo 4? Olha aqui, ó. E Jesus, cheio do Espírito Santo, voltou do Jordão, que era o local do batismo, e foi levado pelo Espírito ao deserto. E 40 dias foi tentado pelo diabo, e naqueles dias não comeu coisa alguma. Ou seja, ele passou 40 dias em jejum e oração, depois de ter saído da oração do batismo. E qual foi o resultado? Venceu Satanás no deserto. Tem gente que está perdendo para Satanás no jardim, perdendo para Satanás no playground, perdendo para Satanás no shopping, perdendo para Satanás no lazer, perdendo para Satanás na praia, perdendo para Satanás na balada, perdendo para Satanás no passeio, perdendo para Satanás na faculdade, perdendo para Satanás na escola, perdendo para Satanás no comércio. Mas Jesus venceu Satanás no deserto. Por quê? Porque entrou orando. O hino da harpa 296 diz assim, ó: Jesus teve completa vitória, porque sempre viveu em oração. Muitos santos chegaram à glória sob o manto da doce oração. Com Jesus a minha alma deseja estar no jardim em constante oração. Quando o mal me cercar, e o mal me cercar, quero estar em constante oração. Então, meu amigo, a oração é a chave da vitória. A oração é o caminho da vitória. A oração é o verdadeiro projeto do sucesso. Você quer ter resultados? Então ore. Quer manter os resultados? Então ore. Quer ter maiores resultados? Então ore. Muito bem, estamos concluindo essa mensagem extraordinária de hoje. Esta mensagem vai ficar salva no nosso Instagram e você pode baixar, compartilhar. E se você ainda não me segue aqui na nossa rede social, nos siga. Aqui você só vai ouvir mensagem de família, de Deus, de ética, de conduta e de orientações para te ajudar a ser mais crente, tá certo? Que Deus te guarde, que Deus te abençoe, que Deus te proteja. E que você, meu irmão, ore pelos resultados. Ore durante os resultados, mas principalmente se mantenha em oração depois dos resultados. Você é o responsável pelos resultados da sua vida.

0: culpe pastor, não culpe profeta, não culpe irmão, não culpe esposa, não culpe esposo, não culpe filho, porque quem é que lhe impede de dobrar o joelho para orar? Quem é que lhe impede de tirar todo dia 2, 3 horas de oração? Não, você é o responsável pela sua vida de oração. É você que deve, é você que pode, é você que está aqui e agora com a responsabilidade da oração. Deus lhe abençoe, um forte abraço, até a próxima programação. Fica na paz, fica na fé, você é capaz.
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0: livro de São Lucas, no capítulo 17, começando no versículo 11. São Lucas, capítulo 17, começando no versículo 11, que está escrito assim: E aconteceu que, indo ele a Jerusalém, passou pelo meio de Samaria e da Galiléia. E entrando numa certa aldeia, saíram-lhe ao encontro 10 homens leprosos, os quais pararam de longe e levantaram a voz, dizendo: Jesus, Mestre, tem misericórdia de nós. E ele, vendo-os, disse-lhes: Ide e mostrai-vos ao sacerdote. E aconteceu que, indo eles, ficaram limpos. E um deles, vendo que estava são, voltou glorificando a Deus em alta voz, e caiu aos seus pés com o rosto em terra, dando-lhe graças, e este era samaritano. E respondendo Jesus disse: Não foram 10 os limpos? E onde estão os 9? Não houve quem voltasse para dar glória a Deus, senão este estrangeiro? E disse-lhe: Levanta-te e vai, a tua fé te salvou. Meus amados irmãos e meus amados amigos, é interessante, ao lermos esse trecho bíblico, observarmos a ingratidão do homem. Imagina os senhores, naquela época, as pessoas que sofriam desse tipo de enfermidade, eles viviam isolados. Eles não podiam viver próximo às demais pessoas em virtude daquela enfermidade. E um certo dia, Jesus Cristo passando, então, naquela região de Samaria e Galiléia, por certo, aqueles homens tomaram conhecimento dos milagres que Jesus Cristo estava operando, e eles acreditaram que em Jesus estava a solução dos seus problemas. E meu amado irmão e minha amada irmã, é bom lembrar, inclusive, que só Jesus tem a solução para os meus e para os teus problemas. Por mais inteligente que você seja, por mais culto que você seja, por melhor condição financeira que você tenha, o homem é limitado. E ele não consegue os seus objetivos se Deus não estiver com ele. E a maior necessidade do homem é o perdão dos pecados para ir morar no céu com Jesus. E aqueles homens, por certo, ao ouvir falar do que Jesus Cristo estava fazendo e sabendo que ele estava passando ali, se dirigiram a Jesus Cristo e pediram misericórdia. Pediram ajuda, pediram socorro. E o que me alegra muito, meus amados irmãos, é que Jesus Cristo não nega ajuda, não nega socorro. Infelizmente, o homem às vezes não consegue aquilo que ele precisa para a sua sobrevivência em virtude do seu pecado e por não saber pedir a Deus. Está escrito na Bíblia que os homens às vezes pedem e não recebem porque não sabem pedir. Mas está escrito na Bíblia Sagrada também que aquele que não tem sabedoria, peça a Deus. Deus, ele nos dá a sabedoria também que nós precisamos. E Jesus Cristo, ao ouvir o pedido daqueles 10 homens, disse a eles: Ide e mostrai-vos aos sacerdotes. Interessante. Jesus Cristo ordenou aqueles homens que fossem até aos sacerdotes mostrar a enfermidade que eles tinham, como eles estavam vivendo. É claro que aquela ordem de Jesus Cristo para os mesmos era interessante a obediência para que o milagre acontecesse. Alguém poderia até dizer, mas Jesus não poderia, ele mesmo, ter se aproximado daqueles homens e ter ordenado que aquela enfermidade desaparecesse, aquela lepra saísse deles? É claro que sim. Jesus Cristo é dono de todo o poder. Mas ele queria, é claro, que aqueles homens fizessem um sacrifício de andar até aos sacerdotes. E aí me lembro da ressurreição de Lázaro, quando Jesus disse, vão lá, tira a pedra, ou tire a pedra. É claro que Jesus podia mandar Lázaro sair com pedra, com tudo, mas ele quer que o homem também faça alguma coisa, demonstrando que acredita no poder de Deus e que está pronto para atender a autoridade ou para respeitar e considerar a autoridade do Senhor. Mas, meus amados irmãos, e aí a Bíblia mostra, de acordo com os versículos que lemos, e é verdade, que aqueles 10 homens se dirigiram, então, aos sacerdotes e todos eles foram purificados. Ou seja, todos os 10 foram curados. Eles receberam a bênção do Senhor. Eles foram abençoados pelo nosso Deus. Mas o que me chama a atenção, e quando eu disse no início dessa palavra, que a gente vê como o homem, ele é ingrato, a Bíblia mostra que dos 10, um, ao observar que estava limpo, ao observar que estava curado, retornou para agradecer a Jesus Cristo. Mas os 9 não voltaram para agradecer. E aí, meu amado irmão, minha amada irmã, como é interessante para as pessoas, inclusive aqui na Terra, serem agradecidas ou agradecer as pessoas pela ajuda, pelo socorro, não é? É interessante estarmos agradecendo as pessoas que nos ajudam e como nós somos ajudados por muitas pessoas. A pessoa que está na sua casa lhe auxiliando, a pessoa que está no seu trabalho também lhe auxiliando, a pessoa que está cuidando de algo que Deus lhe deu, essas pessoas estão lhe ajudando. E é interessante você saber agradecer a essas pessoas pela ajuda que estão te dando. Mas, meu amado irmão e minha amada irmã, o que me chama mais atenção é que os 9 não voltaram para agradecer ao Senhor, e o que voltou para agradecer era alguém que não era daquela região, era um estrangeiro, de acordo à própria palavra de Deus, Jesus Cristo aqui, a partir do versículo 17, Jesus, não foram 10 os limpos? E onde estão os 9? Não houve quem voltasse para dar glória a Deus, senão este estrangeiro? Meu irmão e minha irmã, nós precisamos ser mais agradecidos a Deus. Agradecer mais a Deus por o que Ele tem feito por nós. Eu não sei, meu irmão ou minha irmã, o que você tem enfrentado. Eu não sei qual é o seu sofrimento. Mas eu tenho certeza que tem muita gente lá fora sofrendo muito mais do que você e não tem a certeza que você tem de que Jesus Cristo está na sua vida e que em breve esse sofrimento vai se acabar. Você sabe disso? Você sabe do que eu estou falando? Você sabe que tem a bênção de Deus? Você sabe que vai morar no céu com o Senhor se permanecer fiel a Ele? Então é importante que você agradeça. Ao amanhecer, por uma noite de paz ou de bênção que Deus lhe deu, é necessário que você saiba agradecer a Deus pelo pão de cada dia. É necessário que você saiba agradecer a Deus pelo esposo que tem, pela esposa que tem, pelos filhos que tem. É necessário que você saiba agradecer a Deus por tudo de bom que Deus tem feito por você. Com a certeza de que Ele vai continuar te abençoando. E você, meu amigo, precisa aceitar a Cristo como Salvador. Mesmo que você não tenha a certeza ainda de salvação e não tenha esta convicção que nós temos das bênçãos de Deus na nossa vida, mas tenha certeza, o que acontece na sua vida de bom é Deus que está te abençoando. E você precisa também agradecer a Deus, aceitando a Jesus Cristo como teu Salvador, para ir morar no céu com Ele. Amém? Vamos orar. Maravilhoso Deus, Pai, que estás nos céus. Eu te agradeço, Pai. Deus, como o Senhor tem sido misericordioso para comigo, para com a minha família, para com a tua igreja, ó Deus eterno. Eu te agradeço por tudo. E te peço, Pai, continue com as mãos estendidas sobre todos nós. O Senhor conhece as nossas necessidades. E sabemos, Senhor, que o Senhor é tudo na nossa vida. Sem Ti, nada somos. Sem Ti, nada podemos fazer. Mas tudo, Senhor, está nas Tuas mãos. E nós Te louvamos e Te adoramos. Pai, visite a cada irmão, a cada irmã, a cada amigo, a cada amiga que está assistindo esse programa. Eu sei que o Senhor tem bênção para cada um. Que a Tua bênção permaneça conosco. Não só agora, mas para sempre. Amém.
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5: Doze e trinta e oito na Bahia. Estamos chegando, é isso mesmo. 12:38. Boa tarde para você. A segunda edição da Vox. Segunda edição do nosso jornal. Como é que está você? Está bem? Terça-feira ensolarada no Recôncavo Baiano. 1º de setembro de 2026. E aí, como é que você está? Boa tarde para você, tudo bem? 1º de setembro, 1º do 9, né, 2026. Boa tarde. 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Eu, Eduardo Guedes, estou aqui. Você, como vai? Tudo bem? Boa tarde para você. Tá tudo bem? Excelente terça-feira. Gratidão é a palavra de ordem. Notícias pelo Brasil e pelo mundo. Notícias que fervem Brasília. Alexandre de Moraes editou o contrato de 130 milhões entre Vorcaro e escritório da esposa do ministro, indicam os registros. Imagine só. 12:39. Pouso de avião da Latam que saiu da pista e atolou no Paraná ontem, viu? 151 passageiros. Foi um susto, viu? Foi um susto. Existe agora uma investigação em curso para identificar quais as causas do incidente. O avião, ao pousar, um avião da Latam, saiu da pista e foi parar no canteiro com grama. Pedido de Mendonça é outro ministro, né? O André Mendonça, a PGR, Procuradoria-Geral da República, explicita a guerra pelo poder dentro do Supremo. É assim, é?

0: Redes sociais derrubam os perfis de Renan Santos após ordem de Toffoli. Tirou o homem das redes sociais, candidato a presidente da República. Ministro mandou, tirou o homem da disputa, pelo menos temporariamente. Ex-subsecretário policial penal do Rio de Janeiro, alvo de ação contra a máfia das cantinas. Na casa desse homem no Rio de Janeiro, foram encontrados milhões ou milhares de reais. O Ministério Público do Rio de Janeiro iniciou hoje, dia 1º, a segunda fase da Operação Snack Time contra a máfia das cantinas em presídios do Rio de Janeiro. Entre os investigados estão um ex-subsecretário estadual que já foi preso e um policial penal. Máfia das cantinas, quem é que vai ficar com a cantina dos presídios? Até nisso tem corrupção no Brasil. Segundo o Ministério Público, o grupo manipulou processos de licitação e chegou a arrematar 95% dos lotes em disputa. O prejuízo causado pelo esquema nos cofres públicos é de mais de 25 milhões de reais. E haja dinheiro, 10 anos de exploração, haja controle, monopólio, muito desvio e o Brasil nunca quebra, né? Roubos e mais roubos e o Brasil não quebra. O Brasil é muito rico, né? 12h43, nova regra do Pix pode ajudar a inibir golpes. Atenção, viu? Se você usa o Pix no dia a dia, vale ficar de olho. A partir de hoje, dia 1º de setembro, uma das regras de segurança do sistema muda. O que é que muda no Pix a partir de hoje, Eduardo? A mudança tem tudo a ver com um tipo de golpe que vem crescendo entre o Brasil, principalmente contra comerciantes e pequenos negócios. Vamos explicar simples o que é que muda para evitar roubos e fraudes. Hoje, a regra atual. Quando alguém é enganado por uma fraude e usou o Pix para enviar dinheiro para criminosos, existe uma ferramenta chamada MED, M-E-D, Mecanismo Especial de Devolução, que ajuda a reaver o valor em caso de fraude, golpe ou erro. Só que existe também uma brecha. Golpistas descobriram uma forma de usar esta mesma ferramenta de proteção em favor deles para roubar dinheiro de comerciantes. Para combater esse problema, o Banco Central aumentou de 30 para 80 dias o prazo de uma pessoa que tem para contestar uma devolução feita pelo MED. Quando ele desconfia que esta devolução foi pedida de forma fraudulenta, ou seja, se alguém devolveu o dinheiro pelo MED e depois percebe que aquilo foi armado por um bandido, por um golpista, agora tem quase 3 vezes mais tempo para correr atrás do problema junto ao banco. Então, prazo aí de 80 dias. O Pix já tinha um prazo de 80 dias para uma situação parecida, mas diferente. Então, o golpe que motivou essa mudança, uma conta a partir do Pix enviado, a outra conta a partir do dinheiro devolvido. O prazo novo é o espelho dessa situação, é para quem recebeu um Pix de forma legítima e teve esse dinheiro devolvido depois. Então, o golpista, ele vai lá, paga uma conta e depois ele diz ao banco que fez errado. Aí o banco devolve, né? E o comerciante, o pequeno empresário, fica no prejuízo. Então, o ajuste, a partir de agora, é para dificultar a questão dos golpes. Então, desse jeito que vai... O comerciante, achando que está apenas corrigindo um erro de boa fé, faz o Pix de volta. O problema é que, ao mesmo tempo, esse suposto cliente também aciona o MED, junto ao próprio banco dele, alegando ter sido vítima de uma fraude no pagamento original que fez ao comerciante. Se essa contestação foi analisada e considerada procedente, e se ainda houver dinheiro disponível para devolução, o golpista pode acabar recebendo o valor de volta pela segunda vez. Uma vez diretamente do comerciante e outra pelo banco. Então o comerciante fica com prejuízo duas vezes. Então está aí a questão agora, o Pix tentando achar o rastro do dinheiro em várias contas. São as ferramentas e que cada vez o golpista ele tenta burlar o sistema. Notícias da Bahia. Sargento da PM e servidores do DETRAN são presos na Bahia. Mais corrupção aí, viu? 12h47, anote. Três pessoas presas hoje, dia 1º, durante uma operação que investiga um esquema de fraude em registros e transferências de veículos na Bahia. Aqui na Bahia. Segundo a Polícia Civil, os presos são o sargento da PM, que na época investigada trabalhava cedido ao DETRAN, o Departamento Estadual de Trânsito, DETRAN Bahia, e dois servidores comissionados que ocupavam cargo de chefia na unidade de Simões Filho, na região metropolitana de Salvador. A polícia informou que duas pessoas foram presas em Madre de Deus e uma em Simões Filho. Os nomes não foram divulgados. Então, as apurações indicam que eles participavam de um processo no DETRAN, questão de transferências de veículos. Operação Gratina também cumpriu mandatos de busca e apreensão em outras cidades baianas e cidades do Ceará. A investigação apontou que carros de empresas verdadeiras registrados em estados e regiões do sul, sudeste e centro-oeste do país, eram usados como base para criar registros falsos na Bahia. Para isso, os suspeitos apresentavam os documentos falsificados, realizavam ou validavam as vistorias e inseriam informações no Sistema Nacional de Registro de Veículos, o RENAVAN. Também eram emitidos documentos necessários para formalizar as transferências. A participação de servidores do DETRAN em etapas como vistoria, conferência de documentos e emissão de registros para fazer com que os veículos fraudulentos passassem a ser regulares. Depois de registrados na Bahia, os veículos eram usados em poucos dias para conseguir financiamento junto a empresas no Ceará. A suspeita é que os bancos e as financeiras liberavam crédito usando os veículos como garantia, sem saber que os documentos eram falsos. Os carros, na realidade, pertenciam a empresas que não tinham conhecimento dos empréstimos. Aí o pote foi na fonte, mas um dia quebrou, né? Um dia quebrou.
1: Hora certa.
0: 12h50.
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0: 12:52, 12:52, finalzinho do programa. Vamos ouvir o povo. 12:52, fala Fabinho.
11: Oi Edu, boa tarde a você.
0: Boa tarde, Fábio.
11: Bom, tudo na paz, sou eu, Fabinho.
0: Tudo bem.
11: Como é que o Brasil não tá quebrado, meu irmão? Essa moeda nossa aí, o real, não tá valendo nada, meu irmão. É R$5 para você comprar um dólar e R$6 para você comprar um euro, né? E quer ver a dificuldade? O cara falar assim, vou juntar 100 mil. Ah, Jesus! Para ele ver essa cor desses 100 mil. Você sabe o que é que eu estou falando. Valeu, um abração.
0: Valeu, Fabinho. Daniel de Muritiba, boa tarde. Eduardo, o TRE deveria mudar. Inovar a propaganda eleitoral exibindo o currículo, vida política e o principal, a ficha limpa dos candidatos, além de suas promessas serem registradas em cartório e ter um percentual a ser cumprido. No país democrático seria assim, Daniel, verdade, Daniel, mas infelizmente é só sonho pra Senhor, gente,
12: boa
0: né?
12: Boa tarde, Eduardo.
0: Boa tarde.
12: Estou vendo aí o noticiário, viu? É o que eu sempre falo em oração com Deus é que tá, cada dia que passa está difícil a gente viver nessa terra, está difícil a gente confiar nos seres humanos. Hoje em dia, a gente ser honesto, verdadeiro, sincero, que torna até crime, porque o errado é certo, o certo é errado. É, pessoas se unem, né, para prejudicar o próximo. Né? Verdadeiramente o Brasil está dominado pela corrupção, mas eu estou crendo na promessa que Deus fez alguns anos atrás, né? Já tem mais ou menos 10 anos que o Senhor fez, né? Dizendo que o principado, né, da corrupção no Brasil iria de cair por terra, e eu creio que vai cair por terra, né? Porque
0: está
12: muito do lado. Até mesmo no sistema religioso, né? Até mesmo nas igrejas existe corrupção, e nós temos que orar pedindo a Deus discernimento, né, para saber em quem confiar, para saber com quem nós estamos lidando, porque está difícil, meu irmão. Está difícil viver nessa terra.
0: Valeu, Isabel, em todos os setores, né, Isabel?
13: Baeco. Boa tarde, Eduardo. Pai do Senhor, meu irmão.
0: Fala, irmão.
13: Zé de Valente, Zé, o vice-mané do táxi, Marmão da Pumba, Fabinho, Portugal, Gé da Medinha, Paulinho Pintor, irmão Leninho, abraço todo o povo de Deus de Azer. Uma boa tarde para todos meus irmãos em Cristo Jesus.
0: Valeu, Baeco. Max William, meu amigo.
14: Fala, meu amigo. Eduardo Guedes, aqui em Moçada, é Max William.
0: Eu, meu irmão.
14: Das almas, do nosso Recôncavo, da nossa Bahia. sempre ligadinho aqui no seu programa, muito reflexivo, trazendo as informações precisas sobre o nosso país, que precisa de uma grande mudança, e que Deus abençoe o nosso povo, que faça uma escolha muito melhor do que isso que está aí. Deus abençoe a todos.
0: Até logo, Max. Boa tarde, Gal em Muritiba, Jailton Batista também em Muritiba, Joel é Candeias. Ô, Joel.
15: Deus abençoe.
0: Terezinha está em Muritiba. Valeu, Tereza.
16: Bom dia, Eduardo Guedes. Bom dia.
0: Bom dia, Tereza. Eu estou indo embora, Tereza.
16: Oh,
0: boa tarde, Tereza. Boa tarde. Vem aí o bate-papo esportivo com a Cis França. Eu volto com a permissão de Deus amanhã às 6 da manhã com mais um programa. Boa tarde, Bruninho em Muritiba. Boa tarde, Aloísio na Vila. Boa tarde, povo abençoado. Boa tarde, Matheus. Fiquem com Deus.
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1: Hora certa.
0: 12:57.
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1: Na Bahia são 13 horas, mais um minuto.
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1: São 13 horas mais 2 minutos e nós estamos chegando. Chegando e juntos ficaremos até as 14 horas. Deixaremos os senhores bem informados e bem atualizados aqui pela Vox FM 105.9, a Rádio do Bem. Um projeto missionário das Igrejas Assembleias de Deus da Bahia. Presidente, pastor Valdomiro Pereira da Silva. Gestão e direção do pastor Edson Santos. Eu estou aqui. E você está onde? Está ligado na 105.9? Meu abraço, minha boa tarde a todas e a todos. Sintam-se abraçados e abraçados. Eu estou aqui na 105.9 Rádio do Bem. Hoje é terça-feira, 1 de setembro de 2026. Eu estou aqui. E a temperatura entre 24 e 29 graus, porque a partir de agora...
0: Vamos conferir as principais manchetes esportivas.
1: A bola rolou e a rede balançou em Belém do Pará, 2 para o Remo, 3 para o Curitiba. Amanhã tem rodada da quarta rodada inicialmente da Série A, Flamengo e Mirassol, 19h30. A Copa do Brasil em partidas de volta das quartas de finais. Um jogo hoje, dois amanhã e na quinta-feira. Atlético Mineiro e Cruzeiro vão decidir quem vai para as semifinais. Jogadores em clubes são atuados como suspeito de facilitar resultados. Asa de Arapiraca e Uberlândia vão fazer a final da Série D para saber quem é o campeão, que ambos já subiram para a terceirona. Primeiro jogo será em Arapiraca, no Coaraci da Mata Fonseca, e o segundo lá no Parque do Sabiá, em Uberlândia. Diretor de futebol do ABC foi demitido. A Copa Paraíba vai ter futebol. 10 equipes vão disputar a competição, mas estão reclamando dos estádios que não tem grama. Tá tudo seco.

0: rodada, recorde de gols e também lá em cima, quase 3 gols por partida. Floresta do Ceará e Maringá, Santa Cruz e Botafogo vão pelo grupo 2. E o grupo Internacional Limeira e Ferroviária, Paissandu e Maringá, 2 do grupo A sobe e 2 do grupo C também. São 8. Os jogos que aconteceram no domingo em Conceição da Feira e São Félix, vai acontecer São Félix e Conceição da Feira. Cachoeira e Cabaceira jogarem em Cachoeira e domingo será em Cabaceiras. E vem aí a maior confraternização de futebol em Muritiba. 3 Bavis, 1 Quarentões, 2 Cinquentões e 3 Sessentões. Essas e demais e muitas informações aqui, agora, no Bate-Papo Esportivo.
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2: São 13 horas mais 11 minutos e a Casa Gotichal agora é madeireira. 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E dizer a você que a gente tá aqui para abraçar, homenagear, levar todos vocês. E ontem eu mandei um abraço para pessoas e foi uma festa. Alô Biló, alô Zazal, minha amiga Biló, maravilhosa, Zazal, que família, né, ali no caminho de Cachoeira, não é isso? Maravilhosa. Mas quem está ouvindo a rádio também é Maria Helena. Maria Helena e seu filho Kelvin. Kelvin, aqui vizinho ao Ginásio Esporte em Muritiba. Alô, Kelvin. Alô, Maria Helena. Um abraço a você, tá bom? Mandar um abraço também para o Gordo do Táxi. Alô, Gordo, fique na tua, viu, Gordo? E Valdir do Táxi e todos os taxistas, tá certo? Um abraço a Vânia, um abraço a Aline, um abraço... Ah, ele não manda um abraço, sinta-se abraçado e abraçado, tá bom? Mas eu tô acompanhando as coisas, eu não tô aqui pra derrubar a altura e nem diminuir o tamanho de ninguém. Mas o ABC de Natal demitiu seu diretor de futebol. Sempre é assim, sobra pra alguém. E eles que vão resolver os... Tem o nome dele? É... Aqui tem entre aspas, tá? E dizer a você que não é fácil, não é fácil. Porque quando ganha campeão, todo mundo tá bonitinho, todo mundo é bom, mas quando tem qualquer deslize, aí é complicado. Muito complicado, tá? E agora já viu como é que é. O Gama fez uma campanha espetacular e tá fora da decisão. Quem vai fazer a decisão é Asa de Arapiraca no estádio Coraci da Mata Fonseca, Coraci da Mata Fonseca em Arapiraca. E Uberlândia, o primeiro jogo em Arapiraca, domingo, e no outro lá em Uberlândia. Itamachule, é Itamachule, estamos conversados. Subiu com o Retrô da Série D para a Série C e subiu, tá subindo, e subiu do Asa de Arapiraca também. Agora não adianta ter um grande treinador se o time é pequeno, se o time não tem força para jogar. Ó, eu vi uns dois hoje apaixonados da rua porque o Vitória, porque é o treinador, porque é não sei o quê. Quando ganha, acabei de dizer, todo mundo é bom. Todo mundo é bom, é como Rogério Senna, Bahia quando ganha, todo mundo bota as camisas e ele é o melhor do mundo. Eu não tô aqui pra acusar, que o meu papel não é acusar ninguém, é apenas relatar. E relatar tem que falar a verdade. Bahia e Vitória tá devendo muito a seus torcedores, que os torcedores de Bahia e Vitória são maravilhosos. E estamos conversando e acabou. Torcedor do Bahia é sensacional. Torcedor do Bahia

0: espetacular. E o resto é conversa pra boi dormir. Eu já tô cheio de conversa bonita. Quando ganha, todo mundo é bom, todo mundo é lindo, todo mundo é maravilhoso. Essa é o Ilha, o Tenente Ilha Policial. Fique na tua aí, viu, Ilha? Um abraço ao Tenente Jorge em Feira de Santana. Alô, Tenente Jorge! Um abraço a Tenente Bahia. Um abraço a todo o pessoal que tá ligado, mas sintonizar. Alô, Negro de Crispim, um abraço a Geraldo Moraes, mano. Um abraço a Chico do Bahia, a Marcos da Liga. É tanta gente boa que a gente, se for fazer uma lista aqui, vai como daqui em Belo Horizonte. Tá certo? É isso aí. É muito complicado você apontar o defeito de um clube. Agora tem jogador preguiçoso. E falar de jogador preguiçoso, eu sou assim. A empresa paga, o Vitória paga antecipado o salário do Vitória. E por que tão isso? Corpo mole, por quê? Esquecer? Porque quem sabe, sabe. No meu caso, sou goleiro de empresário, eu posso até tomar um frango, que todo bom goleiro toma frango, mas não é assim. Receba antecipado, meu empresário, Jorge Telles, Feira de Santana. Pronto, e daí? E daí? Ah, me deixa, rapaz. Não esquece de jogar, quem sabe, sabe. E falar de sabe, sabe, no final de semana, não, segunda-feira, tem a festa dos Babis em Muritiba. As festas dos Babis em Muritiba, segunda-feira, 3 Babi. Quarentões, cinquentões e sessentões. Aí eu tô lá.
1: Tô lá.
2: Assis França.
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0: Eu tô curioso. São 13 horas mais 18 minutos. Um abraço ao professor Berg. Essa festa é a promoção da escolinha do professor Berg. E ele é um cara que gosta de ajudar as pessoas. O professor Berg, não é isso? E todo mundo vai lá no estádio, leva 1 quilo de produtos, 1 quilo de arroz, 1 quilo de açúcar, uma lata de óleo, lá uma sardinha, leva um pacote de macarrão, leva um produto lá para ajudar as famílias, não é isso? Eu falar em sardinha, a sardinha tá muito barato o preço, eu acho barato. Eu não acho nada caro, não. Eu acho barato, porque a sardinha é muito gostosa, viu? A sardinha, aquela de óleo, né, Léo? Que beleza, não é isso? Agora, olha, preste bem atenção. Eu estarei lá. Gaguinho de Mangabeira, você vem, Gaguinho, prestigiar? Porque meu empresário já liberou.
4: E tem dinheiro, é outra coisa, viu?
0: É, fique na sua aí também, que lá não tem vaga pro senhor também, não. Já vou logo lhe avisar. Viu? Não tem vaga para o senhor, não. Lá não tem vaga para o senhor Léo Matheus. Tem para Gaguinho, tem para Jair Aragão.
5: Deixa a vida dele.
0: Não, tô olhando a vida dele, não. Eduardo joga de quê? Teimoso, é? Aí vão ligar pra ele, Eduardo, o cara tá ali... Aí, olha aí, ó. Não, aí não pode, aí não deve gente boa de primeira qualidade, não é isso?
6: Eduardo Guedes.
0: Deixa o cara, rapaz. 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Vai ter breve, né?
7: Só se for agora.
0: Calma, rapaz, deixa de ser apressado.
4: Já vai, vai não, viu?
0: Aí a gente tá aí levando todo o conhecimento do que acontece pra o povo saber. Mas, França, você falou que o Intermunicipal já bateu recorde de gols? Claro que sim. Intermunicipal, uma festa de gols. 87 jogos, 252 gols, 2,89.65 por partidas. Que beleza, né? O campeonato intermunicipal. Alô, Yuri! Alô, presidente Ricardo! Alô, diretora Thaís! Doutor Manfredo Lessa, um abraço, Marcelão é o homem das finanças, tá bom? E dizer que eu estou aqui na 105.9, a Rádio do Bem. É isso aí. É um problema aí, velho. Você tá meio pra lá de que pra cá, você tá muito alegrinho hoje, tá muito alegre pro meu gosto, viu? E esses meninos também. A partir de segunda-feira ele não vem pra cá mais, não, viu? Esses meninos gostam de rir aqui de mim, não sei. Eles ficam olhando pra mim rindo. E eu não gosto disso, não, velho. Entrou ar.
2: Parece brincadeira.
0: Entrou ar. É isso aí. Tá bom, são 13 horas mais 22 minutos. E outra coisa que eu vou dizer: tem jogadores que estão saindo do Brasil jogando futebol internacional e tá fazendo um bocado de besteira lá.
4: Meu Deus, eu não entendi não. Dá pra dizer de novo?
0: Dá, porque o senhor tá surdo e eu vou dizer pra o senhor mesmo, tá? O senhor tá surdo, surdo. Eu estou dizendo que tem jogador que começou em clube pequeno no Brasil, foi negociado para clubes grandes internacional e lá tá fazendo besteira.
2: Agora virou moda isso.
0: Mais enrolado de que rabo de bode.
5: Xiii. É.
0: Ah, e aí, meu amigo? Os homens estão de olho em vocês, fica na de vocês aí também, viu?
4: Sim.
0: É, rapaz, como é que um cara sai, o cara... Porque eu, meu empresário me disse, você tem que andar sempre direito.
4: É, pois é. É
0: sempre é direito, você ande direito para que você possa ter direito. Quem não anda direito não tem direito, e eu ando direito. Apesar de tudo que eu gosto de andar pelo lado direito, porque quem vem de frente eu tô vendo, tá bom?
7: É pra você falar português?
0: Ei, fica na sua aí que você aqui não tem espaço não, viu? Você tem espaço lá na fazenda de Léo Mateó, que lá ele, Dona Chimbica, essa raça lá, gosta de um churrasco, viu? E aí, Léo, você vai segunda-feira para o jogo dos amigos lá no estádio Paulino Lima, os Bavis? Vai ou não vai, Léo? Léo disse que vai. Léo, você vai levar 10 quilos de produto não perecível. Leva lá, Léo, para dar ao pessoal que tá carente, tá bom? Vamos ao blocão, Léo, bora? 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
0: São 13 horas mais 30 minutos e acabei de receber aqui. 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
8: Quando Deus quer é assim, Ele te abençoa e ninguém pode impedir.
0: É isso aí. Tá bom demais, tá certo? São 13 horas mais 31 minutos. Léo, me perguntar e eu não sou baú, não sou congelador, não sou isopor e não sou fábrica de gelo.
2: Eu tô curioso.
0: Você gosta de andar naquele cavalão que é o manga larga? Gosta? Porque me disseram que você passou no domingo à tarde na rua.
2: De novo?
0: Foi, disse que tinha um bocado de cavalo, você tava lá no seu cavalo. Entenda o que eu estou dizendo. Porque às vezes as pessoas, se a cobra morder, quem vai morrer é a cobra. E a cavalgada é uma coisa bonita, faz parte do esporte. Diz que você estava num cavalão, manga larga,
7: Veja a vida dele.
0: Calma, rapaz, fique na tua aí. Vem cá, diz que você estava num... É manga larga, como é o nome do outro? Manga larga, né? Diz que você estava num cavalão, dava quase 6 metros de altura. É brincadeira, né?
4: Eita, pau!
0: Eita, esse cara daí? Esse cara daí eu não gosto dele, não. Tira ele daí, viu? Um abraço, Edson Amorim, Conceição da Feira.
7: E o jogo?
0: Calma,
7: não vai, não!
0: Calma aí!
7: Ele não vai, não!
0: Ô, senhora, não me atropele, não. A senhora não tá muito bem comigo e o pior com a senhora. E se a cobra te morder, quem vai morrer é a cobra, senhora. Fica na tua aí. Ô, menino, fique na tua aí, menino. Você tá me deixando nervoso? É? Aí fica domingo do Incruzo, ô França, não pegue no pé de Léo Matiel, não, que ele é tão bonzinho. O médico deu um atestado dizendo que ele tá bom. Oh, não é isso aí. Aí é difícil.
9: Você parece estar assim meio nervoso, viu?
0: É nervoso? Eu tô muito tranquilo.
2: Só assim eu sabia.
0: Você vai ficar sabendo muito mesmo. E aí complica, viu? É, rapaz, 32 minutos, liga domingo pra cá. Muito boa tarde, meu irmão Assis França. E cadê Léo Matheus? Léo Matheus tá aqui, rapaz. Léo Matheus não tá aqui, ele tá na fazenda.
7: Você, né? Conversa demais, quer saber do placar.
0: Vamos lá, porque a partir de agora...
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0: A Série A, o fechamento da 25ª rodada foi ontem no estádio Mangueirão em Belém, no Pará, capital dos Castanhais. Clube do Remo 2, Coxa Branca, Curitiba 3. A Série A da sua quarta rodada em partida atrasada, Flamengo e Mirassol no Maracanã, amanhã às 19h30. A Copa do Brasil, jogos às quartas de finais, partida de vinda hoje, partida de volta hoje, Atlético Mineiro e Cruzeiro às 21 horas. Amanhã, Esporte Clube Vitória e Vasco 21h30 no estádio Manuel Barradas em Salvador. Na Vila Belmiro em Santos, Santos e Palmeiras, 21h30 amanhã. Primeiro jogo, Palmeiras 3-0. E na quinta-feira, Grêmio Internacional se enfrentam. Primeiro jogo foi 0-0. A segunda fase da Série C, teremos jogos de dois grupos, são 8. Vamos lá, jogos de volta. Internacional de Limeira e Ferroviária, sábado, 17 horas. Paysandu e Brusque, na segunda-feira, 18 horas. E Floresta e Maringá, domingo, às 16 horas. Nós teremos Santa Cruz e Botafogo da Paraíba, no José do Rego Marcel, Mundão do Arruda, domingo, 18h30. Jogos da Série A, da Série B, terá muitos jogos no final de semana, inclusive jogos já das finalistas da Série D, qual já subiu, o time do Uberlândia, Gama, Asa e ABC de Natal.

0: Campeonato Intermunicipal é destaque para domingo, 15 horas, no estádio do Tolinho Rodrigues, na cidade de São Félix. É seleção de São Félix, seleção de Conceição da Feira. No domingo, lá em Cabaceiras do Paraguaçu, no estádio Antônio Martins, tem Cabaceiras e a cidade de Cachoeira. Cachoeira é a maior campeã do Intermunicipal 8 vezes. E a Prefeitura Municipal de São Félix dará ao pontapé da terceira rodada do Campeonato Copa Rural domingo. E amanhã, quarta-feira, daremos todos os detalhes da rodada, tanto do Intermunicipal como da Copa Rural de São Félix. Tem um apoio total, Prefeitura Municipal de São Félix, no esporte, na cultura e no social. E no próximo dia 7, segunda-feira, tem sensacional. A partir das 7 horas da manhã, no estádio Paulino Lima, em Muritiba, o povo de Muritiba e região e convidados vai balançar as emoções. 3 Bavis, quarentões, cinquentões e setentões. Segunda-feira, a partir de 7 horas, a bola vai rolar. É o jogo solidário.
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0: São 13 horas mais 38 minutos e esse é o Bate-Papo Esportivo. É o grande placar que traz toda a informação do que aconteceu, está acontecendo e vai acontecer. É isso aí, são 13 horas mais 38 minutos e França, Bragantino e Bahia, sábado, 16 horas, é 26ª rodada. E o Vitória joga segunda-feira em casa com o Grêmio de Porto Alegre, certo? Mais um tricolor no caminho do Vitória, às 20 horas da segunda-feira, é a 26ª rodada da Série A.

0: placar esportivo para hoje só isso aí que você ouviu, e amanhã tem mais, quinta-feira tem mais, sexta tem mais, aí segunda-feira não tem resenha, né, Léo? Segunda-feira é feriado, é o 7 de setembro, não tem resenha, e eu abraço já antecipadamente todos e todas vocês, tá certo assim? Pronto, a gente tá aqui pra falar disso e muito mais. São 13 horas mais 39 minutos e esse é o Placar Esporte. França acaba de chegar da capital potiguar, que não foi demitido diretor de futebol do ABC, foi do América. Colocaram errado, foi do América. Que a gente tem canto, tem os informantes em todo o Brasil e o pessoal ouve a resenha. Quero mandar um abraço aí de todo o sertão nordestino, em todos, Aracaju, tá ouvindo, local, a Vox, Estância, a Lagoinhas, Juazeiro, Ilhéus, Itabuna, certo? Ipirá, Itaberaba, Feira de Santana, um abraço a esse povo maravilhoso de Feira de Santana, né? Vamos esperar 2027 para ver um Fluminense forte. E o Bahia de Feira deve voltar à segunda divisão. Agora a briga é para valer quem vai subir de novo em Feira de Santana. Agora o Atlético, esse Carcará com a asa quebrada, não foi para canto nenhum no Campeonato Baiano. Caiu. Caiu o Carcará. Que tristeza. Eu quero o Itabuna com um grande time, mas o estádio não tá pronto, Vitória da Conquista, saudoso, Serrano, saudoso, Vitória da Conquista. É, também a Cidade de Léus, um grande Colo-Colo. Juazeiro com dois times grandes. Alagoas com time grande. E aí, França? A cidade também de Barreiras. E você vai ficar esperando o quê? Esperar que o futebol não fique tão caro e que os dirigentes acordem enquanto é cedo. Você vai jogar na próxima segunda-feira, França? Claro que eu vou. Meu empresário já liberou. Gordo, deixa o carro aí à disposição, viu, Gordo? Porque tem o capitão Léo Mateo, que é quem comanda a aeronave. A aeronave é o capitão Léo Mateó. E o carro, o translado na cidade e região é com o carro, o táxi do Gordo. Alô, Gordo! Esse Gordo é uma figura, viu? E o capitão Léo Mateó é o que vai fazer todo o lançamento aí do voo. Porque quando é pra viajar fora, eu vou de aeronave. E aqui na região é com o Gordo e o táxi, tá bom? E aí eu vou lá, o capitão Léo Mateó é o copiloto. Copiloto, tá certo? A única resenha no Brasil que tem aeronave é o bate-papo esportivo. É isso? A única aeronave que tem a única resenha que tem uma aeronave é o bate-papo esportivo. É, rapaz.
1: E tem dinheiro é outra coisa, viu?
0: Fique na sua também, viu, Léo? E você vai jogar mesmo ou vai só pra ficar lá no campo? Não, claro que eu vou jogar. E qual é o time que você vai jogar? O Bahia, tem o Bahia e Vitória. Tem os babis. Tem os quarentões, os cinquentões e os sessentões, tá certo? E eu vou jogar. E aí, qual é a área sua? É o futebol. E qual é a idade? De 31, 41, 51, claro, de 60, tá?
2: Passou agora de, virou moda isso.
0: É, passou de 30 a 31, passou de 40 a 41, passou de 50 a 51, passou de 60 a 61. Aí já viu, não é isso, Léo? Léo já chegou a 30 anos, Léo? Léo é um cara novo, já. Léo. Uhum. Léo já passou de 30 anos, 31, a 30, né? 30. Esse Léo, 32.
2: Ah, também esse Léo é complicado, velho. O cara é de
0: coisinha bonita. É lá ele. É ruim. Essa é a cobra te morder, Léo. Quem vai morrer é a cobra.
1: Compara com isso.
0: E se o tubarão tentar dar uma dentada na tua perna, o tubarão perde os dentes
3: todos. Rapaz, você tá de brincadeira.
0: Não, e se o cachorro fizer de conta que vai lhe dar uma dentada, coitadinho dele, tá morto.
4: Se você não existisse, tem que ser inventado.
0: São 13 horas mais 44 minutos.
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Você parece que tem alguma coisa contra o Vitória. Porque todo mundo gosta do Vitória e você não faz nem a salvação ao Vitória, né, rapaz?

0: história, calma, calma, Léo. Léo, calma, Léo. Esse Léo Mateus não tem jeito. 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
1: Só que foi agora.
0: 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A gente tá ficando velho, não, é o tempo que passa rápido, viu, Rodrigo? São 13 horas mais 46 minutos. Gente, a gente fala de futebol, mas a Zona Rural de São Félix está com um campeonato sensacional. Toda a Zona Rural de São Félix. É a Copa Rural, a Prefeitura Municipal de São Félix apoia o esporte, a cultura, o bem social, que é bom para aos domingos ter o futebol. É a alegria da região rural, não é isso? Um abraço ao pessoal lá de Itatim, Castrosa, Margosa, esse pessoal aí de toda a região, aonde você estiver ouvindo a rádio, um abraço. 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E aí, você de Feira de Santana quer colocar a sua empresa aqui pra gente falar dela? A gente vai falar da sua empresa. Você lá da cidade de Santo Antônio de Jesus, nós vamos colocar aqui. Aí você que perde, porque não vai colocar, só vai perder, tá certo? É, Léo, alguma novidade aí, Léo? Tudo tranquilo? Você tá em paz? Tá tudo bem com você? Você é um cara que não tem tristeza, você é um rapaz alegre. Você é um rapaz alegre, tá? Você não tem tristeza. Eu acho que bom é isso aí. Ó, ouvindo dizendo aqui, França, agora que descobrimos que você é, fica em cima do muro, você torce pro Bahia e Vitória. Tá vendo aí, Léo, o que é que eu ganhei aí? Você acha que eu fico em cima do muro, Léo? Botou a medida do Bahia e depois do Vitória. Mas as Vitória! Bahia! E eu quero mandar um abraço a Dona Jane, a Léo e a Pati. Alô, Pati e Viviane e todos os flamenguistas, né? Isso. É, e o Flamengo joga amanhã. Flamengo joga amanhã pela quarta rodada da Série A. Flamengo joga amanhã, França. Uma vez, Flamengo e Mirassol amanhã, 19h30. 19h30, horário. E o placar?
2: Primeiro tempo!
0: 1x1, Flamengo e Mirassol, 1x1.
3: Assis, França!
0: Era bom quando a gente tava lá no estádio e a gente dizia: vamos lá, vamos conferir o tempo, vamos! Vamos conferir o tempo? 10 do primeiro tempo, 0x0. E o placar? 1x1. Vamos embora?
2: Primeiro tempo!
0: É, aí o segundo tempo, vamos ver. Se o Flamengo perder, mas tem que levar de boa, né, rapaz?
2: Segundo tempo! É,
0: se perder, aí Pati vai chorar! Pati vai chorar, mas Viviane... Essa Viviane não é fácil, não. Alô, Pati. São 13 horas mais 49 minutos e eu vou embora. Eu vou embora, tá bom? Eu vou se embora. Eita, vamos embora? Esse foi mais um bate-papo esportivo comigo mesmo, Assis França. Ao lado ele é o Matheus que vai dar continuidade. Vem Gesé com Tarde Vox. 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Que a paz, a alegria, a felicidade, o amor, a consciência, a verdade, a gratidão e Deus no coração. Aqui não tem canto para tristeza. Aqui tem canto para alegria. E se você está alegre, faz parte da gratidão, faz parte do amor a Deus, tá bom? Alegria, alegria. Um abraço, Léo. Boa tarde. Fique ligado aí, vem Gesiel com Tarde Vox, um sensacional programa à tarde pra você não sair, viu? Um abraço a todas e a todos. Até amanhã, se Deus quiser. Obrigado, Léo. Boa tarde. Obrigado, adeus. Deus.

0: 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Até o nosso próximo encontro. 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
0: De volta aqui na Vox, carimbando e dando glória na sua companhia, coisa boa, graças a Deus. Vamos passar juntos uma tarde maravilhosa. Você estava aí na companhia do Assis França, bate-papo esportivo. A partir de agora tem muita música, tem a sua companhia, tem informações e, acima de tudo, a palavra de Deus que nos alimenta cada dia. Vamos juntos aqui na programação da família, uma tarde de sucessos, abraçando você que está aniversariando hoje, hein? Parabéns! Quero ouvir sua voz, quero ler a sua mensagem, manda pra gente aqui pelo 71996-1059. 2:05, vivendo esta tarde na paz de Cristo e na força que vem de Deus. Afinal de contas, a alegria do Senhor é a nossa força. Vamos enfrentando os desafios desse dia, vivendo a alegria que vem do Pai. Continue com a gente, 2:05, alô para você em toda a Bahia, você que está fora da Bahia do Brasil, seja bem-vindo, seja bem-vinda. É o projeto missionário da Assembleia de Deus na Bahia, presidência do pastor Valdomiro Pereira. Coordenação Vox, pastor Arilson Santos. Eu sou Gesiel Rodrigues, estou de braços abertos, estou feliz, estou contente, afinal de contas, estou na sua companhia. Chega para mais perto, porque aqui é o seu lugar.
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Aí você ouviu Fabiana Sinfrônio, Anderson Freire, Somos a Igreja. Antes, a gente começou aqui com Thiago Tejon, Cristão Wi-Fi, tocando todos os ritmos e estilos. É a programação Vox, eu sei que você gosta, você compartilha. Vamos juntos, celebrando a vida e vivendo mais um dia, aproveitando essa tarde. O sol saiu em grande parte da Bahia, hein? Conta pra mim como está você aí, como é que está o clima, tudo em paz, calorzinho? Ainda não, né? Estamos ainda aí no final do inverno, temperatura mais agradável, e você aí nos acompanhando também no trabalho, quem sabe já chegou em casa, quem está almoçando agora, bom apetite, você que está fora da Bahia e fora do Brasil, muita gente aí com fuso horário tão diferente, né? Então tem gente que já está à noite ou de madrugada, mas o importante é nos acompanhar. 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Tarde Vox, programação da família, uma tarde de sucessos, sempre meditando no amor de Deus, na palavra do Senhor. Certa vez, Jesus disse: observem como crescem os lírios do campo. Eles não trabalham nem tecem. Contudo, digo a vocês que nem Salomão, em todo o seu esplendor, vestiu-se como um deles. Se Deus veste assim a erva do campo, que hoje existe e amanhã é lançada no fogo, quanto mais vestirá vocês, homens de pequena fé? Portanto, não busquem o que comer ou beber, nem se preocupem com isso, pois o mundo gentil é que corre atrás dessas coisas, mas o Pai de vocês sabe que precisam delas. Busquem, pois, o reino de Deus, e essas coisas serão acrescentadas a vocês. Deus cuida de nós a cada dia. Jesus disse que os lírios do campo, eles se vestem melhor do que o próprio Salomão, o homem mais rico que já existiu, o homem que viveu uma riqueza que nós nem podemos imaginar muitas vezes. Porém, os lírios do campo se vestem melhor do que Salomão. E você sabe por quê? É porque o próprio Deus proporciona aos lírios do campo a vestimenta. Não são vestimentas feitas por mãos humanas, mas o próprio Deus proporciona essas vestimentas. Quantas vezes nós temos necessidades e colocamos nossa esperança no que o outro pode fazer, no que o amigo, o parente, aquela pessoa que a gente conhece pode fazer por nós. Mas coloca sua confiança no Senhor. Ele cuida de nós, Ele cuida da sua criação e Ele cuida, sobretudo, dos seus filhos. Então, saiba disso nessa tarde. Eu não sei a situação que você está passando, mas eu sei que Deus cuida de nós. Pense nisso, viva essa palavra e continue com a gente. É a programação da família, uma tarde de sucessos.

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Estamos sim agradecendo a Deus, porque Ele cuida de nós. Tá aí, Get Worship, gratidão. Antes teve canção e louvor, Eu Cuido de Ti. Agora 2h28, tarde bonita. Fica melhor ainda na sua companhia. E eu tenho aqui uma super dica, hein? Atenção, Cruz das Almas e cidades vizinhas. Seminário para casais na ADECAL. Vai acontecer de 25 a 27 de setembro, CETEP Alberto Torres, em Cruz das Almas, Bahia, um momento especial para fortalecer o amor, renovar a aliança e edificar a vida a dois. Palestrantes, pastor Rivailson, o pastor Raul Santos, pastor Chico Malaquias, com Jane Franri, pastor Evilásio Bastos também por lá. Então, sexta-feira, 25/9, à noite, às 19 horas, uma palestra de abertura. Sábado, 26 de setembro, vai ter atividade à tarde, testemunho, palestra. Domingo também, um dia maravilhoso no Seminário para Casais da ADECAL. Um encontro preparado para você e seu cônjuge. Venha participar, você é o nosso convidado, nossa convidada. Será um tempo de aprendizado, comunhão, restauração e fortalecimento dos casamentos. Coloca aí na agenda, hein? 25 a 27 de setembro, na ADECAL, em Cruz das Almas, especificamente CETEP, né? Então, todo mundo convidado aí para participar deste grande momento. 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Chave Pix 13-890-215-00-0177. 2h31, boa hora para a gente trazer mais um clássico. Mais uma canção inesquecível, sempre trazendo aquelas músicas que marcaram uma época e momentos maravilhosos. Vamos a 1989? Vem comigo! Vamos no túnel do tempo aqui, trazendo Jota Neto. Pensando bem, no clássico da hora.

Tá aí, você ouviu Nívia Soares, a boa parte. Antes teve o clássico da hora, foi com J. Neto, Pensando Bem. 2h44, vamos aqui na Vox. Essa família que não para de crescer, tem gente nova que eu sei, então daqui a pouquinho mando o seu alô. Lembro que hoje também vou testar seus conhecimentos, hein? Já, já, quem responde primeiro? Agora chegando a hora aqui de convidar o pastor Joel Ribeiro, ele que sempre traz variedades, sempre com assuntos interessantíssimos, hein? Vamos lá.

0: Olá, pastor Joel, seja bem-vindo. Muito boa tarde. Hoje trazendo aqui provérbios, pensamentos maravilhosos, né, pastor? Vamos lá, então.
1: Olá, José Rodrigues, muito boa tarde. Boa tarde para você e para toda a audiência da Rádio do Bem, a Rádio Vox. Vox no ar, é benção no lar. Cada segundo sem Jesus é uma benção que se perde e um perigo que se corre. Trago, José, alguns provérbios para reflexão. Primeiro, uma esmola não enriquece ao pobre que recebe, nem empobrece ao rico que dá. Duas, ou segunda, quando alguém quiser lhe inferiorizar, não dê atenção. Ninguém é pior do que aquilo que é, nem melhor. Somos o que somos e nem mais e nem menos. Três, tudo que merece ser feito, merece ser bem feito. Quatro, de todas as coisas da vida, esta é a que mais me entristece. Quando acerto, ninguém se lembra. Quando erro, ninguém se esquece. 5. Estava triste porque não tinha sapatos, até que vi um homem que não tinha os pés. Sempre tem alguém pior, né? 6. Os amigos nos rodeiam quando a nossa bolsa está cheia. 7. Sejamos como sândalo, que perfuma o machado que o fere. 8. O dinheiro, quando bem adquirido e bem administrado, é um bom servo. Se não for assim, ele será um péssimo senhor. 9. As melhores lições são aquelas que são ministradas através de bons exemplos. 10º e último. Deus não é uma força impessoal, como alguns pensam. Ele é uma pessoa que age, que fala, que ama. A prova disso está em João 3,16. Deus amou o mundo de tal maneira. É isso aí, Gesiel. Até a próxima.
0: Até lá, pastor Joel Ribeiro. Sempre trazendo esse conteúdo que você gosta. Variedades na Vox. Amanhã tem mais, viu? Se Deus permitir. Pastor Joel de volta aqui neste horário, 2h47. 105.9. A Rádio do Bem daqui a pouquinho com seu alô. Fica de fora, não. A casa é sua, a família é nossa. Como é bom ter a sua participação aqui todas as tardes. 71996-1059. Tarde Vox, programação da família. Uma tarde de sucessos.
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dia! Vamos vigiando e orando. Tá aí Jessé Alcântara, Sara Evelyn, antes teve Gerson Rufino, dia de sol. E agora eu mando o seu alô, porque aqui você faz a programação comigo.

0: está aí? Eu quero saber, viu? Vamos juntos, interagindo, contando as bênçãos, aproveitando bem essa tarde. Alô aqui pra você em Santo Antônio de Jesus. Alô, Carlos. Tudo em paz aí, irmão? Pra você e família, uma tarde maravilhosa, viu, Carlos? Luísa está em Feira de Santana. Alô, Feira. A audiência que não para de crescer também, né? Na Princesinha do Sertão. Alô, Gal, está em Muritiba, minha irmã. Deus abençoe e fortaleça. Manuel do Táxi também, Muritiba. Abraço aí pra você, Manuel. Ele manda abraços também aqui pro Paulinho Pintor, Regina de Cruz das Almas, sempre ligada em nossa programação, mandando abração aqui pra Mônica. Pronto! Eu gosto, hein? Deixa esse que eu dou. Mais um, né? Quanto mais, melhor. Alô aqui também pra você aniversariando hoje. Tem gente em Cruz das Almas aniversariando, é? Que bom saber! Alô aqui pra Sinara Souza, ela que é radialista também, nossa colega aniversariando hoje. Parabéns! Deus continue te abençoando, viu, Sinara? Felicidades! Alô aqui pra Baiaco, também em Cruz das Almas. Zé tá em Valença. Alô, Israel Bispo em Castro Alves. Raimundo está na Pumba. Pastor Saul em Conceição do Jacuípe. Alô, Gegel na Miudinha. Gilson em Conceição da Almeida. Olha só, a audiência tá boa aí também, né? Carmelita em São Gonçalo dos Campos. Alô, meu irmão Pericles, em Cachoeira. Daqui a pouquinho dá escutada também nos áudios que estão chegando. Alô aqui para Edmundo, em Governador Mangabeira. Tudo em paz aí, mano? Deus abençoe. João Pedreiro, em Muritiba. Tá ligadinho? Bom saber. Alô aqui para Jussiara, em Cruz das Almas, também indicando música. É uma bênção. Minha irmã Valdete, tá em Santo Antônio de Jesus. Alô, Sage! Ela agradece pelo alô, porque ela faz parte também aí da linda cidade de Santo Antônio de Jesus. E daqui a pouquinho eu volto, hein? Já já tem mais. 71996-1059, continue com a gente. É o Tarde Vox, programação da família, uma tarde de sucessos.
1: Hora certa!
0: Vox FM, 3 para as 3.
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0: tarde bonita, fica melhor ainda quando você está com a gente. Vamos juntos louvando e adorando. Por aqui continua o Tarde Vox, programação da família. Uma tarde de sucessos. Chega mais! Carimbando e dando glória.
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0: Aí você ouviu Juliane Souza. Que linda canção. Quem é esse? Antes teve Thiago Cosini. Vou prosseguir. E vamos sim, prosseguindo rumo ao nosso alvo. Continue com a gente. Daqui a pouquinho tem a palavra pastoral. Pastor Valdomiro Pereira ministrando as Escrituras. Hoje trazendo o tema Em Tentação. Então, daqui a pouquinho, esse momento muito especial aqui na programação Vox. E é claro, a gente sempre traz aqui um conteúdo de qualidade. Você vai interagindo, vai contando como está a sua tarde. Tudo em paz aí? Tá aniversariando? Ah, que bom saber, viu? Parabéns para você. Que Deus continue te fortalecendo. Estamos vivendo tempos decisivos, tempos difíceis, assim como a Bíblia já nos mostra, mas o Senhor é a nossa força. Então, continue com a gente aqui na Vox, porque essa programação faz bem e você vai compartilhando também, né? Tudo que é bom, a gente compartilha, o que é mentira, a gente deixa de lado, o que é falso também, mas o que é verdadeiro, vale a pena compartilhar. Então, você que tem redes sociais aí, já baixou o aplicativo no celular? Pode compartilhar, viu? Fica à vontade. A casa é sua, a família é nossa. Vamos juntos. Daqui a pouquinho tem mais a luz. E já já eu testo seus conhecimentos. 71996-1059. Agora trazendo aqui o Fique Sabendo. Muito bem! Olha, sempre com informações interessantes. Hoje eu vou falar da imprensa. Pois é, os livros que nós temos, que nós já lemos na vida, e o principal deles, a Bíblia. Então hoje eu falo da imprensa que revolucionou o compartilhamento de informações. É mais ou menos parecido com a chegada da informática, né? Que também trouxe uma revolução, o computador, o celular. E naquela época, o livro, a imprensa em si, trouxe essa grande revolução, porque antigamente as pessoas tinham que copiar os livros manualmente, né? Então, a imprensa foi inventada em 1440 por Gutenberg. E de lá para cá, os livros vieram à tona, se multiplicaram, e o mais importante de todos, como eu já falei, a Bíblia, que foi o primeiro livro a ser impresso, 1440, a primeira imprensa inventada aí por Gutenberg. Graças a Deus, né? Então, tá aí, hoje você que carrega a sua Bíblia, você que tem em casa, lê todos os dias, então saiba, né? A imprensa que revolucionou o compartilhamento de informações através de livros impressos, ela foi inventada em 1440. Se você não sabia, ficou sabendo. 105.9, a Rádio do Bem. 3h25, bom estar na sua companhia. Olha só, muita gente mandando mensagem, indicando música, e aqui você faz a programação comigo, hein? Carimbando e dando glória.
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Tá aí, Voxa, Rádio do Bem, sempre trazendo a canção que você já indicou, Thiago e Jéssica, Melhor Amigo. Agora 3h33, só tem 3 aqui na minha frente, valeu, obrigado, viu, você que nos acompanha. Olha só, daqui a pouquinho, testando os seus conhecimentos, quem responde primeiro? Bem, gente, eu tenho aqui uma super dica para você. 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Vamos à década de 80, não, 90 já, né? 1998, naquele ano, Vanilda de Paula lançou uma canção que se tornou uma canção clássica. Você vai lembrar? Abrigo Seguro. Uma canção que fala da proteção de Deus e que toca agora no clássico da hora. Música.

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2: O título de hoje é Mediador. Leitura bíblica, Jó 23, do versículo 1 ao 17. Versículo-chave. Há um só Deus e um só mediador entre Deus e os homens. Cristo Jesus, homem. Ele se entregou em resgate por todos. Primeira carta a Timóteo, capítulo 2, versículo 5 e a parte A do versículo 6. O grande problema de Jó, e na verdade também o nosso, é compreender como é possível falar de um Deus justo e onipotente em vista de tanto sofrimento humano, em especial de inocentes. Por isso, Jó anseia por apresentar a sua causa pessoalmente a Deus. As questões que ele levanta passam pela cabeça de quem está nessa situação. Se não encontro Deus em lugar algum, o que fazer? Se o Senhor realmente olhasse com atenção, veria que sofro sem ter culpa. Não há ninguém que possa servir de árbitro entre nós? Alguém que nos aproxime? Será que o fato de eu estar sofrendo me levará a ser justificado diante de Deus? São perguntas pertinentes que, com frequência, não encontram resposta satisfatória. E então, chegamos à conclusão humana de que seria justo que o sofrimento se tornasse um meio pelo qual fosse possível obter aprovação diante do Senhor. Imagino que todos nós, em algum momento, já tenhamos desejado essa solução. Meu sofrimento é tão grande que mereço ser salvo. Ou então, fulano sofre tanto que com certeza vai para o céu. Todavia, nosso sofrimento não nos reconcilia com Deus. Por outro lado, existe uma forma de isso acontecer. O próprio Jó, apesar de tudo e sem saber direito como isso aconteceria, não entrega os pontos e é capaz de dar um grito de esperança no meio da sua aflição. Eu sei que o meu Redentor vive. Está no capítulo 19, versículo 25. Hoje sabemos quem é capaz de fazer essa ponte entre o Senhor e nós. Ele se chama Jesus Cristo. O sofrimento inocente dele é suficiente para nos reconciliar com o Pai. Só ele pode fazer isso, como explica o versículo em destaque. Por isso, convido-o a também dar seu grito de esperança, fazendo coro com o apóstolo Paulo, que depois de reconhecer a sua extrema miséria, brada: graças a Deus por Jesus Cristo nosso Senhor. Está em Romanos 7, 25. Pois ele nos justifica diante de Deus. Quando tudo falha e parece sem razão, Jesus continua sendo o motivo da nossa esperança.
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3: 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A Rádio do Bem, agora 3h47, daqui a pouquinho, quem responde primeiro?
4: Dê as mãos para quem está ao seu lado, profetiza milagre na vida dele.

0: Aí você ouviu o Silvan Santos, Me Ajuda Deus. Antes com Leandro Borges, Mara Lima, Enquanto Você Adora. Vamos louvando e adorando aqui na Vox. E agora, vou testar seus conhecimentos. Atenção, atenção, quem responde primeiro? É isso mesmo, hein? Tá preparado aí? Preparada? Então, aí vai a pergunta. E é uma pergunta que vem lá do começo do Antigo Testamento. É. Eu quero saber o seguinte, hein? Em quem o Senhor pôs um sinal para que essa pessoa não morresse se alguém a encontrasse? Essa pessoa tinha cometido um grave crime, um pecado, e ficou receosa. Esse personagem ficou com medo. E o Senhor pôs um sinal. Então eu quero saber o nome dele, hein? Em quem o Senhor pôs um sinal para que essa pessoa não morresse se alguém encontrasse? Qual o nome dele? Eu quero saber. Responda aí. 71991-6159. Atenção, atenção. Qual o nome do personagem que recebeu um sinal de Deus, um sinal para que ninguém o matasse se o encontrasse? Porque essa pessoa tinha cometido um pecado, um crime também, aos olhos humanos, um pecado, e você vai respondendo aí. Já acertaram? Foi mesmo! Muito bem! Primeiro a responder foi... Val! Ele está em Governador Mangabeira! Respondeu certo, viu, Val? Carimbaço para você em Governador Mangabeira, terra boa! Muito bem, a resposta é... Caim! Isso mesmo! Quem recebeu o sinal diretamente do Senhor foi Caim, após ter assassinado, isso mesmo, matado seu próprio irmão Abel. Ele ficou receoso de sofrer aí as represálias de qualquer que o encontrasse. Então, o Senhor pôs sobre ele um sinal específico. Até o momento, muito se discute qual seria esse sinal, né? Mas é um grande mistério. Está lá no livro de Gênesis, capítulo 4. Você pode ler todo o contexto. Obrigado pela participação. Quem também respondeu certo? Quem foi? Deixa eu ver. Jerônimo está em Feira de Santana. Acertou! João Pedreiro em Muritiba, tá certinho? Josenita Estrela de Castelo Branco, acertou! Lidian de Sapiaçu mandou bem, tá certinho também? Carmelita de São Gonçalo dos Campos, certo? Lene de Conceição do Jacuípe, alô Daniel de Oliveira dos Campinhos, certinho? Lene está dizendo aqui 31 graus, lá em Conceição do Jacuípe, sol brilhando, né, Lene? Valeu, daqui a pouquinho eu mando o alô que está chegando aqui, você interagindo, é uma benção. André Linda de Mapele e Simões Filho também acertou. Presbítero Manuel Carlos de Cruz das Almas, certinho. Cremilda de São Sebastião do Passé também, viu? Mandou bem. Valeu, gente. Quem responde primeiro volta a qualquer momento aqui na programação Vox. E eu também volto já já. Fica aí. Daqui a pouquinho continua aqui o Tarde Vox, hein? Vamos?
1: Hora certa.
0: Vox FM 4 e 1.

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0: volta aqui no Tarde Vox, programação da família. Uma tarde de sucessos. Abrindo mais uma hora de músicas com Sara Farias.
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você ouviu Eliseu Freitas, Encontro com Deus, em instantes, palavra pastoral, pastor Valdomiro Pereira ministrando as escrituras, hoje trazendo o tema Em Tentação. Então, continue com a gente, é a Rádio do Bem, sempre acompanhando você 24 horas por dia. Hoje vamos ter aqui uma hora de música sem intervalos, entre 5 e 6, aquela canção que você já indicou aqui pelo 71-9916-1059, e depois tem Ulisses Menezes. Ele acompanha você até as 22 horas aqui, trazendo as mais pedidas, Noite de Paz, às 22 horas com Antônio Ferreira, e por aí vai. 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E aqui eu mando o seu alô.

Vamos lá, gente! Carimbando e dando glória. Ótima tarde aqui pra você em Muritiba. Alô, Jailton! Tudo em paz aí, mano? Deus abençoe. Gente, com música, foi? Isso, é assim que se faz. Programação, Vox, você vai fazendo comigo. Alô, presbítero Adson Faleta. Está em Tanque Senzala 2, Oliveira dos Campinhos. Ele também respondeu certo aqui, viu? Acertou quem responde primeiro. Grande abraço aí, presbítero Adson. Alô, Tanque Senzala, hein? O pessoal tá ligado aí também. Alô, Santo Amaro. Quem mais? Andrelina de Mapela e Simões Filho, parabenizando aqui o filho Joanderson, aniversariando hoje. Deus te fortaleça, Deus te dê direção, Joanderson. Vai na bênção, viu? Felicidades. Alô aqui pra Josenita Estrela de Castelo Branco, tá ligada? Gostou do clássico, não foi? A gente tocou aqui no horário passado com Vanilda de Paula. Muito bem, Josenita, uma ótima tarde pra você. Péricles está em Cachoeira. Tá gostando da programação aí, Péricles? Valeu! Alô, missionária Antônia. Alô, pastor Otávio Rendeiro. A missionária Eloide do Rosário. Fiinha Andrews. Alô, Valdineia, Lindinalva, Levi, Nem, Thelma. A turma aí em Cachoeira, hein? Alô, minha irmã Neinha. Tá em Conceição da Feira. Rita do Beiju, no Alecrim, é? Valeu! Quem mais? Jô está em Oliveira dos Campinhos, também está carimbando, que é top! Olha aí! É o carimbaço de Oliveira dos Campinhos. Alô aqui pra Gal, ela manda abraços aqui pra mamãe Maria Francisca em Macaúbas, Sapeaçu. Pros irmãos da Internacional Adonai também em Macaúbas, Sapeaçu. Rosa está em São Miguel das Matas. 33 graus aí, minha irmã. Olha só, hein? Calorzinho. Valde Governador Mangabeira. Alô, Daniel de Oliveira dos Campinhos. Alô aí pra toda a região, né, Daniel? Grande abraço. Alô, Nova Conquista, Santo Amaro, Canoas, Tanque Senzala. Raíssa está em São Roque de Ipirá. Manda beijos aqui pra mamãe Ruth. Alô, Itaivaldo em Cruz das Almas. Alô aqui pra Maria Alice, Nice, Vilma, Carmen, Zizi, Fiinha, Manuela, Marinha, Maria, Edith, Ana, Helena, Estela, todo mundo lá em Cruz das Almas. Audiência que não para de crescer. Presbítero Israel está em Castro Alves. Tudo em paz aí, mano, do trabalho, né? Juntamente aí com Luciano. Trabalhando com qualidade. Serviço que sai com excelência. E ouvindo a Vox, fica melhor ainda, né? Isso mesmo. Alô aqui pra Bel e Antônio do Leite. Alô, professor Messias Cabral, irmã Landa, Edivaldo, Josimar, família abençoada aí em Cruz das Almas. Eliane Amorim, Raulino, Nita, Kelly e família. Alô pro casal Alana e Jonatas também em Cruz das Almas. Iranildo e Iracema. Eli e família estão em São Felipe, hein? Bom saber. Alô, pastor Emílio, irmã Isabel, pregador, presbítero Heraldo, em Feira de Santana, sempre ligado aqui na programação Vox. Alisson está em Santo Estevão, pregador também é vaso. Alô, Amargosa, Dom Macedo Costa, pessoal em Cabaceiras do Paraguaçu, hein? Bom saber que você está com a gente. Rafael Jambeiro. Alô, Diácono Hamilton. Alô, equipes aí dos programas Cristo Verdade que Liberta e Cristo no Lar, sempre aqui finais de semana na Vox, são programações imperdíveis. Irmã Vera também tá ligada, é? O esposo, presbítero Benedito, na Imbira, valeu. Obrigado pela companhia, parabéns pela escolha. 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E a rádio que toca clássicos, canções inesquecíveis. Vamos viajar novamente ao passado? Vamos no túnel do tempo a 1992. Naquele ano, o Novo Som gravou uma canção que se tornou conhecida, que marcou uma época e que volta aqui no clássico da hora. Acredita! Você se lembra dessa canção? Toca aqui também.

Vigiai e orai, para que não entreis em tentação. O espírito, na verdade, está pronto, mas a carne é fraca. Meus irmãos, como é interessante, nós que conhecemos a Deus e andamos com Deus, nesses dias de muitas lutas, de muitas dificuldades, mas quando eu falo de muitas lutas e de muitas dificuldades, mas eu me alegro também, porque aqueles que andam com Cristo podem dizer que são mais do que vencedores. Nós temos vencido todas essas lutas e essas dificuldades. E até me alegro muito quando, às vezes, eu escuto locutores aqui pela rádio dizendo que nós não estamos em crise, nós estamos em Cristo. E é Cristo que está na nossa vida. Mas eu quero chamar a sua atenção para essas palavras de Jesus Cristo. Vigiai e orai, para que não entreis em tentação. O espírito, na verdade, está pronto, mas a carne é fraca. Jesus Cristo falava com alguns dos seus seguidores, depois de convocar os mesmos para irem ao Getsêmani para a oração, e Jesus Cristo, deixando os mesmos em determinado local, foi mais além para a oração, e ao retornar, encontrou-os dormindo. E aí, Jesus então diz: vigiai e orai. Meus irmãos, a oração e a vigilância precisam estar em todo momento na vida daquele que serve a Deus. A vigilância e a oração precisa estar na nossa vida em todo o momento. O inimigo, ele trabalha como nunca para tentar enganar as pessoas, para confundir as pessoas. E nós que servimos a Deus, se formos vigilantes, não vamos deixar brechas para o inimigo. E aí eu me lembro de um determinado pastor que me pastoreou, e estávamos enfrentando uma dificuldade no campo, e ele disse sobre uma pessoa que era muito problemática, que nós precisávamos orar, mas não podíamos deixar de vigiar. Ou seja, ele disse: inclusive quando for orar por essa pessoa, feche um olho, fique com o outro aberto. É uma realidade? Nós precisamos ser vigilantes com quem estamos andando, aonde estamos andando, o tempo que temos de conversa com determinadas pessoas, como estamos nos comportando na nossa casa, na igreja, no local de trabalho. É importante ser vigilante e não esquecer da oração. A Bíblia nos mostra, inclusive, que Jesus Cristo deu esse exemplo de oração. Oração, nós conversamos através da oração com Deus, nos fortalecemos para enfrentar as lutas, para enfrentar as dificuldades que vêm. E quando nós, então, estamos vigiando,
também podemos amenizar ou diminuir as lutas. Quantas vezes alguém é atropelado porque não olhou se está vindo um carro, se está vindo uma moto, se está vindo uma bicicleta? No meio cristão, quantas pessoas pagam um preço muito alto porque passam muito tempo conversando com a mulher que não é a sua esposa, com a moça que não é a sua filha, com um homem que não é o seu marido? Então é importante que a gente esteja vigilante. Porque quando nós estamos vigilantes, essas dificuldades a gente pode evitar. E aí? Vamos então, se a gente evita essas dificuldades, nós vamos ter uma tranquilidade, inclusive, maior para a oração. Porque nós vamos ter tranquilidade para estar conversando com Deus. Como é bom a gente estar em casa tranquilo, conversando com a família, sem problema com a família. Como é bom a gente estar na igreja orando, sem problemas na igreja. Vigiai e orai. É assim que nos ensina Jesus Cristo. Vigiai e orai para que não entreis em tentação. Se nós vigiarmos, se nós estivermos orando, com certeza a tentação não virá nos perturbar. E aí o Senhor ainda diz: o Espírito, na verdade, está pronto. O Espírito está pronto, é buscando as coisas celestiais, mas a carne é fraca. A carne está buscando as coisas materiais, as coisas deste mundo. E quem não vigia e não ora, termina sendo envolvido pelos desejos carnais, e sendo envolvido pelos desejos carnais, com certeza vai viver uma vida de sofrimento, de angústia. E o nosso Deus, Ele quer, meu irmão e minha irmã, que vivamos em paz. Em paz com Deus. Em paz com a nossa família, em paz com a Igreja de Deus, para irmos morar no céu com o Senhor para sempre. Amém.

0: Vox, a rádio do bem, bom estar com você, tarde maravilhosa, ouvindo música de qualidade e sendo alimentados através da palavra de Deus. Tá aí, você ouviu Tainara e Juliano, quem disse que não dá? Fernandinho, uma nova história e a palavra de Deus ministrada pelo pastor Valdomiro Pereira. Eu lembro que daqui a pouquinho tem uma hora de músicas sem intervalos, aquela canção que você já indicou aqui pelo 71991-6-1059. Alô, Rayane, está em São Roque de Pirá. Manda alô aqui para o papai Irene, para a mãe Ruth, a irmã Raíssa, a vovó, as tias, toda a família, né? Valeu, alô você em São Roque de Pirá. Alô para o Luiz, em Simões Filho, mandou até foto aqui para a gente, o sol tá brilhando aí, né, Luiz? Grande abraço. Garotinha Isabelle, foi para o reforço, é? Tá estudando? Isso, é assim que se faz. Grande abraço, tá carimbando lá em Simões Filho. Alô para você na região metropolitana de Salvador. Agora 4h46, a música Não Para, para você que indicou, o J. Neto. É bonita.
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1: Tá aí com Silvan Santos encerrando mais uma hora de músicas e o Tarde Box. Foi bom estar com você, graças a Deus, hein? Amanhã tem mais. Se ele permitir, a gente volta aqui às 14h, trazendo a programação da família. Valeu pela companhia. Daqui a pouquinho, uma hora de músicas sem intervalos, inclusive aquela que você já indicou pelo 71991-6-1059. Continue com a gente. Às 18h tem Ulisses Menezes com as mais pedidas. Bom finalzinho de tarde e até amanhã, se Deus permitir. Tchau, até lá. Fica na paz de Cristo.
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1: Vox FM, 3 para as 5.
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0: hora certa.
1: Vox FM 4 para as 6.
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0: Cadê os Pentecostais? Rejane, antes Raíssa e Ravel, a glória é dele. Agora 6:19. Obrigado a você pela sua audiência, onde quer que você esteja. Quem sabe está viajando agora, me dando essa carona abençoada. Uma excelente viagem para você, ou você esteja em casa, no trabalho. É, estamos juntos até às 7. 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

Com certeza vai dando glória a Deus. Avelina, antes Alex Soares, no mistério. Agora 6 horas e 30 minutos. Obrigado a você pela sua audiência, ao nosso amigo, nosso irmão, Domingos, em Governador Mangabeira, sempre na sintonia. Williams Barbosa, aqui em Salvador, também. Ivone Conceição de Feira, Raíssa, em São Roque de Ipiranga.

0: Com certeza o céu não fecha, viu? O céu está aberto. Canção e louvor. Antes André e Felipe, tô preparado. Agora 6h41 e continua.
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0: com certeza, valor de uma alma. Mara Lima, antes você ouviu o pastor Vitorino Silva, meu tributo. Faltando 9 minutos para as 7, essas são as mais pedidas da programação. Obrigado a Joãozinho, tá em Castro Alves, tá na sintonia.
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0: finalizando as mais pedidas de hoje, Nengo Vieira, Tempo de Adorar. Eu sou Ulisses Menezes, vou ficando por aqui, mas volto daqui a pouquinho, às 20 horas, com Tempo de Amar. Vem aí o rápido intervalo e a voz do Brasil. Uma excelente noite para você.
1: 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Hora certa.
0: Vox FM 6:55.
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1: Em Brasília, 19 horas.
0: 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As notícias do governo federal que movimentaram o país no dia de hoje.
2: Olá, boa noite.
1: Boa noite para você que nos acompanha em todo o país.
2: Terça-feira, 1º de setembro de 2026.
1: E vamos aos destaques do dia.
2: Economia brasileira.
1: PIB cresce 0,5% no segundo trimestre do ano.
2: Aumento foi impulsionado pela agropecuária. Márcia Fernandes.
3: O principal crescimento foi impulsionado pelo desempenho da pecuária e da produção de alimentos como café e soja.
1: Mudança no calendário. Começa hoje a escolha do Simples Nacional para o ano que vem.
2: Pequenas empresas têm até 30 de setembro para escolher novo modelo da reforma tributária. Cleide Lopes.
4: Elas poderão optar como irão recolher o imposto sobre bens e serviços e a contribuição sobre bens e serviços.
1: Campanha alerta passageiros sobre consequências de atos de indisciplina em voos e aeroportos.
2: E vamos falar também dos direitos dos viajantes.
1: ANAC Passageiros recebe relatos contra empresas aéreas. Yuri Sherman, gerente da agência, destaca o serviço.
5: É muito importante a gente estimular a utilização da nossa plataforma como uma alternativa mais rápida, mais célere e mais resolutiva até do que o Poder Judiciário.
2: E hoje na apresentação da Voz do Brasil, Luciana Vasconcelos e Luciano Seixas.
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2: O governo reuniu especialistas e gestores para discutir os efeitos das apostas online, nas chamadas bets, na vida dos brasileiros.
1: A ideia é fornecer subsídios para novas medidas na regulamentação do setor.
2: Participaram da primeira reunião entidades ligadas à saúde, indústria, comércio, setor artístico e cultural e crianças e adolescentes.
6: Um dos tópicos foi o impacto das bets na saúde brasileira. A regulamentação da propaganda foi elencada como alternativa a este problema. O ministro da Saúde, Alexandre Padilha, classificou o vício em jogos online como um problema de saúde pública e destacou que o Sistema Único de Saúde oferece atendimento online para ludopatas.
7: Quando a pessoa entra no meu SUS digital, solicita a consulta e começar o plano terapêutico, tem um conjunto de psicólogos e psicólogas que vão atender essa pessoa, pelo menos 10 consultas, depois você pode renovar esse plano para mais 10 consultas, pode continuar a consulta.
6: Leandro Domingos Teixeira, vice-presidente financeiro da Confederação de Bens, Serviços e Turismo, CNC, destacou o impacto das bets sobre o comércio brasileiro e defendeu tributação e limitação do número de plataformas no país.
8: Defendemos uma rigorosa fiscalização sobre os jogos online, ampliando a tributação incidente, já que a atividade que exerce são nocivas à saúde dos apostadores e também à economia popular.
6: Nem as crianças escapam dos riscos envolvendo as apostas online, como destaca Maria Melo, coordenadora do programa Criança e Consumo do Instituto Alana.
9: As plataformas de aposta replicam de forma ainda mais agressiva a mesma lógica de exploração comercial que a gente vê nas redes sociais hoje, que é baseada em desenho viciante, recompensa variável, gamificação e muitas vezes o uso de crianças como vetor de marketing. O uso de influenciadores mirins de até 6 anos de idade.
6: Os participantes da reunião também apresentaram como sugestão a proibição das plataformas de jogos online no país, a criação de programas de saúde mental nas empresas, implantação de estratégias de fiscalização e monitoramento dos sites de aposta, principalmente os ilegais. As propostas serão estudadas pelo governo e servirão de base para as políticas de regulamentação das bets no país. Reportagem Graziele Bezerra.
1: O produto interno bruto brasileiro cresceu 0,5%.
2: O indicador mede o valor de todos os bens e serviços produzidos pelo país.
10: O produto interno bruto, PIB, que mede a soma de todos os bens e serviços produzidos no país, cresceu 0,5% no segundo trimestre de 2026. Os dados são do Instituto Brasileiro de Geografia e Estatística, IBGE. Foram movimentados 3 trilhões e 400 bilhões de reais no segundo trimestre. O principal crescimento foi no setor agropecuário, impulsionado pelo desempenho da pecuária e da produção de alimentos como café e soja. O coordenador de contas nacionais do IBGE, Ricardo Moraes, detalha os setores que tiveram destaque.
11: O produto interno bruto cresceu 0,5% no segundo trimestre em relação ao primeiro trimestre de 2026. Na série com ajuste sazonal, os maiores destaques foram a extrativa mineral, com crescimento de 3,4%, a agropecuária, com 2,8%, e os serviços de informação e comunicação, com crescimento de 2,1%.
10: Entre os demais setores que apresentaram resultados positivos, o setor de serviços cresceu 0,2% e a indústria avançou 0,1% na comparação com o trimestre anterior. A economista Maria de Lourdes Molo explica o que significa esse índice.
12: E é o valor total da produção de bens e serviços finais que são obtidos pelo país em território nacional em determinado período de tempo, geralmente um ano. Em geral, a produção é medida em unidades monetárias. Ele representa tudo que a economia produz, que para essa produção existem empregos, existem salários, existem lucros. As rendas das pessoas são geradas a partir da geração desse produto.
10: Também foi registrado o crescimento do PIB em relação ao ano passado. Na comparação com o segundo trimestre de 2025, o índice teve alta de 2%. Reportagem Márcia Fernandes.
1: A implantação da reforma tributária está dando mais um passo.
2: A partir de hoje, pequenas empresas devem optar pelo Simples Nacional e a forma de recolhimento do IBS e da CBS em 2027.
1: O prazo vai até 30 de setembro.
4: Micro e pequenas empresas enquadradas no Simples Nacional terão uma nova decisão tributária para tomar ainda em 2026. Entre os dias 1º e 30 de setembro, elas poderão optar como irão recolher o imposto sobre bens e serviços e a contribuição sobre bens e serviços no primeiro semestre de 2027. Pela nova regulamentação, as empresas poderão continuar recolhendo o IBS e o CBS dentro da guia única do Simples Nacional ou optar pelo chamado regime regular, no qual os dois tributos serão calculados e pagos separadamente. A escolha pelo regime regular não significa sair do Simples Nacional. A empresa continuará no regime simplificado para os demais tributos, mas seguirá regras próprias para calcular e pagar o IBS e CBS. A microempresária do ramo de alimentação do Rio Grande do Sul, Carolina Kader, disse que ainda não fez a opção, mas vai decidir com o seu contador a melhor opção.
13: Eu acho que para isso a gente tem que ter, enquanto empresário, orientação contábil, assim, né? Para poder fazer essa escolha e optar pela melhor forma de fazer essa declaração tributária.
4: O contador Reginaldo Moraes da Silva destaca a importância dessa opção.
14: O IBS, o CBS, ele vem com a reforma tributária, tá? Está mudando dois impostos, o PIS e o COFINS. Eles deixarão de existir num processo de transição a partir do ano que vem. E aí, o que acontece? Com essa mudança, o IBS e o CBS, que é o IBS, que é o de serviço, e o CBS, que é o de comércio, basicamente, né? A gente vai conseguir aproveitar crédito dos nossos fornecedores.
4: As empresas que fazem parte do Simples Nacional continuarão enquadradas automaticamente. Reportagem Cleide Lopes.
1: Para o empresário individual, não mudou o prazo. O período de solicitação de opção para se tornar ou permanecer sendo MEI permanece em janeiro.
2: E se você tem dúvidas, acesse ainda o site gov.br/Receita Federal.
1: E uma dica, no YouTube da Receita tem um vídeo que pode ajudar o pequeno empresário na hora da escolha.
2: Empresas brasileiras que tiveram as exportações afetadas pelas novas tarifas dos Estados Unidos podem ter mais tempo para cumprir compromissos tributários.
1: O Ministério do Desenvolvimento, Indústria, Comércio e Serviços regulamentou a prorrogação por mais um ano do chamado drawback suspensão.
2: O regime suspende o pagamento de tributos na compra ou importação de insumos usados na produção de bens destinados à exportação.
1: Na prática, a empresa assume o compromisso de exportar o produto dentro de um prazo determinado. E é justamente esse prazo que poderá ser ampliado.
2: Só no mês de julho, a aviação civil brasileira registrou quase 12 milhões de viajantes em voos nacionais e internacionais.
1: Desse total, cerca de 9 milhões e 100 mil foram em voos domésticos, um crescimento de 1,9% em relação ao mesmo período do ano passado.
2: E é nesse cenário, com tanta gente viajando para dentro e fora do país, que foi lançada a campanha para alertar passageiros sobre consequências de atos de indisciplina em voos e aeroportos.
1: Para se ter uma ideia, o Brasil registrou 881 casos de indisciplina no transporte aéreo entre janeiro e junho deste ano.
2: 154 episódios estão inseridos em categoria 3 de resolução da ANAC, Agência Nacional de Aviação Civil. Isso significa que a ocorrência pode comprometer a segurança operacional.
1: Para conhecer melhor a resolução da ANAC, que cria regras para atos de indisciplina nos aeroportos e a bordo, vá em pareceexagero.com.br.
2: Agora a gente vai falar sobre os direitos dos passageiros. E a ferramenta ANAC Passageiros, que ajuda a orientar usuários e mediar reclamações contra companhias aéreas.
1: Sobre o assunto, conversamos com Yuri Sherman, gerente de regulação das relações de consumo da ANAC. Acompanhe. Olá, nós estamos com Yuri Sherman, gerente de regulação das relações de consumo da ANAC. Boa noite, muito obrigada pela sua presença aqui na Voz do Brasil.
15: Boa noite, Luciana.
1: Yuri, vamos começar falando qual é o papel da ANAC na proteção dos passageiros.
15: Obrigado pela oportunidade de esclarecer, Luciana. Essa nossa atuação, ela se dá por duas frentes. Tá? Uma frente voltada a garantir um ambiente econômico favorável à vinda de novas empresas, para que a gente tenha mais concorrência no nosso setor. E no fim do dia, mais concorrência é bom para o consumidor, né? Gera mais oferta de serviços, mais oferta de produtos, mais opções de tarifas para os passageiros. E a gente tem uma segunda frente, que é diretamente voltada à garantia de direitos essenciais aos passageiros. Isso se dá não só por meio da nossa norma, mas pela nossa atuação fiscalizatória, né? Onde a gente tem ali uma atuação nos aeroportos, a gente acompanha remotamente também o cumprimento dos deveres das empresas. A gente tem também uma atuação de educação para o consumo, né? Para que os passageiros conheçam seus direitos, conheçam seus deveres. E ainda nessa linha de garantir direitos, a gente cria um ambiente propício a resolução de conflitos de consumo.
2: Como é que a agência tem atuado para prevenir problemas e estimular a solução desses possíveis conflitos?
15: Num primeiro momento, Luciano, por meio da fiscalização, né? Por meio da fiscalização que a gente vai ali a campo, né? Que as empresas veem que a gente está atuante, né? Que a gente está ali acompanhando o que, que elas estão fazendo. As empresas veem que cumprir as regras é fundamental, né? É necessário. Agora, o transporte aéreo, ele é muito complexo, né? Tem várias complexidades no transporte aéreo e, por isso, intercorrências podem acontecer. No caso de intercorrências, você só fiscalizar, você só punir, não resolve os problemas individuais, né? E é daí que vem a nossa atuação voltada à resolução de conflitos. E a gente faz isso tanto pelo monitoramento do saque das empresas, né? Vendo como que as empresas estão respondendo ali no saque, como que os atendentes das empresas estão preparados para responder às demandas dos passageiros. E a gente faz isso também por meio de uma plataforma de resolução de conflitos, que é o ANAC Passageiro.
1: Bem, Yuri, falando em conflitos, nós ouvimos alguns passageiros que tiveram problemas durante a viagem. Uma delas foi a Amanda Evangelista, que teve problema com a bagagem. Vamos ouvir?
16: Oi, meu nome é Amanda, eu tenho 35 anos, sou residente de Brasília. Recentemente, voltando de Foz do Iguaçu, no Paraná, eu despachei a minha mala pela companhia aérea e, chegando no destino, chegando em Brasília, eu verifiquei

0: Dada a ocorrência, ela precisa fazer um protesto junto à empresa aérea na primeira oportunidade, né? Então, assim que ela verificou que tinha algum item faltando na sua bagagem, ela faz o protesto junto à empresa aérea e aguarda a resolução. Caso a empresa não resolva o problema, né, considerando que a empresa tem a obrigação de reembolsar por esses itens surrupiados, né, pela violação da bagagem, aí a Amanda pode registrar uma reclamação na plataforma ANAC Passageiro e lá a empresa vai responder, e a ANAC também vai monitorar toda essa situação em âmbito coletivo, né?
1: Tá certo. Tem também aqui a reclamação da Ana Cláudia Ferraz sobre atrasos de voos. Vamos ouvir.
2: Oi, meu nome é Ana Cláudia Ferraz, moro em Rio Branco, no Acre. Recentemente tive um problema num voo que a gente teria que embarcar meia-noite, né, no horário Acre, e embarcamos, só que permanecemos 3 horas dentro da aeronave, porque a aeronave apresentou problemas. Depois de 3 horas, eles cancelaram o voo, e no cancelamento do voo eles não ofereceram hotel, nem lanche, nem alimentação, e só conseguimos chegar em casa 6 horas da manhã. E nesse caso, como que a gente procede?
0: No caso de atraso de voo, a partir de 1 hora, a empresa é obrigada a fornecer facilidades de comunicação, a partir de 2 horas é obrigada a fornecer alimentação, e a partir de 4 horas a empresa é obrigada a fornecer hotel, hospedagem, para quem não for residente naquela localidade do atraso. Né? Então, ainda que nessa situação a passageira estivesse dentro da aeronave, né, e permanecido lá durante 3 horas, depois de 2 horas, a empresa deveria ter fornecido essa assistência material de alimentação e, resolvida ali a questão da reacomodação em outro voo, deveria encaminhar os passageiros ou para o hotel, né, para que aguardasse ali, né, como, pelo que eu entendi, houve pernoite, ou encaminhar os passageiros para sua residência e depois também custear o retorno do passageiro até o aeroporto.
3: E agora ela pode fazer uma reclamação no ANAC Passageiros?
0: É imprescindível que ela faça uma reclamação no ANAC Passageiro, tá, Luciana? A nossa plataforma é uma plataforma que propicia a resolução de conflitos individuais. Então ela vai registrar uma reclamação, a empresa vai ter até 10 dias para responder, e depois disso o passageiro vai avaliar como que foi essa resposta da empresa. E a ANAC está ali nos bastidores, acompanhando tudo, né, vendo como que, em âmbito coletivo, se dá essa atuação das empresas, onde que as empresas estão pecando, como que a gente vai utilizar aquilo para direcionar nossos esforços fiscalizatórios. E a gente tem tido resultados positivos com a plataforma, né, resultados que a gente precisa compartilhar, né, coisa de 80% de resolutividade, um tempo médio de resposta pelas empresas na casa de 4 dias. Então é muito importante a gente estimular a utilização da nossa plataforma como uma alternativa, né, mais rápida, mais célere e mais resolutiva até do que o Poder Judiciário.
1: É um aplicativo ou um endereço na internet?
0: A gente tem a versão web, né, do ANAC Passageiro, e a gente tem a opção de acesso também por meio do Super App da ANAC. Os dois são possíveis. Então, entrando ANAC Passageiro, gov.br/ANAC Passageiro, o passageiro entra lá na nossa plataforma, consegue se informar sobre seus direitos e consegue registrar a sua reclamação.
3: E é mais fácil, fica mais rápido resolver os problemas?
0: Muito mais rápido. A gente tem informação clara, com linguagem simples. As empresas, como eu disse, né, têm respondido num tempo muito ágil, né, com um índice de resolutividade que a gente tem considerado satisfatório. Então, agradeço aí pela oportunidade de compartilhar a nossa plataforma.
1: Muito bem, nós conversamos com Yuri Sherman, gerente de regulação das relações de consumo da ANAC, aqui na Voz do Brasil. Muito obrigado por sua presença.
0: Obrigado a vocês pela oportunidade.
3: Será realizado o Dia C de capacitação destinado a profissionais de segurança pública que atuam na prevenção e enfrentamento da violência contra a mulher.
1: A formação será realizada presencialmente nas 27 capitais do país, com transmissão simultânea para 80 municípios.
3: A medida integra um pacote de medidas anunciadas nessa semana, ainda dentro do Agosto Lilás, que teve como objetivo conscientizar a população sobre a importância da proteção de mulheres e meninas no país.
1: Além da qualificação, foram assinadas 2 portarias. É o que vamos ouvir agora na reportagem de Luciana Colares, de Holanda.
4: A primeira portaria

0: contou com a adesão de todos os estados e do Distrito Federal e estabelece a Secretaria Nacional de Segurança Pública como responsável pela avaliação dos planos estaduais e distrital de combate à violência contra a mulher. A elaboração caberá aos entes federativos, para Michele Gonçalves dos Santos, diretora de ensino e pesquisa da Senasp, a medida contribui para a execução das políticas públicas na área.
1: Reforça a objetividade e a transparência da avaliação desses planos estaduais e distrital, planos esses que são instrumentos bastante efetivos e fundamentais para o planejamento e para a execução das políticas de enfrentamento da violência contra mulheres e meninas em todo o país. Assegura também uma aplicação mais transparente, mais célere e eficaz dos recursos do Fundo Nacional de Segurança Pública para esse fim.
0: A segunda portaria institui um grupo de trabalho para a elaboração de um protocolo nacional de atendimento às vítimas de violência sexual. A ideia é um atendimento mais qualificado em todas as delegacias do país. Além disso, foi anunciado um dia de capacitação em 2 de setembro, chamado de Dia C, destinado a profissionais de segurança pública nas 27 capitais do país. O ministro da Justiça e Segurança Pública, Wellington Lima, falou sobre a importância dessa articulação institucional.
2: A violência contra as mulheres não pode ser enfrentada por uma instituição isoladamente. Portanto, estabelecemos os parâmetros, produzimos conhecimento, capacitamos os profissionais e integramos as instituições.
0: Também foi lançada uma publicação da Escola Nacional de Segurança Pública sobre o tema, que reúne evidências para o enfrentamento às violências de gênero, ainda em celebração às 2 décadas da Lei Maria da Penha. Reportagem Luciana Colares de Holanda.
3: Dicas do Enem.
4: Meu nome é Caroline Santos e a minha dúvida é: como melhorar o meu repertório para a redação?
5: Quem responde pra gente é Juliana Bessa, professora de Sociologia. Vamos ouvir.
6: Galera, para a prova do Enem, é importante a gente pensar que a gente tem 3 sociólogos importantes, o Durkheim, o Max Weber e o Karl Marx. Mas é importante que você consiga aplicar as ideias deles aos outros temas que são importantes, assim, como cidadania, movimentos sociais, desigualdade social e também política, poder e Estado. São mais ou menos esses temas que você vai ver na prova do Enem. E é importante também pensar que esses temas dentro, por exemplo, de movimento social, você vai encontrar também na redação. Na redação, nos últimos anos do Enem, a gente teve temas como a questão de desafios para a população negra, para os povos indígenas, a questão das mulheres também, a invisibilidade do trabalho feminino. Então, essas são grandes áreas, mas a gente pode pensar vários temas aí dentro.
5: A prova de redação do Enem será realizada no dia 8 de novembro. 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
7: A Companhia Nacional de Abastecimento, a CONAB, recebe até amanhã propostas para o fornecimento de 5.368 cestas de alimentos.
5: Elas serão destinadas a famílias indígenas do Rio Grande do Sul e Santa Catarina em situação de insegurança alimentar e nutricional.
7: A adesão pode ser feita de forma 100% digital, como explica Everton Santos, diretor de Normas e Sistemas de Logísticas do Ministério da Gestão e da Inovação em Serviços Públicos.
8: Agricultores familiares, cooperativas e associações já podem acessar o site do Contrata Mais Brasil, conferir o edital e participar. Basta fazer o cadastro na plataforma, informar quais alimentos pode fornecer, escolher a oportunidade e enviar a proposta. Tudo em um só lugar.
5: E atenção, os interessados na venda de alimentos devem acessar o site contratamaisbrasil.sistema.gov.br. Vamos repetir? Contrata Mais Brasil, tudo junto, .sistema.gov.br.
7: E essas foram as notícias do Governo Federal.
5: Uma realização da Secretaria de Comunicação Social da Presidência da República.
7: Com produção da empresa Brasil de Comunicação.
5: Fique agora com as notícias do Poder Judiciário e do Congresso Nacional. Uma boa noite.
7: Boa noite para você e até amanhã.

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2: Presidente do STF abre seminário internacional que discute desafios do uso da inteligência artificial no judiciário.
3: Relator no STJ mantém prisão preventiva de tenente-coronel da Polícia Militar de São Paulo, acusado de matar esposa.
2: TSE lança plataforma para combater a desinformação durante o processo eleitoral.
3: Boa noite, eu sou Leandro Bezerra.
2: Eu sou Walter Lima.
3: Supremo Tribunal Federal abre segundo seminário Brasil-Itália da Rede Internacional sobre Sistemas de Justiça e Democracia.
2: O encontro discutiu os impactos da inteligência artificial no judiciário. Marta Ferreira.
4: Na abertura do evento, o presidente do Supremo Tribunal Federal e do Conselho Nacional de Justiça, ministro Edson Fachin, citou riscos concretos do uso da inteligência artificial que desafiam a magistratura, como citações jurisprudenciais inexistentes, vieses discriminatórios reproduzidos a partir de base de dados históricos e a opacidade dos modelos. Na avaliação do ministro, porém, a resposta a esses riscos não pode paralisar a inovação.
5: O caminho parece no ser o da experimentação supervisionada, ambientes controlados, registro de ferramentas certificadas, formação obrigatória da magistratura, comitês técnicos e éticos permanentes.
4: A agenda internacional continua amanhã e quinta-feira, com a 17ª Jornada Ítalo-Hispano-Brasileira de Direito Público. O encontro reúne no STF pesquisadores e especialistas dos três países para o intercâmbio acadêmico e a análise comparada de questões relacionadas ao direito constitucional e ao direito público.
3: O ministro do STJ, Reinaldo Soares da Fonseca, manteve a prisão preventiva do tenente-coronel da Reserva da Polícia Militar de São Paulo, Geraldo Leite Rosa Neto.
2: O PM é acusado de matar a esposa, também policial militar. Fátima Uchoa.
6: Pela investigação, em 18 de fevereiro deste ano, na capital paulista, Geraldo teria atirado na cabeça da companheira após discutirem. Depois, teria deitado o corpo dela no chão e alterado a cena do crime para simular suicídio, colocando a arma do crime na mão da vítima. Em abril, o ministro Reinaldo Soares da Fonseca definiu a competência do Tribunal do Júri para julgar a ação penal. E agora, ao negar a liminar, que é uma decisão provisória, o relator no STJ destacou que a prisão cautelar é necessária diante do risco de interferência na produção das provas e dos indícios de que o militar teria tentado alterar a cena do crime. O julgamento definitivo do habeas corpus caberá à quinta turma do STJ.
3: TSE lança plataforma para combater a desinformação durante as eleições.
2: A iniciativa reúne orientações para auxiliar no enfrentamento de conteúdos falsos. Guilherme Firmino.
7: O TSE lançou nesta terça-feira a plataforma TSE Facilita, Plataformas Digitais em Ação. A ferramenta facilita o acesso a informações e orientações sobre a atuação da Justiça Eleitoral e das empresas de tecnologia no combate à desinformação. Para o presidente do TSE, ministro Cássio Nunes Marques, o tribunal e as plataformas têm atribuições e capacidades que se complementam no enfraquecimento aos desafios do ambiente digital. A expectativa é que a ampla divulgação dos materiais contribua para dar mais efetividade às decisões da Justiça Eleitoral.
3: Justiça Federal condena homem que compartilhava na internet imagens de abuso sexual infantil.
2: A denúncia foi apresentada pelo Ministério Público Federal. Sabrine Menezes.
8: Segundo as investigações, o homem armazenava no celular e no computador 237 vídeos e imagens com cenas de conteúdo sexual envolvendo crianças e adolescentes. O material foi disponibilizado na nuvem em três ocasiões durante o ano de 2021. O homem foi condenado a 4 anos e 9 meses de prisão em regime semiaberto, além de multa. A sentença da Justiça Federal em São José dos Campos destacou ainda que o acusado tentou esconder a própria identidade com o uso de dados fictícios nos sites e e-mails para não ser incriminado. Ele foi condenado pelos crimes de distribuição e compartilhamento e posse e armazenamento de conteúdo sexual envolvendo crianças e adolescentes, mas poderá recorrer em liberdade.
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3: A você uma boa noite.
2: E até amanhã.
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10: Eu sou Paula Groba.
11: E eu sou Humberto Pinheiro.
10: E estes são os destaques de hoje do Jornal do Senado, que começa agora.
11: Vacina contra herpes zóster poderá ser oferecida gratuitamente pelo SUS.
10: Novo piso salarial de médicos e dentistas avança e segue para o plenário.
11: Senado aprova indicação de Rodrigo Pacheco para vaga de ministro do Tribunal de Contas da União.
10: Boa noite.
11: Boa noite.
10: Avançou no Senado a proposta que define a implementação gradual do novo piso salarial de médicos e cirurgiões dentistas ao longo de 3 anos.
11: A proposta foi aprovada pela Comissão de Assuntos Sociais e agora segue em regime de urgência para votação no plenário do Senado. As informações com o repórter Márcio Maturana.
12: O novo piso salarial de R$ 13.662 para médicos e cirurgiões dentistas com jornada de 20 horas semanais vai ser aplicado gradualmente ao longo de 3 anos. 40% do valor a partir de 1º de janeiro de 2027, 70% em 2028 e 100% em 2029. Esse é o conteúdo de uma emenda da senadora Tereza Leitão, do PT de Pernambuco, aprovada nesta terça-feira pela Comissão de Assuntos Sociais. O relator foi Fernando Dueire, do PSD de Pernambuco.
13: A implementação gradual do piso assegura que esses empregadores se adaptem de forma planejada, sem demissões e sem interrupção de serviços essenciais.
12: O projeto já tinha sido aprovado nas comissões, mas recebeu emendas no plenário do Senado e por isso voltou aos colegiados. Na rede privada, o piso vai ser atualizado todo ano com base no IPCA, em vez de seguir o aumento do salário mínimo geral, como é atualmente. Na rede pública, o reajuste vai seguir leis específicas de cada unidade da federação, sendo que estados e municípios não vão precisar arcar com o aumento, porque o custeio será do Fundo Nacional de Saúde. O texto estabelece também que o trabalho noturno e as horas extras vão valer 50% a mais que o piso, em vez dos 20% para trabalho noturno e 25% para horas extras. Além disso, o projeto mantém o direito a 10 minutos de repouso para cada 90 minutos de trabalho e reforça que a chefia de serviços médicos ou odontológicos deve ser feita por profissionais habilitados nessas áreas.
10: E a comissão mista que analisa a chamada MP da taxa das blusinhas adiou para esta quarta-feira a reunião para a votação da proposta. O colegiado volta a se reunir nesta quarta-feira às 10 da manhã.
11: O presidente deputado Reginaldo Lopes e a relatora senadora Leila Barros ainda buscam um acordo sobre o texto. A medida zera o imposto de importação para compras internacionais de até US$ 50. A MP perde a validade no dia 8 de setembro.
10: O Senado aprovou a indicação do senador Rodrigo Pacheco para o cargo de ministro do Tribunal de Contas da União, o TCU. A votação ocorreu em regime de urgência após articulação de lideranças partidárias.
11: Pacheco vai ocupar a vaga deixada por Bruno Dantas. Ele renunciou ao cargo nesta segunda-feira. Os detalhes com o repórter Douglas Castilho.
14: Com um rito especial, a indicação foi direto ao plenário, onde parlamentares exaltaram a atuação de Rodrigo Pacheco como presidente do Congresso em momentos delicados da história recente do país, como na CPI da Covid-19 e nos atos de 8 de janeiro. Após o resultado da votação, que se deu por 63 votos a favor e 4 contra, Rodrigo Pacheco agradeceu ao autor da indicação, o presidente Davi Alcolumbre, aos companheiros de parlamento e falou da importância do papel a ser desempenhado.
15: Eu sei o que representa um Tribunal de Contas num país em que os recursos são escassos. Quando se fala de recursos públicos e de gastos públicos, todo cidadão tem o dever de cuidar e de zelar pela aplicação do recurso público e tem o dever de se permitir fiscalizar por um controle externo que é desempenhado pelo Congresso Nacional com o auxílio do Tribunal de Contas da União.
14: O projeto de decreto legislativo de indicação do senador agora será encaminhado à Câmara dos Deputados, onde o nome de Pacheco também passará por análise e votação.
10: E nesta quarta-feira, a Comissão de Constituição e Justiça pode votar a proposta que reduz a jornada de trabalho para 40 horas semanais e acaba com a escala 6x1. Um dos favoráveis ao texto é o senador Paulo Paim, do PT do Rio Grande do Sul.
11: O parlamentar citou experiências no Brasil e em outros países que, segundo ele, mostram que a redução da jornada pode melhorar a qualidade de vida dos trabalhadores sem reduzir a produção. Paim fez um apelo para que a proposta seja votada pelos senadores e enfatizou que o fim da escala 6x1 deve ser visto como uma pauta nacional e não partidária. O texto já foi aprovado pela Câmara dos Deputados.
16: Alguns tentam embaralhar esse debate e dizem que o fim da escala 6x1 é uma questão eleitoral. Não é. Eleição passa, a vida da nossa gente fica. Essa é uma causa maior, é uma causa do país, é uma causa humanitária. E por isso, repito, a PEC 221 não tem dono. Não é de partido nenhum, ela é do povo brasileiro.
10: Já o senador Hermes Klan, do PL de Santa Catarina, defendeu responsabilidade e negociação coletiva no debate sobre o fim da escala 6x1. Ele disse que uma regra única pode não atender a todos os setores.
11: Segundo Klan, a redução da jornada com manutenção dos salários pode elevar o custo da hora trabalhada, afetando contratações, investimentos e preços. O senador também alertou para o risco de o trabalhador precisar de uma segunda renda.
17: É preciso também ter coragem para dizer que uma pauta legítima não pode ser transformada em bandeira eleitoral. É muito fácil anunciar, vamos reduzir a jornada, vamos dar mais descanso. Isso rende aplausos. O difícil é responder, quem vai pagar a conta? Quantos empregos serão afetados? Quanto vai aumentar os custos das empresas? Qual será o impacto sobre os preços?
10: Incitar ou induzir a prática de crimes em locais como escolas, universidades e centros de compras poderá render penas mais duras.
11: A Comissão de Segurança Pública aprovou o projeto que amplia a punição para esse tipo de conduta. A proposta agora segue para a Comissão de Constituição e Justiça. Repórter Bruno Lourenço.
18: O Senado aprovou o projeto de lei que tipifica o crime de massacre. A Comissão de Segurança Pública do Senado aprovou a proposta com normas gerais sobre segurança escolar. E agora a CSP votou a iniciativa que pune a incitação ou o induzimento a crimes contra a paz pública. A relatora, a senadora professora Dorinha Seabra, do União do Tocantins, diz que as propostas têm como objetivo reprimir e prevenir atentados, principalmente a instituições de ensino.
19: Os projetos em questão têm como objetivo reprimir e prevenir atentados a instituições de ensino, como os que ocorreram em um passado recente, podendo ser citados aqueles na Escola Estadual Tomásia Montoro, em São Paulo, e na creche Bom Pastor, no município de Blumenau, onde crianças e professores foram covardemente feridos e mortos.
18: O texto, que vai à Comissão de Constituição e Justiça, prevê que se da incitação pública resultar a efetiva prática do crime, a pena será aumentada de 3 a 6 meses e multa para 6 meses a 2 anos e multa. Se o chamamento ao crime for feito por meio da internet, a punição pode aumentar para até o dobro.
10: E a vacina contra o herpes zóster poderá ser oferecida gratuitamente pelo SUS a pessoas com mais de 50 anos.
11: O esquema a ser oferecido é de 2 doses. A proposta segue agora para a Câmara dos Deputados. Repórter Márcio Maturana.
12: A proposta recebeu parecer favorável da senadora Damaris Alves, do Republicanos do Distrito Federal.
20: A vacina Comirnaty já possui registro sanitário no Brasil e a indicação para adultos a partir de 50 anos para indivíduos imunocomprometidos.
12: A vacinação também vai ficar disponível para maiores de 18 anos com imunossupressão ou outra condição clínica que comprometa o sistema imunológico. O herpes zóster provoca lesões na pele, dor nos nervos, ardor, coceira e febre. É causado pelo mesmo vírus da catapora, que pode ficar adormecido durante toda a vida e ser reativado em adultos ou em pessoas com sistema imunológico comprometido, como no caso de doenças crônicas, câncer ou transplante.
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11: Edição de Paula Groba e trabalhos técnicos de Eliseu Caires, o Jornal do Senado fica por aqui. Acompanhe agora as notícias da Câmara dos Deputados. Boa noite.
10: Boa noite e até amanhã.
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5: Câmara aprova financiamento para motoristas de aplicativo e taxistas.
22: Deputados prorrogam incentivos para doações de combate ao câncer.
5: Parlamentares apoiam discussão sobre o fim da escala de trabalho 6x1.
23: Boa noite. Jandira Fegali, do PCdoB do Rio de Janeiro, enumera as principais pautas em discussão no Congresso. Entre elas, o fim da escala de trabalho 6x1 e a proposta que amplia a participação da União na política de segurança pública. Ela cita ainda projetos sobre terras raras e minerais críticos.
5: Jandira Fegali também defende a isenção de impostos para compras internacionais de até 50 dólares. De acordo com a deputada, essas matérias estão entre as prioridades do Congresso no trabalho de esforço concentrado antes das eleições de outubro.
23: Alencar Santana, do PT de São Paulo, defende a redução da jornada de trabalho para 40 horas semanais, sem redução de salário, e o fim da escala 6x1. A proposta deve ser analisada pelo Senado e, segundo o deputado, representa uma medida de proteção aos trabalhadores.
5: Alencar Santana sustenta que a mudança pode melhorar a qualidade de vida dos trabalhadores com mais tempo para descanso, convivência familiar e cuidados com a saúde. O parlamentar também destaca a importância de avançar na votação da proposta no Congresso.
23: De acordo com Maria do Rosário, do PT do Rio Grande do Sul, o fim da escala 6x1 é uma pauta histórica para os trabalhadores brasileiros. Segundo a deputada, a medida garante mais tempo de descanso, estudo e convívio familiar, especialmente para as mulheres.
5: Maria do Rosário também critica o empenho da oposição contra uma medida que, segundo ela, beneficia a classe trabalhadora. Na visão da parlamentar, ao tentar derrotar o fim da jornada 6x1, a oposição não atinge apenas o governo, mas impõe um retrocesso à classe trabalhadora.
23: Tadeu Venere, do PT do Paraná, acredita que a aprovação do fim da escala 6x1 é uma conquista histórica para os trabalhadores. Ao rebater a oposição à proposta, o deputado sustenta que a medida representa apenas o exercício do direito ao descanso, ao estudo e ao convívio familiar.
5: No entendimento de Tadeu Venere, os congressistas que tentam adiar o debate sobre a redução da jornada de trabalho demonstram menosprezo pela qualidade de vida da população mais vulnerável.
23: Márcio Gerri, do PCdoB do Maranhão, classifica o fim da escala 6x1 como um avanço no mundo do trabalho. O congressista ressalta o grande suporte popular ao tema e afirma que posicionamentos em contrário no Congresso não serão capazes de alterar esse apoio.
5: Para Márcio Gerri, a mudança em análise no Senado trará mais qualidade de vida com tempo para o convívio familiar, o lazer e a formação profissional. Ele recomenda acompanhar cada voto dos senadores para conhecer quem defende os direitos dos trabalhadores.
0: Trabalho.
23: A Câmara aprovou um projeto que regulamenta o exercício da profissão de psicopedagogo. O repórter Antônio Vital explica o que ficou definido na medida.
24: O plenário da Câmara aprovou o projeto já aprovado pelo Senado que regulamenta a profissão de psicopedagogo ou psicopedagoga. O texto aprovado recebeu parecer favorável da deputada Franciane Baier, do Republicanos do Rio Grande do Sul. Entre outras medidas, estabelece os requisitos para o exercício da atividade, como a exigência de diploma de graduação em psicopedagogia com estágio prático obrigatório, mas cria regras de transição que permite que profissionais graduados em psicologia, pedagogia, licenciatura ou fonoaudiologia também exerçam a profissão, desde que tenham concluído curso de especialização na área com duração mínima de 600 horas. A proposta também prevê que quem já exerce ou tenha exercido a atividade poderá continuar a atuar na área. O projeto define a psicopedagogia como uma atividade que envolve avaliação e a intervenção em processos de aprendizagem. Quem exerce a profissão trabalha com crianças, adolescentes e outras pessoas que apresentem dificuldade para aprender. A relatora explicou que a atuação não se limita ao desempenho escolar. Dificuldades de aprendizagem podem decorrer de outros fatores, inclusive cognitivos, emocionais e sociais. O projeto foi aprovado de maneira simbólica, sem votos contrários, e a votação foi acompanhada das galerias do plenário da Câmara por representantes da categoria de todo o país. Para o deputado Rodrigo Hollenberg, do PSB do Distrito Federal, psicopedagogos e psicopedagogas são fundamentais para garantir os direitos de quem tem dificuldade de aprendizagem.
25: Essa Câmara hoje vai fazer justiça
3: a uma categoria extremamente importante, eu diria indispensável, para garantir o aprendizado de nossas crianças, mas não apenas de nossas crianças. Como presidente da Comissão de Defesa dos Direitos das Pessoas com Deficiência, eu entendo que esse projeto é absolutamente indispensável para garantir que pessoas com dificuldade de aprendizado possam garantir um aprendizado adequado a partir desse apoio promovido pelos psicopedagogos ou pelas psicopedagogas.
24: Por ser uma atividade interdisciplinar, o projeto deixa claro que o exercício da psicopedagogia não pode ser confundido com o dos profissionais de saúde e educação. O projeto obriga ainda o sigilo profissional e, ao contrário de outros projetos que tratam do exercício de profissões, dispensa a necessidade de um conselho profissional. O projeto que regulamenta a profissão de psicopedagogo ou psicopedagoga seguiu para a sanção presidencial e pode virar lei. Da Rádio Câmara de Brasília, Antônio Vital.
4: Economia.
5: De acordo com Cobalcini, do MDB de Santa Catarina, as sobretaxas de até 37,5% impostas pelos Estados Unidos prejudicam a economia catarinense. O deputado destaca o impacto direto em cidades como Caçador, que, segundo ele, correm o risco de perder postos de trabalho.
23: Cobalcini, que preside a Comissão de Meio Ambiente, enfatiza que a produção brasileira é sustentável e baseada no manejo de florestas plantadas. Para ele, as sanções norte-americanas foram aplicadas sem critérios técnicos.
5: Heitor Chu, do PSD do Rio Grande do Sul, defende reduzir a carga tributária sobre o tabaco e combater o contrabando. Segundo ele, o setor gera empregos a milhares de agricultores e a centenas de milhares de trabalhadores, sendo fonte de emprego, renda e arrecadação.
23: Heitor Chu pede também regras para dispositivos eletrônicos para fumar e a produção nacional. Para ele, legalizar a cadeia produtiva nacional e ampliar a fiscalização podem atrair novas fábricas para o país, gerar mais empregos e elevar a arrecadação, especialmente para seu estado.
4: Transportes.
5: A Câmara aprovou uma medida provisória que permite o uso de 30 bilhões de reais para financiar carros novos para motoristas de aplicativo e taxistas. O repórter Antônio Vital acompanhou a votação.
24: A Câmara dos Deputados aprovou medida provisória que autoriza o governo federal a destinar até 30 bilhões de reais para financiar veículos novos para motoristas de carros de aplicativo, taxistas, cooperativas de taxistas e empresas de transporte escolar. A medida provisória faz parte do programa Move Brasil. Além de ampliar o crédito e permitir a renovação da frota, o texto final aprovado, apresentado pela relatora, deputada Amanda Gentil, do PP do Maranhão, permite o uso do Fundo de Investimento em Infraestrutura Social, gerido pela Casa Civil da Presidência da República. O fundo poderá financiar a troca de veículos que contribua para reduzir custos ambientais, sociais ou econômicos do transporte urbano. Pode arcar ainda com recursos para financiar o seguro do veículo, itens de segurança destinados a profissionais mulheres e até mesmo custos de cartório. Um dos objetivos é estimular a substituição de veículos antigos por outros menos poluentes e permitir linhas de crédito para profissionais que não conseguem obter financiamento com juros menores no mercado. Para motoristas de aplicativo e taxistas, o acesso fica limitado a um veículo por beneficiário. Para cooperativas de táxi, o limite é de um veículo por cooperado. Já para o transporte escolar, não existe um limite definido. As profissionais mulheres beneficiadas pelo programa poderão ainda ter direito a condições diferenciadas de taxas, prazos e carência, o que será definido pelo Conselho Monetário Nacional. Os benefícios a motoristas particulares e empresas de transporte escolar foram defendidos pela relatora, deputada Amanda Gentil, do PP do Maranhão.
6: Porque, às vezes, muitos desses motoristas de aplicativo, muitos desses motoristas de táxi, eles usufruem de carros alugados, que muitas vezes o valor do aluguel é duas vezes o valor de uma parcela, e que aquele bem, que se você pagar a parcela, vai ser seu. Então, a importância que é nós trazermos um projeto que vai entregar um bem para o trabalhador brasileiro, para que ele tenha mais segurança e renda dentro da sua casa.
24: A medida provisória, que já está em vigor, foi justificada por deputados da base do governo como necessária para incentivar o transporte urbano e a atividade dos condutores. Foi o que disse o deputado Bongás, do PT do Rio Grande do Sul.
7: Precisavam também estes trabalhadores terem financiamento específico para poderem comprar o seu veículo e, ao mesmo tempo, poder usar este recurso para outros utensílios, cartoriais, por exemplo, de seguro. Tudo isso foi incorporado no debate para beneficiar os motoristas de aplicativos nesse país que estavam reivindicando.
24: O texto final aprovado também altera o Código de Trânsito Brasileiro para autorizar que motoristas habilitados na categoria B conduzam caminhões leves elétricos ou híbridos. Outra mudança inclui a produção de baterias no Programa de Apoio ao Desenvolvimento Tecnológico da Indústria de Semicondutores, conhecido como PADIS. A medida provisória que autoriza o governo federal a destinar até 30 bilhões de reais para financiar veículos novos para motoristas de carros de aplicativo, taxistas, cooperativas de taxistas e empresas de transporte escolar, seguiu para análise do Senado. Da Rádio Câmara de Brasília, Antônio Vital.
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2: Justiça.
23: Júlia Zanatta, do PL de Santa Catarina, cobra explicações do ministro Alexandre de Moraes sobre denúncias divulgadas pela imprensa envolvendo o ministro e o empresário Daniel Vorcaro. A deputada também pediu o afastamento de Moraes e defendeu o impeachment do ministro.
5: Júlia Zanatta acredita que o Supremo Tribunal Federal e o Senado não podem ignorar as denúncias e pede que o ministro se explique em até 48 horas. Para a deputada, os fatos divulgados colocam em dúvida a atuação das instituições e exigem investigação.
23: Hildo Rocha, do MDB do Maranhão, vai apresentar uma proposta para mudar as regras de escolha e permanência de ministros do Supremo Tribunal Federal. Em seu entendimento, pessoas que tenham ocupado cargos comissionados ou mandatos eletivos não poderiam ser indicadas ao STF.
5: Hildo Rocha também defende que os ministros tenham mandato de 5 anos, renovável por mais 5 anos, mediante consulta à população. Ao fim do período, segundo o deputado, eles poderiam atuar como advogados ou professores, mas não poderiam voltar à vida política.
23: Eli Borges, do Republicanos do Tocantins, considera que as eleições para o Senado serão decisivas para o futuro do país. O deputado lembra que caberá aos novos senadores a responsabilidade de sabatinar ministros do STF e de conter o que considera excessos da corte.
5: Eli Borges também pede mais moralização na política e combate à corrupção. Na avaliação do parlamentar, o cidadão deve estar atento aos políticos que defendem o devido processo legal e a soberania popular.
23: Kim Kataguiri, do Missão de São Paulo, classifica como graves as suspeitas de possíveis relações entre ministros da Suprema Corte e envolvidos do escândalo do Banco Master. Ele questiona a inércia das instituições e da sociedade frente às situações divulgadas pela imprensa.
5: Kim Kataguiri critica também decisões da Justiça Eleitoral, alegando supostas diferenças de tratamento entre candidaturas. Ele reclama da suspensão de campanhas por atrasos em declarações eleitorais nacionais, alegando configurar restrição a direitos políticos.
2: Saúde.
23: A Câmara aprovou projeto que prorroga incentivos para doações a instituições de combate ao câncer e assistência a pessoas com deficiência. As informações com a repórter Cibele Comanetti.
8: O plenário da Câmara aprovou o projeto que prorroga até 2031 o prazo para empresas deduzirem do pagamento do imposto de renda doações a instituições sem fins lucrativos, como as Santas Casas, que atuam na prevenção e combate ao câncer ou na reabilitação de pessoas com deficiência. O incentivo acabaria neste ano. A proposta foi apresentada pelo deputado Sérgio Souza, do MDB do Paraná, e recebeu parecer favorável do relator, deputado Antônio Brito, do PSD da Bahia. Os incentivos às doações estão previstos em 2 programas criados em 2012. O Programa Nacional de Apoio à Atenção Oncológica, conhecido como PRONON, e o Programa Nacional de Apoio à Atenção de Saúde da Pessoa com Deficiência, o PRONAS. Os 2 permitem o emprego de recursos privados para financiar projetos desenvolvidos por entidades especializadas e sem fins lucrativos. Segundo o relator Antônio Brito, o Pronom amplia a capacidade de atendimento do Sistema Único de Saúde, o SUS, para a prevenção, o diagnóstico precoce, o tratamento, a reabilitação e os cuidados paliativos de pessoas com câncer. Já o Pronas aumenta a oferta de assistência às pessoas com deficiência, especialmente no que diz respeito a projetos destinados à reabilitação, diagnóstico, tratamento, desenvolvimento de novas tecnologias e capacitação de profissionais. Antônio Brito comemorou a aprovação da proposta.
2: Quero parabenizar a todos que participaram da elaboração da prorrogação até 2031 do prazo do Pronom e do Pronas, tão importante na articulação da sociedade civil, do terceiro setor, do governo federal e também das iniciativas privadas no atendimento às instituições filantrópicas, seja ela na área da saúde, no tratamento do câncer, como também nas entidades que atuam com a pessoa com deficiência.
8: O projeto que prorroga até 2031 o prazo para empresas deduzirem do pagamento do imposto de renda doações a instituições sem fins lucrativos que atuam na prevenção e combate ao câncer ou na reabilitação de pessoas com deficiência seguiu para análise do Senado. Da Rádio Câmara de Brasília, com informações de Antônio Vital, Cibele Colmanete.
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14: Esporte.
5: A Câmara aprovou um projeto que acaba com a obrigatoriedade de férias escolares durante o período da Copa do Mundo Feminina em 2027. O repórter Antônio Vital acompanhou a votação.
24: O plenário da Câmara aprovou o projeto que desobriga as redes de ensino pública e privada de todo o país a concederem férias escolares para todos os alunos durante a realização da Copa do Mundo Feminina de Futebol no ano que vem. Lei de autoria do governo, aprovada no início do ano pelo Congresso, obriga que as férias dos estudantes coincidam com o período do torneio, entre 24 de junho e 25 de julho de 2027. Projeto apresentado pela deputada Anne Ortiz, do PP do Rio Grande do Sul, permite que os sistemas de ensino dos estados e municípios decidam sobre o período de férias escolares, em vez de obedecer ao calendário oficial da competição. Entidades como a Federação Nacional das Escolas Particulares criticaram a obrigatoriedade prevista em lei e alegaram que a alteração do período de férias do meio do ano coloca em risco o calendário escolar exigido pela Lei de Diretrizes e Bases da Educação, que obriga pelo menos 200 dias letivos no ano. A proposta recebeu parecer favorável do relator, deputado Alex Manente, do Cidadania de São Paulo. Para ele, do ponto de vista educacional, não é adequado impor solução uniforme a todos os sistemas de ensino sem considerar as necessidades regionais. O projeto foi aprovado de maneira simbólica pelo plenário, sem votos contrários. O deputado Chico Alencar, do PSOL do Rio de Janeiro, defendeu a medida.
15: O reconhecimento da importância da Copa do Mundo de Futebol está nesse projeto de lei, só que não subordinando os interesses da Copa do Mundo aos sistemas educacionais. Os jogos ocorrem em apenas algumas cidades e, na maior parte das vezes, com um número reduzido de partidas, não se justificando como férias todo o período em todo o território nacional.
24: Os jogos da Copa do Mundo de Futebol Feminino serão realizados em 8 cidades. Belo Horizonte, Brasília, Fortaleza, Porto Alegre, Recife, Rio de Janeiro, Salvador e São Paulo. O projeto que desobriga as redes de ensino pública e privada de todo o país a concederem férias escolares para todos os alunos durante a realização da Copa do Mundo Feminina seguiu para análise do Senado. Da Rádio Câmara de Brasília, Antônio Vital.
14: Educação.
23: Ranieri Paulino, do Republicanos da Paraíba, propõe diversificar a educação profissional e tecnológica, ampliando a oferta em pequenos municípios, áreas rurais e regiões, conforme as demandas e as vocações específicas.
5: Para tanto, Ranieri Paulino apresentou um projeto que altera o Estatuto da Juventude e o Pronatec, articulando formação, trabalho, emprego e renda às características econômicas, sociais e culturais de cada território nacional e local.
23: Termina agora o Jornal Câmara dos Deputados, produzido pela Rádio Câmara, com trabalhos técnicos de Everson Urani e apresentação de José Carlos Andrade e Márcio Aquilissardi. Uma boa noite para você.
5: Uma ótima noite. A Voz do Brasil volta amanhã.
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1: 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Verdade e juízo, seguros todos os seus mandamentos, permanecem firmes para todo sempre e são feitos em verdade e retidão. Redenção enviou ao seu povo, ordenou a sua aliança para sempre. Santo e tremendo é o seu nome. O temor do Senhor é o princípio da sabedoria. Bom entendimento têm todos os que cumprem os seus mandamentos. O seu louvor permanece para sempre.
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1: Começando mais um Tempo de Amar, meditamos no Salmo 111.
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és. Agora 8 horas e 15 minutos. Que bom saber que você está na sintonia. 9916-1059. Nosso muito obrigado, você está na sintonia. Messias está em Castro Alves, também Gilmar Coutinho em São

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1: Aí você ouviu Mara Lima, Volte Meu Senhor. Agora 8 horas e 26 minutos, já teremos palavra pastoral. Um abraço para o nosso ouvinte assíduo, nosso irmão Baiaco, ele está em Cruz das Almas. Uma boa noite para você que está viajando, Márcia de Jesus.

0: e abençoarei os que te abençoarem. Meu amado irmão e minha irmã, todos nós que conhecemos a Deus, temos uma missão muito importante, que é abençoar as outras pessoas. A Bíblia Sagrada, no livro do Gênesis, no capítulo 12, e o versículo de número 3, justamente Deus fala com Abrão, quando lhe chama, ele também diz a Abrão que iria abençoá-lo. Todos nós entendemos que Deus, ele tem bênçãos maravilhosas para todos nós. Desde o princípio que Deus tem demonstrado esse grande amor para com a humanidade. E a própria Bíblia nos mostra que Deus amou o mundo de uma tal maneira que deu o seu Filho unigênito para que todo aquele que nele crê não pereça, mas tenha a vida eterna. Imagine, meus amados irmãos e meus amados amigos, se olharmos a quantidade de pessoas que tem na Terra e como Deus tem cuidado dessas pessoas. Infelizmente, a gente escuta e vê até reportagens de pessoas que estão passando necessidades, falta de alimentos na casa de algumas pessoas. Mas a gente pode ver que nos grandes armazéns, nos supermercados, no mar, em todo lugar existe alimento que dá para suprir a necessidade de todas as pessoas. O que é isso? É a bênção de Deus na vida do ser humano. O ser humano, ele continua sofrendo por falta, é claro, de uma boa distribuição de rendas, de alimentos. Não é a vontade de Deus que o homem sofra, de forma nenhuma. O próprio Deus, ele disse a Abrão: e abençoarei os que te abençoarem. Quando Deus estava falando com Abrão sobre a bênção dele para aqueles que o abençoassem, o próprio Deus está dizendo a Abrão que ele seria uma bênção. Seria uma bênção. É o que você é, meu irmão. É o que você é, minha irmã. Você é uma bênção na sua casa, para o seu esposo, para a sua esposa, para os seus filhos, para os seus pais. Você também é uma bênção na cidade onde você mora, para a população dessa cidade. Você é uma bênção para o seu vizinho. Você é uma bênção na empresa onde você trabalha, ou você é o proprietário, você também é uma bênção na empresa para aqueles que trabalham com você, para aqueles que estão ao seu lado. Então é esta a ordem de Deus para Abrão. Você será também uma bênção e abençoarei aqueles que te abençoarem. Se eu quero a bênção de Deus, eu preciso abençoar as pessoas que estão próximas a mim. Se você quer a bênção de Deus, você precisa também abençoar as pessoas que estão próximas de você. E aí, meu irmão e minha irmã, meu amigo e minha amiga, se todos os homens e todas as mulheres se dedicarem a abençoar as outras pessoas, com certeza Deus vai nos abençoar e teremos um mundo melhor, uma cidade melhor, uma família melhor, porque o objetivo de todos nós é abençoar, uma bênção para as pessoas, e Deus com certeza vai te abençoar. Amém.
1: Grupo Diga Mar.

0: E você ouviu o Silvan Santos, ele, antes, a Bilene.
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0: Agora faltando 11 minutos para as 9, até as 10.

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0: Freitas, Eu Te Amo. Eliane Fernandes, antes você ouviu Eliseu Freitas, Encontro com Deus. Agora faltando 4 minutos para as 9. Vem aí um rápido intervalo, eu volto já já.
1: Hora certa.
0: Vox FM 8:57.
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0: você ouviu Amanda Rodrigues e Eli Soares, Pra Te Adorar. Começamos com Álvaro Tito e Isaac Marins, Não Há Barreiras. Agora 9h11.
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